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0: 21 horas e 31 minutos.
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0: 21:33.
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2: 22:34.
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2: 22:36.

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1: 23:36. 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
21: 23:41.
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2: 0:42.
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2: 0:43.
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1: Uma hora e 34 minutos.
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1: Uma hora e 37 minutos.
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4: Muito som pra você a partir de agora pra fazer aquela viagem gostosa. Eu, você, você e eu. Ah, que delícia. Top Classic começando. Eu sou Rodrigo Moreira. A partir de agora te faço companhia com o melhor da sua estação. Vem, faça essa viagem. Aquela viagem gostosa das inesquecíveis que você quase esqueceu.
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0: Nesse bloco passou Bonnie Tyler, Elton John, Brand, Pepeu Gomes, Sexa Iemanjá e já já voltamos.
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3: Duas horas e 47 minutos.
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3: 2 horas e 50 minutos.

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5: 3 horas e 43 minutos.

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4: 3:46.
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1: 4:33.
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1: Quatro horas e 35 minutos.
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3: 4:37.
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É sempre um prazer poder estar aqui com você e contar com sua audiência no Back in Time. Erasmo Carlos, do fundo do meu coração.

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0: boa música sempre presente em seu rádio. No Back in Time, ouvimos Guilherme Arantes, Amanhã. Fábio Júnior, Volta ao Começo.
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0: É o Back in Time, de volta em seu rádio, seu smartphone.
2: Deixa eu dizer que te amo.
0: Marisa Monte, Amor, I Love You.

0: Aqui você curte o melhor da música. No Back in Time, curtimos Lionel Richie, Hello, KC and the Sunshine Band, All Through the Night. Tchau, tchau. 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
8: 5:29.
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2: Olá, gente, eu sou Roger Pires e com muita alegria lhe farei companhia a partir de agora no Back in Time. Aqui você vai viajar no tempo e recordar comigo canções que ficaram para sempre em nossos corações. Gilberto Gil, Andar com Fé.

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Nosso muito obrigado a você que está nos dando o prazer de poder contar com sua companhia. O Back in Time segue trazendo os grandes flashbacks da história da música. Nazaré, Dream On.

0: Porto, 6 horas.
1: Em nome do Pai, do Filho e do Espírito Santo. Amém. O anjo do Senhor anunciou a Maria e ela concebeu do Espírito Santo. Ave Maria, cheia de graça, o Senhor é convosco. Bendita sois vós entre as mulheres e bendito é o fruto do vosso ventre, Jesus. Santa Maria, Mãe de Deus, rogai por nós, pecadores, agora e na hora da nossa morte. Amém. Eis aqui a serva do Senhor. Faça-se em mim segundo a vossa palavra. Ave Maria, cheia de graça, o Senhor é convosco. Bendita sois vós entre as mulheres e bendito é o fruto do vosso ventre, Jesus. Santa Maria, Mãe de Deus, rogai por nós, pecadores, agora e na hora da nossa morte. Amém. E o Verbo de Deus se fez carne e habitou entre nós. Ave Maria, cheia de graça, o Senhor é convosco. Bendita sois vós entre as mulheres e bendito é o fruto do vosso ventre, Jesus. Santa Maria, Mãe de Deus, rogai por nós, pecadores, agora e na hora da nossa morte. Amém. Rogai por nós, Santa Mãe de Deus, para que sejamos dignos das promessas de Cristo. Oremos. Infundi, Senhor, em nossos corações a vossa graça. Nós vos suplicamos, a fim de que, conhecendo pela embaixada do anjo a encarnação de Jesus Cristo, vosso Filho, pelos merecimentos de sua paixão e morte na cruz, cheguemos à glória da ressurreição, pelo mesmo Cristo nosso Senhor. Amém. Glória ao Pai, ao Filho e ao Espírito Santo, como era no princípio, agora e sempre.

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2: 6:07.
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2: 6:09.
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0: Como a gente sempre diz aqui no Top Classics, são as melhores dos anos 60, 70, 80 e 90, para você viajar no tempo com a gente. Músicas a dedo, do jeito que você gosta, na nossa programação.
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volta no Pop Classic comigo, Rodrigo Moreira. O melhor do flashback no seu rap. 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

0: que música maravilhosa, pois é escolhida a dedo. As mais lindas canções pra você. É, pra você que é um ouvinte que tem um bom gosto, pra você que ama essas músicas maravilhosas. É o Top Classic no seu dia a dia.
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0: Que peninha, o nosso programa acabou. Um beijo pra você que tá aí do outro lado. Até a nossa próxima viagem. Tchau, turma. Fui.
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4: 7:22.
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4: 7:24.

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5: Estamos mais uma vez em seu rádio com o Back in Time. Aqui você vai recordar canções que marcaram épocas. Eu sou Roger Pires e fico com você a partir de agora. É o Back in Time no ar, tocando os melhores flashbacks de todos os tempos. Brenda Russell, Piano in the Dark.

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0: Estamos de volta com o Back in Time e os maiores flashbacks de todos os tempos. Johnny Rivers, Do You Wanna Dance?

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0: Aqui você faz uma viagem ao passado e revive os melhores momentos da sua vida no Back in Time. Minnie Riperton, Love in You.

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0: aqui a saudade em forma de música. No Back in Time. 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

0: Red, Lost Without Your Love. Morris Albert, Feelings.
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5: 8:13.
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5: 8:15.
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3: 9 horas e 10 minutos.

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2: 9 horas e 11 minutos.
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0: Será? Renato Russo e companhia com Legião Urbana, Tim Maia e Hildon, Velho Camarada. Vamos Surgir, Skank, Céu com Roda, Maria Gadu e Luiz Chiari, Quando Fui Chuva, Ainda Paz, Easy Posse e MPB4, Periateu.
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0: Quando Te Vi, Beto Guedes, Cleiton e Cledir, Debi Gode Orquestra, Djavan, Gal Costa e muito mais.
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0: Ana Carolina, pra rua me levar. Só louco, Gal Costa, Ana Carolina, confesso, é meu Gilberto e Kid Abelha, na rua, na chuva, na fazenda. Fica por aqui, edição de hoje dos clássicos. Grande abraço.
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3: 10:24.
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3: 10 horas e 26 minutos. 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

0: É sequência atrás de sequência, é música boa atrás de música boa. Morris Albert, Air Supply e Gal Costa e Caetano Veloso passaram por aqui. Só que Gal Costa e Caetano Veloso, fechamos com sorte. Sim, sorte que você traz pra mim e que eu desejo pra você.
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0: Tudo de bom pra você na sintonia. É o melhor do Pop Classic de volta. 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

De volta no Top Classic comigo, Rodrigo Moreira. O melhor do flashback no seu rádio. 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

0: Que sequência agradável, Fábio Júnior, Desejos e Delírios, Celine Dion e Beatles. Celine Dion e Bee Gees, Immortality, Phil Collins, I Ghost You All Night. Phil Collins, fechando com essa sequência maravilhosa, já tem mais pra você.
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3: Horas e 32 minutos.
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2: 11 horas e 35 minutos.

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1: Em nome do Pai, do Filho e do Espírito Santo. Amém. O anjo do Senhor anunciou a Maria e ela concebeu do Espírito Santo. Ave Maria, cheia de graça, o Senhor é convosco. Bendita sois vós entre as mulheres e bendito é o fruto do vosso ventre, Jesus. Santa Maria, Mãe de Deus, rogai por nós, pecadores, agora e na hora da nossa morte. Amém. Eis aqui a serva do Senhor. Faça-se em mim segundo a vossa palavra. Ave Maria, cheia de graça, o Senhor é convosco. Bendita sois vós entre as mulheres e bendito é o fruto do vosso ventre, Jesus. Santa Maria, Mãe de Deus, rogai por nós, pecadores, agora e na hora da nossa morte. Amém. E o Verbo de Deus se fez carne e habitou entre nós. Ave Maria, cheia de graça, o Senhor é convosco. Bendita sois vós entre as mulheres e bendito é o fruto do vosso ventre, Jesus. Santa Maria, Mãe de Deus, rogai por nós, pecadores, agora e na hora da nossa morte. Amém. Rogai por nós, Santa Mãe de Deus, para que sejamos dignos das promessas de Cristo. Oremos. Infundi, Senhor, em nossos corações a vossa graça. Nós vos suplicamos, a fim de que, conhecendo pela embaixada do anjo a encarnação de Jesus Cristo, vosso Filho, pelos merecimentos de sua paixão e morte na cruz, cheguemos à glória da ressurreição, pelo mesmo Cristo nosso Senhor. Amém. Glória ao Pai, ao Filho e ao Espírito Santo, como era no princípio, agora e sempre.

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1: 12 horas e 6 minutos.
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1: 12 horas e 9 minutos.

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4: Meio-dia e 31.

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1: 12:46.
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1: 1 hora.
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1: A melhor forma de combater a epidemia de dengue é eliminando os criadouros do mosquito transmissor. Mas outros cuidados podem ajudar a prevenir a doença, como evitar a picada. E os repelentes podem ter papel importante nesse contexto, como explica a diretora do Departamento de Doenças Transmissíveis do Ministério da Saúde, Alda Maria da Cruz.
2: É importante que você identifique o componente desse repelente. Existem diferentes produtos químicos, né? Mas olhar principalmente o tempo de duração. Que alguns têm um tempo de atuação de 4 horas, outros têm um tempo mais prolongado. Então é importante isso, que não basta você passar e estou protegido até o dia seguinte. Não, tem que olhar a durabilidade de proteção de cada repelente.
1: A recomendação de uso tanto da Organização Mundial de Saúde quanto do Ministério da Saúde é de uso dos repelentes que tenham na fórmula DEET, caridina ou IR-3535. As fórmulas caseiras devem ser evitadas, pois podem causar danos à pele. Vale lembrar que o repelente ajuda a evitar a dengue, mas a única forma eficaz de prevenção é evitar os criadouros do mosquito Aedes aegypti. Não se esqueça, são apenas 10 minutos por semana para proteger sua família e vizinhos da dengue. Para mais informações sobre a dengue, acesse o portal do Ministério da Saúde, www.gov.br/saúde. Reportagem Lívia Azevedo.
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1: O Brasil quer fazer parceria com qualquer país que queira explorar as terras raras nacionais, desde que dentro do nosso território. É o que voltou a dizer nesta segunda-feira o presidente Lula.
2: A gente vai ter que contar com a inteligência e a ciência para a gente dar um salto de qualidade e ver se num curto espaço de tempo a gente faz com que o Trump deixe de brigar com o Xi Jinping e venha se associar a nós para que a gente possa explorar aqui. Nós não temos veto a ninguém. Aqui pode vir chinês, alemão, francês, pode vir quem quiser, desde que tenha consciência de que o Brasil não abre mão da sua soberania para dizer os minérios críticos são nossos, a terra rara são nossas e a gente quer explorar aqui dentro.
1: Lula citou os minerais críticos e as terras raras durante a cerimônia de inauguração de 4 novas linhas de luz Síncroton, do acelerador de partículas Sirius, que fica no Centro Nacional de Pesquisa em Energia e Materiais, em Campinas, interior de São Paulo. Apesar do nome complexo, essas linhas de luz são um tipo de radiação eletromagnética em raio-x muito potente, capazes de revelar características da estrutura molecular e atômica de uma matéria. Com isso, o Brasil amplia a capacidade de pesquisa em áreas estratégicas como saúde, energia, agricultura, clima, nanotecnologia e novos materiais. Na ocasião, o presidente Lula afirmou que o Brasil só tem 30% de conhecimento do que possui em minerais críticos no território. Segundo ele, vale investigar de que forma o Sirius pode contribuir para mapear melhor os minerais críticos no Brasil. A ministra da Ciência e Tecnologia e Inovações, Luciana Santos, também participou do evento e destacou a importância do Centro de Pesquisa para a soberania da ciência brasileira.
3: Antes do Sirius, pesquisadores e pesquisadoras brasileiras dependiam de laboratórios estrangeiros para realizar estudos avançados em materiais, proteínas, vírus e tecnologias estratégicas, o que atrasava pesquisas e limitava profundamente a capacidade do Brasil de produzir conhecimento em áreas fundamentais. O Brasil passou a integrar um grupo extremamente restrito e seleto de países que dominam a tecnologia de fontes de luz síncroton de quarta geração.
1: O acelerador de partículas Sirius tem 68 mil metros quadrados e atua como um supermicroscópio. Essa máquina, segundo a ministra, é a maior e mais complexa infraestrutura científica já construída no Brasil e uma das mais avançadas fontes de luz síncroton no mundo. Da Rádio Nacional em Brasília, Sayonara Moreno.
4: O encontro anual da Rede Nacional de Comunicação Pública, que acontece no Rio de Janeiro, reúne representantes das 330 emissoras de rádios e televisões do setor no país. Os debates giram em torno dos rumos da cadeia de veículos públicos e os desafios em tempos de programação digital, em que os algoritmos e redes sociais influenciam na audiência. Nesta edição, o encontro busca também ampliar a cooperação entre as emissoras regionais e aquelas administradas pela EBC, a Empresa Brasil de Comunicação, além de discutir formas de fomentar conteúdos públicos. O evento acontece no Palácio Gustavo Capanema, no centro da capital fluminense. Na abertura, a presidenta da EBC, Antônia Pellegrino, enfatizou que esta é uma grande oportunidade de trocar experiências entre veículos parceiros.
5: Eles trazem a diversidade regional, né? A diversidade regional é o que forma a nossa cara, né? A nossa cultura, ela é diversa. Então, ter o conteúdo dos parceiros na grade de programação, nas rádios, nos nossos veículos, garante com que a EBC seja ainda mais brasileira.
4: A mesma opinião tem o gerente da TV Encontro das Águas do Amazonas, o Helder Alves. Para ele, a troca de conteúdo é uma janela para mostrar a todo o Brasil quais são as realidades locais.
6: A primeira grande conquista foi justamente transformar a TV Encontro das Águas em janela de todos os conteúdos locais, com a perspectiva do que é feito localmente, de uma forma não romantizada, não exótica, mas mostrando de fato como é a realidade das pessoas que vivem ali, quais são as conquistas, os desafios do dia a dia de quem vive ali.
4: Também presente ao evento, o gerente executivo das rádios EBC, Tiago Regoto, enfatizou que mesmo na era das plataformas digitais, a radiodifusão mantém a confiança do público. Também ressaltou que a comunicação pública tem a missão de estar nos locais onde emissoras comerciais abriram mão de operar.
7: As emissoras, principalmente, que estão entendendo o rádio no papel de hoje e no papel, principalmente, do combate às fake news e a confiança, o carinho que o ouvinte tem com essa plataforma, são as emissoras que estão fazendo sentido e estão chegando efetivamente nesse novo mundo com telas e com plataformas digitais.
4: Iniciado nesta segunda-feira, o Encontro Nacional da Rede de Comunicação Pública é aberto ao público e termina hoje, celebrando os 90 anos da Rádio Nacional do Rio de Janeiro. Na quarta e na quinta-feira, também no Palácio Gustavo Capanema, acontece mais um evento voltado para a radiodifusão brasileira. É o 7º Simpósio Nacional do Rádio, que vai debater o futuro da mídia sonora no país. Com informações da TV Brasil, da Rádio Nacional no Rio de Janeiro, Cristiane Ribeiro.
8: O governo lança nesta terça-feira uma nova linha de crédito para motoristas de aplicativo como Uber e 99, além de taxistas. É o programa Move Aplicativos. A iniciativa vai oferecer condições especiais para financiamento de veículos, manutenção e capital de giro. O presidente Lula participa do lançamento do programa logo mais à tarde na Casa de Portugal, na cidade de São Paulo. O ministro da Secretaria-Geral da Presidência, Guilherme Boulos, adiantou na semana passada que a ideia do programa é reduzir os custos dos motoristas com aluguel de carros em locadoras. Segundo Boulos, o Move Aplicativos deve funcionar nos moldes do Move Brasil, lançado no fim de abril, que ofereceu 21 bilhões para a compra de caminhões e ônibus. E ainda nesta terça-feira, na capital paulista, Lula participa nesta manhã da abertura do Encontro Internacional da Indústria da Construção no Distrito AMB. O evento reúne palestrantes e importantes representantes do setor no país. Da Rádio Nacional em Brasília, Renato Ribeiro.
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9: O banqueiro Daniel Vorcaro, dono do Master, foi transferido para uma cela comum na Superintendência da Polícia Federal em Brasília. Transferência autorizada pelo ministro André Mendonça, do Supremo Tribunal Federal. Desde março, quando foi preso pela segunda vez, Vorcaro ocupava a mesma cela em que ficou o ex-presidente Jair Bolsonaro antes de ir para a prisão domiciliar. Lá, o empresário tinha liberdade para receber advogados durante o dia todo, entre 9 da manhã e 5 da tarde. Como a proposta de delação que ele estava negociando já foi entregue à Polícia Federal e à Procuradoria-Geral da República no início do mês, o ministro André Mendonça determinou a transferência para uma cela comum. Vorcaro foi preso no dia 4 de março e transferido para essa cela especial da PF por conta do acordo de delação. Com isso, a partir de agora, visita de advogados só duas vezes por dia, durante 30 minutos cada. Isso tudo como um preso comum, obedecendo às regras que valem para todos os detidos. Lembrando que Vorcaro, há mais de 2 meses, está preso. Essa é a segunda prisão dele e ocorreu no âmbito da Operação Compliance Zero, que investiga fraudes financeiras no Master e a tentativa de compra do banco pelo BRB, o Banco de Brasília, que é público, ligado ao governo do Distrito Federal. Da Rádio Nacional em Brasília, Priscila Mazenotti.
10: Em 10 anos, as internações por doenças inflamatórias intestinais cresceram mais de 60% no Brasil. O número saltou de pouco menos de 15 mil registros em 2015 para quase 24 mil internações em 2024. Os dados são da Sociedade Brasileira de Coloproctologia. O aumento acende um alerta durante o Maio Roxo, campanha dedicada à conscientização sobre essas doenças, que ainda não tem cura que exigem acompanhamento contínuo. A principal mensagem é a importância do diagnóstico precoce e do acesso ao tratamento adequado, como explica o coloproctologista Danilo Munhoz.
11: Tem paciente que convive com isso por meses, às vezes anos, achando que é algo da alimentação ou do estresse. E esse atraso no diagnóstico pode levar a complicações, internações e até necessidade de cirurgia. A gente tem observado um aumento expressivo nas internações por essas doenças no Brasil nos últimos anos. Além do impacto físico, existe também um impacto muito importante na qualidade de vida. São doenças que podem interferir no trabalho, na vida social e até na saúde emocional.
10: As doenças inflamatórias intestinais mais comuns são a doença de Crohn e a retrocolite ulcerativa. As duas atingem o sistema digestivo, provocam inflamação crônica e costumam alternar períodos de crise e de melhora. O problema é que no início os sinais podem ser confundidos com outras condições, o que atrasa o diagnóstico e limita as opções de tratamento. Foi isso que aconteceu com o servidor público Fábio Viana. Ele começou com uma fissura anal, passou por cirurgia e cauterização, mas não apresentou melhora. Só após buscar uma segunda opinião médica e realizar uma investigação mais detalhada, incluindo exames para doenças infecciosas, veio o diagnóstico correto. Hoje, Fábio aguarda na fila para receber a medicação, que tem custo elevado. Em alguns casos, os remédios usados no tratamento da doença de Crohn podem chegar a quase R$40 mil por frasco, o que dificulta o acesso para muitos pacientes.
12: Eu estou na espera pelo medicamento que controla a doença, né? Como ela é autoimune, só é possível tratar ela, não posso, ela não tem cura, né? Então, eu acabei entrando na farmácia de alto custo do DF, porém tem demorado bastante, o que mantém a crise que eu estou no momento e a doença continua agravando, né?
10: A doença de Crohn pode comprometer qualquer parte do tubo digestivo da boca ao ânus. Já a retocolite ulcerativa atinge apenas o intestino grosso. Apesar dessas diferenças, os impactos no dia a dia são semelhantes. Dor abdominal, diarreia frequente, sangramentos e cansaço intenso afetam a rotina, o trabalho, os relacionamentos e a qualidade de vida. Especialistas reforçam que informação, diagnóstico precoce e tratamento adequado fazem toda a diferença. Da Rádio Nacional no Rio de Janeiro, Tatiana Alves.
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1: Enquanto o Congresso retoma o debate sobre a redução da maioridade penal para crimes hediondos, a ministra dos Direitos Humanos, Janine Mello, argumenta que a lei existente já atende o tema, só precisa ser bem aplicada.
14: A gente trabalha com a lei de socioeducativa, uma lei já que tem vários anos, um regime que parte do pressuposto da ressocialização, tem que ter um caráter pedagógico. Para a gente é importante acreditar na capacidade de ressocialização desses meninos de maneira geral, assim como, né, da população carcerária de maneira ampla no Brasil. Então, a legislação, na minha opinião, é suficiente. O que a gente precisa é garantir a implementação dela de maneira adequada.
1: A ministra deu a declaração nesta terça-feira durante o programa Bom Dia, Ministra, da EBC. Na ocasião, ela conversou com jornalistas a respeito de assuntos ligados à pasta. De acordo com o Conselho Nacional de Justiça, o Brasil tem mais de 11 mil adolescentes em restrição de liberdade, cumprindo medidas de ressocialização. Segundo a ministra de Direitos Humanos, o novo ECA digital é uma forma de proteger também os meninos da exposição a conteúdos que incentivem a prática de violência, incluindo a misoginia.
14: As crianças têm consumido de maneira cada vez mais precoce conteúdos de pornografia de maneira livre e irrestrita. Então a gente tem uma geração de meninos consumindo conteúdos de violência sexual contra mulheres. E eles trazem isso para a vida real. Mas a gente precisa garantir que isso não aconteça. No momento em que a criança ainda não tem todos os instrumentos e todas as ferramentas, né, para ter a capacidade crítica suficiente, a gente está expondo essas crianças a vídeos que vão acabar, em alguma medida, para alguns desses meninos, se tornando referências de como lidar com mulheres.
1: Janine Mello também comentou a respeito das pessoas que vivem em situação de rua no Brasil. Segundo ela, o país tem uma população de rua estimada em mais de 320 mil pessoas. Mas o IBGE prepara um grande censo para essas pessoas a partir do ano que vem.
14: Vai ser um censo inédito, nunca foi feito um censo com essas características. É uma metodologia inovadora. A gente tem uma primeira etapa prevista para 2027, depois uma outra para 2028, porque vai ser uma forma nova de perguntar. É muito diferente de você bate na porta da pessoa, entra, faz um questionário. O IBGE tem trabalhado de maneira muito forte em relação a isso, junto com o IPEA, junto com a gente no Ministério, para a gente garantir que seja uma abordagem adequada e que a gente consiga ter um censo que efetivamente capte a realidade da população em situação de rua no Brasil hoje.
1: Ainda ao se referir ao novo ECA digital, que está em vigor desde março deste ano, a ministra de Direitos Humanos lembrou que esta semana marca o Dia de Combate ao Abuso Sexual de Crianças e Adolescentes. Segundo ela, a proteção nas plataformas online é uma forma de negar o modelo de negócio baseado na vulnerabilidade das crianças. Da Rádio Nacional em Brasília, Sayonara Moreno.
15: A Agência Nacional de Mineração, a ANM, repassou nesta segunda-feira, dia 18, mais de 441 milhões de reais em royalties da mineração para estados e municípios brasileiros. O valor é referente à compensação financeira pela exploração mineral, a CEFEM, arrecadada no mês de abril. Do total distribuído, mais de 88 milhões de reais foram destinados aos estados e ao Distrito Federal. Já os municípios receberam mais de 353 milhões de reais. Minas Gerais foi o estado com o maior volume de recursos, recebendo mais de 37 milhões de reais. Em seguida aparece o Pará, com mais de 34 milhões. Vale destacar que os recursos da CEFEM não podem ser utilizados para pagamento de dívidas, exceto débitos com a União. Também não podem ser usados para despesas permanentes com pessoal. Uma das exceções é a área da educação. Nesse caso, os valores podem ser aplicados no pagamento de profissionais da educação básica da rede pública, principalmente em escolas de tempo integral. Outra determinação prevê que pelo menos 20% dos recursos sejam destinados preferencialmente a ações de diversificação econômica, mineração sustentável e investimentos em pesquisa e tecnologia. Estados e municípios que recebem os repasses também devem divulgar todos os anos como os recursos foram aplicados, seguindo as regras da Lei de Acesso à Informação. Reportagem Marquesan Araújo. A Caixa inicia nesta terça-feira, dia 19, o pagamento do Bolsa Família referente ao mês de maio para os beneficiários com o número de identificação social ONIS, terminado em 2. Os pagamentos são realizados preferencialmente na Poupança Caixa ou Conta Caixa Tem. Com a Conta Caixa Tem, os beneficiários podem pagar contas e fazer transferências diretamente pelo aplicativo no celular. O benefício também pode ser movimentado com o cartão de débito da conta em comércios, unidades lotéricas, correspondentes Caixa Aqui, terminais de autoatendimento e agências da Caixa. Além disso, é possível realizar saques sem cartão nos terminais de autoatendimento e unidades lotéricas, utilizando a identificação biométrica previamente cadastrada em uma agência da Caixa. No aplicativo Bolsa Família, é possível acompanhar as informações dos benefícios, além de receber atualizações e novidades sobre o programa. Para baixar os aplicativos Caixa Tem e Bolsa Família, basta acessar a loja de aplicativos do seu smartphone. É gratuito.
16: Leon Tolstói já dizia: não existe grandeza onde não há simplicidade, bondade e verdade. Ajudar o próximo, seja lá como for, além de contribuir com o bem-estar do outro, traz benefícios também a quem se dispõe a colaborar, desenvolver melhor algumas aptidões e sentir-se mais realizado e satisfeito consigo mesmo são algumas das vantagens que a experiência de ajudar o próximo pode trazer. O inverno está aí e muita gente não tem onde morar, nem o que vestir. 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
18: Brasil!
19: Neymar, o
18: maior artilheiro da história da seleção brasileira, está na lista de convocados da Copa do Mundo de 2026. O anúncio foi feito pelo técnico Carlo Ancelotti na tarde desta segunda-feira, no Museu do Amanhã, no Rio de Janeiro.
19: Goleiros: Alisson, Liverpool; Ederson, Fenerbahçe; Everton, Grêmio. Defensores: Alexandro, Flamengo; Bremer, Juventus; Danilo, Flamengo; Douglas Santos, Zenit; Gabriel Magalhães, Arsenal; Ibáñez, Al-Ahly; Leo Pereira, Flamengo; Marquinhos, PSG; Wesley, Roma; meio-campista, Bruno Guimarães, Newcastle; Casemiro, Manchester United; Danilo, Botafogo; Fabinho, Al-Ittihad; Lucas Paquetá, Flamengo. Atacantes: Endrick, Lyon; Gabriel Martinelli, Arsenal; Igor Thiago, Brentford; Luis Enrique, Zenit; Mateus Cunha, Manchester United; Neymar Júnior, Santos; Rafinha, Barcelona; Ryan, Bournemouth; Vinícius Júnior, Real Madrid. Obrigado.
18: Todos os jogos da seleção brasileira na fase de grupos serão nos Estados Unidos. A estreia do Brasil é no sábado, 13 de junho, às 19 horas, contra o Marrocos, no MetLife Stadium, em Nova Jersey. O segundo jogo será contra o Haiti, no dia 19 de junho, na Filadélfia, às 21h30. No terceiro e último jogo da fase de grupos, a seleção brasileira enfrentará a Escócia, no dia 24 de junho, às 19 horas, em Miami. Com produção de Liliane Farias e Rafael Guimarães, da Rádio Agência Nacional em Brasília, Raíssa Saraiva.
20: Terça-feira, 19 de maio de 2026, este é o Giro de Notícias. Eu sou Norberto Notari e você acompanha os destaques do momento. O relator da proposta de emenda à Constituição, que prevê o fim da escala 6x1, deve definir hoje o texto que será apresentado. Além disso, o deputado Léo Prates, do Republicanos da Bahia, se reúne com o presidente da Câmara, Hugo Mota, do Republicanos da Paraíba, e com o presidente da Comissão Especial, o deputado Alencar Santana, do PT de São Paulo. 68% dos brasileiros são a favor do fim da escala 6x1, segundo informações da pesquisa Genialcast divulgada nesta segunda. Em dezembro do ano passado, esse percentual era de 72%, aprovando a mudança na escala de trabalho. O levantamento também aponta que 56% são contra o fim da escala 6x1 se houver um corte eventual nos salários. A Comissão de Segurança Pública da Câmara deve votar hoje um requerimento do líder do PL na casa, Sóstenes Cavalcante, que convida o diretor-geral da Polícia Federal a prestar esclarecimentos ao Congresso. O objetivo é ouvir de Andrei Rodrigues sobre a troca do delegado responsável pelo inquérito nas fraudes do INSS e pelas investigações relacionadas a um pedido de quebra de sigilo envolvendo Lulinha, o filho do presidente Lula. O levantamento do Instituto Sul da Paz revela que 65% da população brasileira deseja uma polícia mais preparada, enquanto 32% quer mais polícias na rua. Em relação às penalidades,

0: caverna subaquática a 50 metros de profundidade. Hoje começa a quinta rodada da Libertadores da América. O Fluminense encara o Bolívar em casa. O Cruzeiro enfrenta o Boca Juniors na Argentina. Já o Mirassol tem o Always Red fora de casa. Pela Sul-Americana, o São Paulo enfrenta o Milionários no Morumbis. O Giro de Notícias é uma produção da Agência Rádio Web. Produção e apresentação, Norberto Notari. Trabalhos técnicos, Mário Melo.
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6: Olá, ótima tarde para você, ligado e ligada na província. 1:38, terça-feira, 19 de maio. Estamos chegando na sua tarde, você estava por aqui conferindo música boa e também as primeiras informações dessa terça-feira. Uma terça-feira em que foi considerado ilegal o tráfego de escravos no Brasil em 1830. Dia histórico, terça-feira, 19 de maio. Daqui a pouquinho tá chegando junto comigo na sua tarde aqui gostosa no Pop Show a nossa amiga Cris Marques, trazendo a sua novela preferida. Também Tony Silva, Bruno Mendes, Daniela Esperon falando de esporte, repercutindo, é claro, a convocação de Neymar para nossa seleção brasileira. A seleção foi bem escalada, né? Muitos queriam aí alguns jogadores aqui de Minas, outros queriam outros jogadores de outros locais, de outros países aí que jogam em outros locais, mas o Ancelotti fez aí alguns votos de confiança, Lucas Paquetá, o goleiro, né? Também o Fabinho, né? Algumas convocações de confiança do Ancelotti, responsabilidade dele para conduzir o Brasil ao Hexa. Daqui a pouco, notícias da cidade, patrimônio mundial com a nossa Central Província. 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Também informações do Brasil e do mundo com as melhores agências do rádio brasileiro, a MIT Brasil 61, Rádio Web. Daqui a pouco, Letizgo, Zé Bonito, Geraldão. Daqui a pouquinho também o Chico da Tiana, falando aqui que ele achou ontem da cerimônia, do evento. Lá no Museu do Amanhã, no Rio de Janeiro, teve teatro, teve música, o Dilcinho lá foi se apresentar, teve muita coisa boa nesse evento, altura realmente da nossa seleção brasileira. Daqui a pouquinho também vamos ter, passando por aqui, além do Chico da Tiana, Zé Bonito, Letizgo, Geraldão, também sucessos para você de todos os tempos, lançamentos em primeira mão. E claro, informações importantes da nossa cidade, patrimônio mundial, muita coisa acontecendo. Vamos passar para você, por exemplo, acontecendo agora, né? Prefeito Ângelo recebeu o presidente da Associação dos Moradores aí de Santa Rita de Ouro Preto, nosso querido distrito, Otávio Santos, que apresentou um abaixo-assinado dos moradores do subdistrito de Bom Retiro, solicitando asfaltamento e a via de acesso à localidade. Vamos ouvir o prefeito Ângelo.

0: Otávio Santos, presidente da Associação de Moradores de Santa Rita de Ouro Preto, traz mais uma reivindicação importante. Ele já veio aqui com a diretoria, trazendo o pedido de reforma da cobertura do ginásio Gonzagão, o ginásio poliesportivo de Santa Rita, o que já foi feito. Agora traz um abaixo-assinado de muitos moradores do subdistrito de Bom Retiro, abaixo-assinado, inclusive registrado em cartório, solicitando asfaltamento da via de acesso ao Bom Retiro. Nós recebemos com todo empenho, toda consideração, essa solicitação. Santa Rita está ganhando agora a estrada Santa Rita, Catas Altas da Noruega, e nós estamos pensando também na ligação aos subdistritos. Está na nossa pauta Bom Retiro de Santa Rita de Ouro Preto, ainda mais agora nesta semana da padroeira.
1: Muito bem, ouvimos portanto o nosso prefeito Ângelo Osvaldo, 1h41 aqui na província. O menino foi convocado, hein? O que, que o Chico da Tiana achou da convocação? Agora vai, né, Chico?
2: Eu quero ver quem que segura nós agora. E agora pra frente é Copa do Mundo, meu chapa. Agora o abacaxi vai pegar preço. É rumo ao Éssica. O evento da convocação foi mais chato que cunhado em churrasco? Foi. Deus que me ligue. Deu tempo de lavar o cachorro aqui de casa, arrumar duas teias quebradas no telhado e deu tempo de lavar as louças do almoço também. E nada de sair a convocação do homem. Mas agora é Copa. Nós quer pintar as ruas, comprar camisa pirata, porque a original não vai ter jeito, né? Agora é brigar com os amigos que diz que vai torcer pra Argentina e avisar a turma. O menino Ney vai trazer o Éssica pra nós. É o Neymar na Copa. Ah, Chico, mas você falou mal do Neymar. Eu? Se tiver um vídeo que eu tô falando mal do Neymar, é inteligência artificial. Agora vai, Brasil. Vamos pra cima e soca a porva. Segura na mão.
3: Brasil!
2: Goleiro não tem.
1: Pois é, o Chico falou aí de goleiro, né? 1h43 agora. A torcida de Minas Gerais queria aí o Everson, a torcida do Galo, né? E também a torcida do Cruzeiro e do Fluminense queriam o Fábio na seleção brasileira. E o Taffarel falou sobre isso. Por que que não foram chamados aí o Everson e o Fábio? Taffarel, vai que é sua, Taffarel.
4: Nomes que a galera fala demais, o Fábio e o Everson. Chegaram a ser avaliados também e pensaram assim até numa pré-lista?
5: O Everson já teve aqui dentro, já tive a oportunidade de trabalhar com ele, é um bom goleiro. O Fábio, não, porque eu acho que o Fábio tá num outro nível, né, de idade, mas não de qualidade, né? O Fábio vem jogando muito bem. Fico muito feliz com isso, porque é uma coisa muito rara, né? Com essa idade, jogar com essa performance. A seleção aqui, eu acho que é outra coisa, né? E eu acho que também ele não estava nem esperançoso quanto a isso, ele não estava nem numa lista larga, mas isso aí não tira, né, o nível que ele tem jogado aí.
4: Perfeito. Deixa eu te perguntar dois nomes que a galera fala demais. O Fábio e o Everson chegaram a...
1: Pois é, o Fábio e o Everson, né? Tava repetindo ali, ele falou, né? Os dois nomes que ele considera que quem foi convocado são melhores do que eles, né? Opinião aí do Taffarel, que é o coordenador, que gerencia os goleiros da seleção brasileira. Agora eles vão ter dias para fazer os treinamentos, bastante tempo, né? 20 e poucos dias, praticamente um mês aí de treinamentos na granja, lá no Rio de Janeiro, vão ficar tranquilos, depois fazem os amistosos e vão para a Copa do Mundo. Nesse tempo, o Ancelotti colocando aí as suas ideias pro time, pode realmente pintar aí o Hexa. O Ancelotti teve ontem também lá no Jornal Nacional, ele disse que fechou a lista da Copa menos de 6 horas antes da convocação. Vamos ver essa parte que ele fala isso. Menos de 6 horas antes do anúncio.
6: Pra gente, Ancelotti, quando fechou essa lista, hein?
7: A lista final foi hoje, a meio-dia, porque tínhamos que esperar o jogo do weekend para ver se tinha alguns jogadores com problemas.
6: Hoje é o meio-dia, a lista fechou.
8: Quer dizer, você ficou esperando terminar o fim de semana, a rodada do fim, exato, de semana, para botar,
7: sim,
8: os 26 ali.
7: Mais ou menos estava fechada, mais ou menos, mas sempre no futebol pode passar problemas. Para um dia bonito, hein?
6: Muito bonito, vamos, por favor.
7: Eu não tive ansiedade para sacar essa lista.
6: Não teve ansiedade?
7: Não. É um dia interessante. Para mim é interessante porque é a primeira vez, é algo novo. É, sim, interessante conhecer a paisão que esse país tem para o futebol.
6: O que, que é novo?
7: Parece um pouco o caráter que eu tenho.
3: Você realmente se sente abraçado pelo sim. brasileiro, é isso?
7: Sim, muito.
3: Muito bem acolhido.
7: Muito bem acolhido, sim. Eu gosto deste país. É, como eu disse, a expectativa é normal. O Brasil tem, não pode só pensar a participar na Copa do Mundo quando já ganhou 5 vezes a Copa do Mundo.
6: Conta pra gente, Ancelotti.
1: Muito bem, tá aí a participação do Ancelotti ontem lá no Jornal Nacional, bacana demais. 1h46, sucesso, informação no seu rádio, daqui a pouquinho tem mais notícias do futebol da nossa seleção. Tony Silva já tá por aqui, daqui a pouquinho vai trazer pra gente mais detalhes. 14 para as duas, tá começando.
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1: E vamos começar com duas músicas, homenagens à nossa seleção brasileira, campanha do nosso Banco Itaú, né? Mostra tua força, Brasil. Ludmilla, João Gomes, depois tem ela com a Anitta e Thiaguinho.

Vai junto com você, Brasilzão! E lembrando a você, daqui a pouquinho, a partir das 4 horas, a província vai transmitir ao vivo e na íntegra, direto da Câmara de Ouro Preto, a reunião dos nossos vereadores. 1h48.

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0: Tenta ser eu, bom gosto, é sucesso no seu rádio. A gente ouviu também Lady Gaga, Shape of a Woman, faltando 4 para as 2 aqui na província. Hora das informações, Cris Marques já está na área com a nobreza do amor. Resumo de novela.
1: E vamos chegando com as emoções da sua novela preferida, a novela das 6, A Nobreza do Amor. Hoje, Gendal manda reforçar perseguição aos rebeldes e promove Pascoal como novo chefe da Guarda Real. Omar planeja reencontrar a Lica, enquanto em Barro Preto acontece o noivado de Mirim e Virgínia. Mas o grande destaque mesmo fica por conta de a Lica, que finalmente cria coragem. Ela revela a Tonho, que é a verdadeira princesa de Batanga. Olha a cara que ele vai fazer na hora que ela fala isso. Bem, daqui a pouquinho da novela das 7, continue por aqui.
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3: 19 de maio, 1991, os croatas votam pela independência de um referendo. 2002, Madre Paulina é canonizada pelo Papa João Paulo II como a primeira santa brasileira. 2016, o voo Egypt Air 804 cai no mar Mediterrâneo, enquanto viaja de Paris para Cairo, matando todos a bordo.
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5: A UEFA confirmou que o alemão Daniel Seiber será o árbitro da final da Liga dos Campeões entre o Arsenal e o atual campeão Paris Saint-Germain no dia 30 de maio em Budapeste. Nesta temporada, o alemão já esteve presente em 9 jogos da Champions League, sendo o último o confronto de volta da semifinal entre Arsenal e Atlético de Madrid. A UEFA também confirmou que o francês François Letexier, responsável pela arbitragem da final da Eurocopa de 2024, vai comandar a decisão da Liga Europa. O jogo será entre Freiburg e Aston Villa no dia 20 de maio. Já a final da Conference League entre Crystal Palace e Rayo Vallecano terá arbitragem do italiano Maurizio Mariani e o jogo será no dia 27. Na Liga dos Campeões feminina, a sueca Tess Olofsson será a responsável pela final entre Barcelona e Olympique Lyon no dia 23 de maio.
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7: Gestores municipais de todo o país estão preocupados com a falta de recursos para manter serviços essenciais à população. Em coletiva de imprensa, realizada nesta segunda-feira, 18 de maio, o presidente da Confederação Nacional de Municípios, a CNM, Paulo Zilkowski, apresentou um panorama das principais dificuldades enfrentadas pelas prefeituras brasileiras. Entre os temas destacados estão o aumento das despesas municipais após os reajustes do piso salarial do magistério, a criação de programas federais sem a devida previsão de repasses financeiros e a tramitação de projetos no Congresso Nacional que, segundo a CNM, podem ampliar a crise fiscal dos municípios. Entre os projetos estão propostas relacionadas à segurança pública e à redução da jornada de trabalho, com previsão de análise e votação nos próximos dias. Segundo Zilkowski, a redução da jornada de trabalho, por exemplo, pode trazer um impacto de R$ 48 bilhões para os municípios. Como forma de ampliar as receitas e promover uma distribuição mais equilibrada dos recursos entre os municípios do país, a CNM voltou a defender mudanças na divisão dos royalties do petróleo. O julgamento sobre o tema no Supremo Tribunal Federal foi suspenso após pedido de vista do ministro Flávio Dino. Segundo Zilkowski, a entidade continuará pressionando por uma revisão no modelo de distribuição. O presidente da CNM também defendeu que a Agência Nacional de Mineração permita por decreto que as prefeituras sejam responsáveis pela fiscalização da compensação financeira pela exploração de recursos minerais, a CEFEM. Segundo ele, a medida ajudaria os municípios a garantir a arrecadação adequada para a manutenção da infraestrutura afetada pela atividade mineradora. Outra proposta defendida pela CNM é a aprovação da proposta de emenda à Constituição, que prevê um adicional de 1,5% no Fundo de Participação dos Municípios, o FPM, no mês de março, período historicamente marcado pela queda nos repasses. As reivindicações e os estudos elaborados pelo movimento municipalista serão entregues ao governo federal, aos deputados e senadores, além de ministros, durante a programação da 27ª Marcha Brasília em Defesa dos Municípios. A abertura oficial da mobilização municipalista está marcada para esta terça-feira, 19 de maio, às 9 horas da manhã em Brasília. Reportagem Paloma Custódio.
8: Quem está concluindo o ensino médio na rede pública vai ter a inscrição automática no Enem, o Exame Nacional do Ensino Médio. É o que prevê uma portaria publicada pelo Ministério da Educação. O objetivo é aumentar a participação dos estudantes para uso do exame no Sistema de Avaliação da Educação Básica. Segundo o MEC, a inscrição automática já passa a valer para a edição 2026 do Enem. Os alunos que estão no terceiro ano do ensino médio serão inscritos a partir de informações encaminhadas pelas redes de ensino. O estudante vai precisar apenas confirmar a participação no exame e escolher a prova de língua estrangeira que deseja fazer, além de solicitar recursos de acessibilidade, se forem necessários. Com essa novidade, o INEP, Instituto Nacional de Estudos e Pesquisas Educacionais Anísio Teixeira, responsável pelo Enem, vai aumentar o número de locais de aplicação das provas. Serão cerca de 10 mil escolas a mais. A previsão é que 80% dos alunos da rede pública façam as provas na unidade onde estudam. No caso daqueles que precisarem se deslocar para outras cidades, está em análise um apoio logístico de transporte. Com informações da Agência Brasil, da Rádio Nacional no Rio de Janeiro, Priscila Terezo.
9: O presidente Lula disse nesta segunda-feira que o governo federal criou medidas para subsidiar o preço da gasolina e também do diesel, para que a alta dos combustíveis não seja sentida pelo consumidor final. Segundo Lula, com a guerra no Irã, a Petrobras tem utilizado parte do lucro de exportação com essa finalidade.
10: A Petrobras está ganhando mais dinheiro exportando petróleo porque o petróleo subiu com a guerra do Irã. Então, esse dinheiro a mais que a Petrobras está ganhando, as outras empresas também, nós estamos cobrando o imposto da exportação do petróleo para que a gente possa subsidiar o preço do diesel, o preço da gasolina, para não sobrar no bolso do povo brasileiro, para não sobrar no motorista de caminhão, para não sobrar no motorista de carro.
9: A declaração do presidente Lula foi feita durante visita à refinaria de Paulínia, no interior de São Paulo. Durante o evento, a Petrobras anunciou investimentos de 37 bilhões de reais no estado de São Paulo. Os recursos serão utilizados para refino, exploração e produção e geração de energia sustentável. Parte desse valor, cerca de 6 bilhões, será aplicado na maior refinaria da Petrobras, que abastece mais de 30% do país. A presidente da Petrobras, Magna Chambriard, anunciou um planejamento ousado. Ela afirmou que a empresa trabalha para alcançar autossuficiência na produção de diesel até 2030 no país.
11: A Petrobras é responsável pelo abastecimento de 75% do diesel do território nacional. Temos projeto no nosso plano estratégico 2630 para chegar a 85%. E no âmbito dessa discussão de segurança energética do nosso país, nós nos perguntamos por que não 100%? E aí nos comprometemos com o presidente Lula a sermos autossuficientes em diesel até 2030 neste país.
9: Com os investimentos da refinaria de Paulínia, a Petrobras estima gerar cerca de 40 mil novos postos de trabalho. Da Rádio Nacional em São Paulo, Leandro Calisto.
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14: Eu também. Oi, gata.
15: Oi.
14: Seu nome é mentira?
15: Não, por quê?
14: Ué, só, você é muito bonita pra ser verdade.
16: Vai vir o novo Fale Gás.
17: Não, moça, Fale Gás. A senhora tem que ligar nas promoções que a rádio faz. Não é aqui com nós, não, tá?
14: É verdade, Zé Bonito. Falar nisso, tem que juntar uns gravetinhos de lenha, porque tem que acender o fogão de lenha, né? Mas sabe o que me deu uma preguicinha? Você não tem um 50 conto pra me emprestar aí?
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18: Nunca deixe para amanhã o que você pode comer hoje. Pode ser que amanhã, ao abrir a geladeira, não está lá mais.
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13: 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Se queres, queres. Se não queres, diz.
21: Ah, mas é assim tanto, né? Forçado.
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1: Tô chegando com o Tititi no seu rádio, falando da apresentadora Xuxa, que marcou presença na inauguração da primeira loja de grife da filha, Sasha Meneghel, no Rio de Janeiro. Cercada por fãs, Xuxa se emocionou ao falar da trajetória da filha e elogiou o talento de Sasha no mundo da moda. A nova fase da marca Molden Parts já está dando o que falar e promete crescer ainda mais pelo Brasil. E na volta, vou falar do Du Marinho, do cantor, é isso mesmo. Fique comigo.
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0: Valeu, Cris. Daqui a pouquinho você volta. Agora 2:08 na província, terça-feira, 19 de maio. Por aqui todo dia e toda hora. Sucesso. Douglas Gorino tá de som novo, ela vai escolher. Alô, Douglas!
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0: Teixeira aqui na província. Douglas Gorino, nosso parceiro de Itabirito, ela vai escolher. É lançamento para você na província, 2h15, hora certa. 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Boa tarde para você, 2h15.
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10: Boa tarde para você, província, 2h19.
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14: Shawn Mendes chegou ao desfile da Gucci nesse último sábado em Nova York com o dedo enfaixado. Isso porque o cantor canadense sofreu uma queda em casa na última semana e foi parar na emergência com Bruna Marquezine. Após receber atendimento médico, Shawn retornou para casa e explicou o que aconteceu. O ferimento na mão foi causado após uma queda, segundo ele. Acessível, o artista conversou com o paparazzo e contou detalhes do acidente. Acabei de voltar do hospital e tem muito sangue no chão da minha varanda, disse ele. Ao ser questionado sobre o que havia acontecido, explicou: eu apenas caí.
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16: Não existe medicamento para a dengue, apenas remédios que amenizam os sintomas e o desconforto causado pela doença. Portanto, quando surgirem os primeiros sintomas, a orientação é procurar uma unidade de saúde e os cuidados médicos. A diretora do Departamento de Doenças Transmissíveis do Ministério da Saúde, Alda Maria da Cruz, alerta sobre o que os pacientes não devem fazer em caso de suspeita de dengue.
17: Tome nenhum remédio, cuidado com as soluções milagrosas, que as fake news sobre produtos que são que têm sido indicados, os medicamentos à base de ácido acetil salicílico, eles aumentam a possibilidade de sangramento, né, que é um dos riscos, né, da dengue. Então, também evitar esses anti-inflamatórios. Para febre, pode tomar antitérmicos, mas olhar se são antitérmicos que não estão com esses componentes.
16: A dengue é autolimitada, ou seja, que tem um tempo de manifestação. Mas a doença pode se agravar de forma rápida, caso não tenha a assistência correta. Por isso, em caso de suspeita, procure o quanto antes uma unidade de saúde e se mantenha sempre hidratado. Não se esqueça, são apenas 10 minutos por semana para proteger sua família e vizinhos da dengue. Para mais informações sobre a dengue, acesse o portal do Ministério da Saúde, www.gov.br/saúde. Reportagem Lívia Azevedo.
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19: Um perito criminal da Polícia Federal foi alvo nesta terça-feira, em Rondônia, da sétima fase da Operação Compliance Zero, que investiga fraudes no Banco Master. O investigado teria repassado a uma pessoa da imprensa informações sigilosas sobre o início das investigações. Os dados foram obtidos a partir da análise de material apreendido durante uma das fases da operação. A PF apura o suposto vazamento das informações sigilosas e o eventual crime de violação de sigilo funcional. Foram cumpridos 2 mandados de busca e apreensão, além de outras medidas, como a suspensão do exercício da função pública do policial. As ações foram autorizadas pelo ministro do Supremo Tribunal Federal, André Mendonça, relator do caso a pedido da Polícia Federal. Em nota, o STF informou que as diligências autorizadas possuem natureza específica e instrumental, voltada à preservação da investigação, à prevenção de eventual reiteração delitiva e à coleta de elementos probatórios ainda pendentes. Segundo o texto, as medidas não implicam qualquer direcionamento investigativo contra jornalistas ou veículos de imprensa, permanecendo preservadas a liberdade de atuação jornalística e a garantia constitucional do sigilo da fonte. Da Rádio Nacional, em Brasília, Renato Ribeiro.
20: Redução da maioridade penal em discussão na Comissão de Constituição e Justiça da Câmara nesta terça-feira. Discussão e possibilidade de votação do parecer do deputado Coronel Assis, do PL, favorável à redução de 18 para 16 anos. Por enquanto, o que está sendo debatido são os aspectos constitucionais, se cabe na Constituição tratar desse assunto ou não. As organizações, as entidades e o próprio Ministério dos Direitos Humanos são contra. Dizem que é uma cláusula pétrea, ou seja, um direito fundamental, aquela parte da Constituição que não pode ser reduzida. E mais, argumentam que essa não é a melhor forma de enfrentar a violência, que é uma discussão mais abrangente que envolve diversos fatores como políticas públicas. Assunto complexo que envolve muito debate. Lembrando que a Câmara já tinha aprovado uma PEC semelhante e que foi engavetada pelo Senado. E é o texto dessa PEC que o relator retomou, reduzindo a maioridade para crimes hediondos, homicídio doloso e lesão corporal seguida de morte. Diz ainda que a pena dos jovens de 16 e 17 anos condenados seja cumprida em estabelecimento separado dos menores de 16 e dos maiores de 18. Enquanto a CCJ vai estar analisando essa proposta, na comissão especial da PEC 6x1, vai estar em debate os últimos ajustes ao relatório da proposta de emenda à Constituição, que acaba com essa escala de 6 dias trabalhados para um de folga, sem redução de salário. O relatório do deputado Léo Prates, do Republicanos, deverá ser apresentado nesta quarta-feira. Hoje à tarde, o assunto vai ser discutido com centrais sindicais. No fim do dia, o relator e o presidente da comissão, o deputado Alencar Santana, do PT, se reúnem com o presidente da casa, Hugo Mota, para afinar os detalhes. A previsão de votação na comissão especial continua mantida para a próxima terça-feira, dia 26. Da Rádio Nacional em Brasília, Priscila Mazenotti.
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22: Terça-feira, 19 de maio de 2026. Esse é o Giro de Notícias. Eu sou Leno Falque e você acompanha os destaques do momento. As novas regras para contratos de empréstimo consignado de aposentados e pensionistas do INSS começaram a valer hoje, entre elas a necessidade de validar a operação por biometria facial. O limite máximo da renda que pode ser comprometido com parcelas do empréstimo passa de 45% para 40% da renda. A Comissão de Constituição e Justiça da Câmara dos Deputados retoma hoje o debate sobre a redução da maioridade penal de 18 para 16 anos em crimes hediondos. A proposta voltou ao centro de discussões após ser retirada da PEC da Segurança Pública para tramitação de maneira separada. As frentes frias que atingem o país seguem derrubando as temperaturas. Sul, Sudeste e Centro-Oeste são os mais afetados. O Rio Grande do Sul registrou hoje temperaturas em torno de 2 graus. 3 pessoas morreram após 2 atiradores abrirem fogo no Centro Islâmico de San Diego, no estado da Califórnia, nos Estados Unidos, nesta segunda-feira. Os criminosos também morreram. A polícia acredita que se trata de um crime de ódio. Hoje começa a quinta rodada da Libertadores da América. O Fluminense encara o Bolívar em casa. O Cruzeiro enfrenta o Boca Juniors na Argentina. Já o Mirassol tem o Always Red fora de casa. Pela Sul-Americana, o São Paulo enfrenta o Milionário no Morumbis. O Giro de Notícias é uma produção da Agência Rádio Web. Texto e apresentação, Leno Falk. Edição, Mário Melo.
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1: Tá ligado que no Tititi você não perde nada, porque o cantor Du Marinho realizou um ensaio aberto do novo projeto na Nave do Groove, no Rio de Janeiro, e ganhou uma surpresa especial. A cantora Anitta apareceu de forma discreta no evento, usando boné e óculos escuros para não chamar atenção, ou melhor, para não ser reconhecida. A artista ficou escondida atrás da cortina e só foi descoberta quando acenou para o amigo durante a apresentação. Aí a casa caiu, né? Bom, tem mais Tititi daqui a pouquinho, hein? Eu volto já já, hein?
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As 27 minutos, 2:27 aqui na província. Ótima tarde para você, trabalhando e ouvindo a 98.7 aí na sua casa, tá no carro, tá no trabalho, tá na rodoviária, sempre ouvindo a província. Boa tarde para vocês. Essa rolou ontem lá no evento da CBF, a convocação pra Copa. Dilcinho é top, hein? Tá chegando aí na área, uma partida de futebol, grande sucesso do Skank.

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Maiara Maraíza com Fred Fabrício, é sucesso na província, Morango do Nordeste e você. Antes de o sim, é uma partida de futebol, 2h35, daqui a pouco tem novela, esporte, notícias.

0: Marília e Ludmilla, Insônia, Elton John ao vivo.
1: Decretos reais.
0: The One, 2h46 aqui na província. A Cris já está na área para trazer para a gente as emoções de hoje, de coração acelerado. Lembrando que hoje, daqui a pouquinho, a partir das 4, você vai acompanhar ao vivo e na íntegra a reunião dos vereadores de Ouro Preto.
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0: novela. 2h46, alô Cris.
3: Eu já tô por aqui de volta trazendo mais emoções da sua novela preferida. Hora de acompanhar as emoções de hoje de coração acelerado, hein? A Genô se incomoda com o interesse de Malvino por Laurinha. E a ideia de Iranildo para o seu programa de rádio é um sucesso. Suzu comenta com a Laurzinho que Janete viu algo de estranho envolvendo o empresário. Irene convoca a Grado e Janete para a inauguração de sua loja. Valmir é gentil com a Grado. E a Nayane se desespera ao perceber que João Raul reconheceu algo de Dayana em Agrado. E Ronei garante a Zilá que eles vão controlar sim os Amaral. João Raul vai atrás de Agrado e Nayane pede ajuda a Gael para seguir o namorado. Tudo isso hoje em Coração Acelerado. Daqui a pouquinho, quem ama, cuida.
4: Celebridades, quem deixou saudade? Em 19 de maio de 2017, morre Kid Vinil, nome artístico de Antônio Carlos Senefonte. Cantor, radialista, compositor, apresentador de televisão e jornalista, famoso no rock brasileiro dos anos 80.
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6: Com a aproximação da segunda janela de transferências, o Corinthians está perto de viver um grande desmanche nos bastidores. Atletas do Timão estão cotados para deixar o clube devido à gravidade financeira que o time vem atravessando. Peças importantes e que fazem parte do time titular de Fernando Diniz estão praticamente de saída para a Europa. No momento, o clube precisa lucrar cerca de 151 milhões de reais com vendas de atletas até o final do ano para não fechar as contas no vermelho novamente. A informação é de que o Beşiktaş voltou a manifestar interesse no goleiro Hugo Souza. Sinalização dos turcos com a proposta na casa dos 50 milhões de reais passou a ser tratada com muita atenção dentro do Timão. Outro jogador titular que está próximo de deixar o Corinthians é o atacante Yuri Alberto. Informações de que uma proposta concreta chegou e o Corinthians está analisando a situação.
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7: O Ministério Público do Trabalho em Minas Gerais abre processo seletivo para estágio de graduação em Direito. As inscrições são gratuitas e vão de 20 de maio a 19 de junho, exclusivamente pelo site do MPT. MG. A principal novidade desta edição é o formato da seleção. Desta vez, não haverá prova presencial. Os candidatos serão avaliados por análise de mérito com base no histórico escolar e em experiências acadêmicas e profissionais. Entre os critérios de pontuação estão a média geral das notas, conclusão de disciplinas como direito do trabalho e processo do trabalho, além de participação em monitoramento, projetos de pesquisa e estágios anteriores na área jurídica. O processo seletivo vai formar cadastro reserva para Belo Horizonte e outras 10 unidades do MPT no interior mineiro. A bolsa auxílio é de R$ 1.027, além de auxílio transporte, seguro contra acidentes pessoais e recesso remunerado. A carga horária é de 4 horas diárias. O edital também prevê reserva de vagas para pessoas com deficiência, candidatos negros e minorias étnico-raciais. Para mais informações, acesse prt3numeral.mpt.mp.br. Grupo Rádio Web, 25 anos, áudio que amplifica conexões. Produção e reportagem, Janaína Oliveira.
8: A Agência Nacional de Vigilância Sanitária, Anvisa, aprovou nesta segunda-feira, dia 18, a ampliação do uso do medicamento Enhertu, já registrado no Brasil para tratamento de câncer de mama. A nova indicação é para uso em primeira linha em combinação com o medicamento pertuzumab. O tratamento passa a ser indicado para pacientes adultos com câncer de mama HER2 positivo, em casos em que o tumor não pode ser retirado por cirurgia ou quando a doença já se espalhou para outras partes do corpo. Segundo a Anvisa, o câncer de mama HER2 positivo representa cerca de 20% dos casos e apresenta comportamento mais agressivo, com maior risco de progressão. A decisão foi baseada em estudo que apontou melhora relevante na sobrevida livre de progressão da doença. Da agência Rádio Gov em Brasília, Luciano Barroso.
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11: E aí, galera, beleza? Tô aqui no intervalo entre um job e outro, né, mano? Fiquei aqui reflexionando mesmo, essa época de ano, né, mano? Final de ano, época de eternização, pá, né, mano? Que vocês encontram os amigos. E época também de você se reaver, né, mano? Reaver várias amizades. Tentar retomar aquela mina lá, ou não. O importante é o social. A gente coexiste existencialmente, socialmente. Época de pedir desculpas, de você repensar o que você fez com as pessoas, o que você não fez. Então é isso, mano. Eu tava aqui reflexionando. Você... Se você quer igual a mim, que nunca erra nunca, mano. Que nunca errou nada, nenhuma conjunção de palavras. Marca aí, cara, aquele seu amigo que errou com você, que você tá esperando ele se desculpar e ele tá dando migué. Acha que, não, deixa passar batido, passa quieto, já virou uma página. Não, mano, marca ele que ele vai se ligar, tá ligado? Ou a mina, né, mano? Você que tem aquela amiga que te deu bolada na costa, pegou seu gatinho, sei lá o que ela fez. Marca ela, mano. Afinal, mano, quem vence o mal, espanta o temporal. Acho que é isso.
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3: Este é mais um bloco do Tititi no seu rádio. A jovem Manu Raulete segue firme na preparação para a Maratona do Rio, marcada para o início de junho. Filha do ator Eduardo Moscovis e da apresentadora Cindy Raulete, ela correu pela orla do Rio de Janeiro, acompanhada da mãe, em um treino leve de cerca de 10 quilômetros. Manu contou que a semana foi de corrida regenerativa e avisou: os próximos treinos vão ficar ainda mais puxados rumo à maratona. Tá em forma, menina, hein? Bem, daqui a pouquinho tem mais Tititi. Fique comigo.
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0: Tu vive e reina para sempre, Jesus. Aleluia. Te adoramos, ó Deus. Muito obrigado, Senhor.
1: Amém, porque Ele vive, a Orelina Dourado. São 3 horas na província. Consagração a Nossa Senhora.

Maria Santíssima, que em vossa imagem milagrosa de Aparecida espalhais inúmeros benefícios sobre o Brasil. Eu, embora indigno de pertencer ao número dos vossos servos, mas desejando participar dos benefícios da vossa misericórdia, prostrado a vossos pés, consagro-vos o entendimento, para que sempre pense no amor que mereceis. Consagro-vos a língua, para que sempre vos louve e propague a vossa devoção. Consagro-vos o coração, para que depois de Deus vos ame sobre todas as coisas. Recebei-nos, ó Rainha incomparável, no ditoso número dos vossos servos. Acolhei-nos debaixo da vossa proteção. Socorrei-nos em nossas necessidades espirituais e temporais, e sobretudo na hora da nossa morte. Abençoai-nos, ó Mãe Celestial, e com vossa poderosa intercessão, fortalecei-nos em nossa fraqueza, a fim de que, servindo-vos fielmente nesta vida, possamos louvar-vos, amar-vos e render-vos graças no céu, por toda a eternidade, assim seja. Pela intercessão de Nossa Senhora Aparecida, Rainha e Padroeira do Brasil, a bênção de Deus Onipotente, Pai, Filho e Espírito Santo, desça sobre vós e permaneça sempre.

meu filho amado, minha filha querida, recebe neste momento meu olhar de mãe, que vela por ti com carinho e amor. Apresento diante do coração do meu filho Jesus todas as tuas dores emocionais. Peço que ele cure tuas feridas, acalme tuas angústias e devolva a paz ao teu coração. Entrego também ao Senhor as tuas causas financeiras, pedindo que não te falte o pão de cada dia, nem a dignidade do trabalho, que a providência divina visite a tua casa e multiplique tudo o que você oferece com amor. Intercedo pela tua família, que haja união, respeito e bênçãos em cada lar. E rogo de modo especial pelos doentes de tua família. Que Jesus seja força na fraqueza, esperança no sofrimento e consolo em cada lágrima. Meu filho, minha filha, não temas. Eu, tua mãe Aparecida, o caminho contigo. Confia, porque o meu filho nunca abandona aqueles que nele esperam. Amém.

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2: Ainda que eu ande pelo vale da sombra da morte, não temerei mal algum, porque tu estás comigo. A tua vara e o teu cajado me consolam. Salmos 23:4.
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0: Oi, meu nome é Joana, moro no bairro São Cristóvão, estou ligadinha na província. 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
10: São 3h15 na província. Boa tarde.
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0: Giro Internacional.
1: Luísa Ramos.
2: Paris, terça-feira, 19 de maio de 2026. O presidente dos Estados Unidos, Donald Trump, disse ter cancelado no último momento um novo ataque que estaria planejado para esta terça-feira contra o Irã em resposta a um pedido de líderes de países do Golfo. Segundo ele, Qatar, Arábia Saudita e Emirados Árabes Unidos consideram que um acordo é possível. Trump mencionou, na segunda, negociações sérias com Teerã, afirmando que existem chances muito boas de chegar a um acordo. O presidente americano, no entanto, garantiu que os Estados Unidos estão prontos para lançar um ataque total e em grande escala contra o Irã a qualquer momento, caso um acordo aceitável não seja alcançado. O exército russo inicia nesta terça 3 dias de treinamentos militares com armas nucleares, mobilizando milhares de soldados no país. O Ministério da Defesa da Rússia indicou que trata-se de um exercício de preparação e de utilização de seus armamentos nucleares em caso de ameaça de agressão. A Rússia justifica que os exercícios são uma resposta aos recentes ataques massivos com drone por parte da Ucrânia. O presidente Vladimir Putin chega hoje a Pequim e, na quarta-feira, o presidente chinês Xi Jinping se encontra com o russo menos de uma semana após receber Donald Trump. Putin e Xi pretendem discutir como fortalecer ainda mais a parceria estratégica entre a Rússia e a China e trocar opiniões sobre questões internacionais e regionais cruciais, segundo o Kremlin. A situação da pandemia de ebola na República Democrática do Congo, que já causou 131 mortes confirmadas e 513 casos suspeitos, é tema central de uma reunião do Comitê de Emergência da Organização Mundial da Saúde nesta terça. Correspondentes da RFI, na capital congolesa, noticiaram o sequenciamento da nova cepa letal do vírus ebola, a Bundibugyo, pelo Instituto Nacional de Pesquisa Biomédica de Kinshasa, que não tem relação com as duas epidemias anteriores, de 2007 e 2012. Segundo especialistas, as suspeitas recaem sobre uma nova transmissão de animal para ser humano. A convocação de Neymar para a seleção brasileira para disputar a Copa do Mundo de 2026 repercutiu na imprensa mundial. Para o francês L'Equipe, o técnico Ancelotti cedeu à pressão popular e também aos pedidos por jogadores como Casemiro, Vini Júnior e Rafinha. Enquanto o Gazeta dello Sport, da Itália, lembra que foi a primeira vez que Ancelotti convocou Neymar. Da Rádio França Internacional para a agência Rádio Web, de Paris, Luísa Ramos.
3: Melhorar transparência e fiscalização é o objetivo do modelo de captação de recursos para as eleições de 2026, que vem ganhando força desde 2018. As chamadas vaquinhas virtuais já estão liberadas pelo Tribunal Superior Eleitoral desde o fim da semana passada. O financiamento coletivo foi incluído na legislação em 2017 e permite que empresas e aplicativos façam a intermediação das doações para candidatos. As plataformas precisam estar devidamente inscritas no TSE para participar. Na opinião do cientista político e jurista Henrique Carlos Natalino, a intensificação desta modalidade aumenta o controle por parte das autoridades.
4: Um avanço importante no sentido de centralização dessas doações em entidades que estão cadastradas dentro do sistema do TSE, o que obriga a identificar de forma mais transparente quem é o doador. Com a emissão de recibos eleitorais, traz, sem dúvida nenhuma, maior accountability, maior transparência. E eu creio que isso também é um passo importante no sentido de democratizar o financiamento, que antes estava restrito apenas a empresas, e permite, portanto, que os candidatos com maior engajamento digital estejam mais aptos a usar essas estruturas para fortalecer os seus mecanismos de arrecadação.
3: O especialista esclarece que a medida vai facilitar também a fiscalização sobre o uso de recursos.
4: Facilitam o rastreamento, porque a tecnologia permite hoje cruzar de forma automática os dados que são disponibilizados de forma virtual, de forma digital, em velocidade muito rápida. Então, se um empresário doa um valor incompatível com a sua declaração de renda do ano anterior, o sistema emite alertas. Isso permite que os órgãos fiscalizadores automaticamente possam agir. Então, Justiça Eleitoral, o Ministério Público Eleitoral e também no Ministério da Fazenda, por meio do antigo COAF, né, a Unidade de Inteligência Financeira hoje, e a Receita Federal.
3: Lembrando que as doações de empresas são proibidas no Brasil desde 2015 e que os aplicativos têm como regra colher o CPF de quem está realizando o repasse financeiro. De acordo com a Justiça Eleitoral, em 2024, nas eleições municipais, a modalidade arrecadou cerca de 7 milhões de reais em campanhas. Agência Rádio Web, produção e reportagem, Norberto Notari.
0: O técnico Carlo Ancelotti convocou os 26 jogadores do Brasil para a Copa do Mundo e Neymar foi um dos relacionados. Os convocados, goleiros Alisson do Liverpool, Ederson do Fenerbahçe e o Everton do Grêmio. Defensores, Alexandre Danilo do Flamengo, Bremer da Juventus, Douglas Santos do Zenit, Gabriel Magalhães do Arsenal, Ibanez do Al-Ahly, Léo Pereira do Flamengo, Marquinhos do Paris Saint-Germain e Wesley da Roma. Meio-campistas, Bruno Guimarães do Newcastle, Casimiro do Manchester United, Danilo do Botafogo, Fabinho do Al-Ittihad, Lucas Paquetá do Flamengo. Atacantes, Endrick do Lyon, Gabriel Martinelli do Arsenal, Igor Thiago do Brentford, Luiz Henrique do Zenit, Matheus Cunha do Manchester United, Neymar do Santos, Rafinha do Barcelona, Rayan do Bournemouth e Vinícius Júnior do Real Madrid. Carlo Ancelotti respondeu muitas perguntas sobre o Neymar, dentre elas, se ele vai ser titular na Copa.
5: Quero ser claro, é limpo, é honesto. Ele vai jogar, se merece jogar. Aí temos treino e o gramado do treino vai decidir que vai jogar. Eu tenho uma ideia de que pode ser o equipe titular neste momento, mas depois tenho que ver como a gente se entrena, como o jogador está preparado, se tem boa condição física e mental para poder ser na equipe titular.
0: Os jogadores começam a se apresentar no dia 27 de maio na Granja Comaria, em Teresópolis, para iniciar a preparação. No dia 31, o Brasil enfrentará o Panamá no Maracanã. No dia seguinte, a delegação segue para os Estados Unidos, onde fará um último amistoso contra o Egito, em Cleveland, no dia 6 de junho. A estreia brasileira na Copa do Mundo será no dia 13 de junho, às 7 da noite, contra o Marrocos, em Nova Jersey. Da Rádio Nacional em Brasília, Bruno Mendes.
6: É isso aí, vão se apresentar dia 27. Ainda tem jogos importantes, hein? Jogadores daí da seleção envolvidos em decisões. Hoje mesmo tem jogaços aí logo mais à noite. E olha, Saneouro informando manutenção na rede de água na Vila dos Engenheiros, Rua Itacolomi, Vila dos Engenheiros, até às 17 horas de hoje, ok? Devido aos trabalhos, poderá ocorrer intermitência nos bairros da Vila dos Engenheiros e Vila Operária. O prefeito de Ouro Preto, Ângelo Osvaldo, fala sobre investimentos na saúde com 6 novos equipamentos. Estão em construção 4 unidades básicas de saúde, UBS, 2 em Cachoeira do Campo, Alto do Beleza e Vila Alegre, aí perto do Caique e nos bairros Pocinho e Saramenha. Além disso, também estão em processo de implantação novas UBSs nos bairros Padre Faria, Caminho da Fábrica e Antônio Dias.
7: Grandes investimentos na área da saúde em Ouro Preto, com a nossa Secretaria Municipal de Saúde muito ativa e uma parceria importante com o governo federal, nós vamos lançar em breve a UBS do Alto da Beleza, que alcança uma vasta região do distrito de Cachoeira do Campo. Já temos o terreno, vamos implementar ali essa UBS, que ela é pré-construída, pré-fabricada, portanto, rapidamente ela será implantada dentro das mais modernas técnicas. É uma construção pré-fabricada, mas de altíssima qualidade. Acertamos isso com o ministro Alexandre Padilha, ministro da Saúde, que liberou essa UBS para a Cachoeira do Campo, em vista do crescimento de Cachoeira e da necessidade de atendimento do nosso plano de governo. Nós temos uma UBS em finalização para a região do Alto da Beleza e bairros do entorno. Ela, praticamente vamos entregá-la agora no final de junho, começo de julho, a UBS do Alto da Beleza, e assim teremos também uma grande UBS moderna, espaçosa, com todos os equipamentos necessários na Vila Alegre, ao lado do Caique. Isso já está acertado, nós indicamos aquele terreno da prefeitura para essa realização. Ao mesmo tempo, estamos implantando novas UBSs em Saramenha, no Pocinho, e anunciamos também a construção da nova UBS do Padre Faria, no Caminho da Fábrica, vai atender ali Caminho da Fábrica, o Jardim Esperança, uma parte do Santa Cruz, do Alto da Cruz, e de todo o Padre Faria, toda a região do Padre Faria. Ficou acertado isso, estive lá com o secretário de saúde, Leandro Moreira, vice-prefeita Regina Braga, e vamos também iniciar em breve tempo, já está tudo acertado, concorrência já foi fechada, o posto de saúde do Antônio Dias, em frente ao Campo da Barra. São novos equipamentos de grande relevância para a política municipal de saúde e o aprimoramento dos nossos serviços disponibilizados à população ouropretana na cidade e nos distritos.
6: Ok, ouvimos o prefeito Ângelo Oswaldo, agora são 3h27 na província. Boa tarde para você. Vem aí a 12ª Conferência Municipal dos Direitos da Criança e do Adolescente. A Prefeitura de Ouro Preto e o Conselho Municipal dos Direitos da Criança, CMDCA, promovem o evento que visa avaliar as políticas públicas para as crianças e adolescentes da sede e dos distritos e propor diretrizes para o aperfeiçoamento do sistema na cidade. O evento será realizado no sábado, 20 de junho de 2026, entre 8 e 17 horas, no auditório do DEGEL, Departamento de Geologia da UFOP, em Ouro Preto. A programação inclui palestras, apresentações culturais, debates, aprovação de propostas e demais atividades com os 6 eixos temáticos. A iniciativa possui também o apoio da Secretaria de Desenvolvimento Social e Cidadania. Os interessados não precisam se inscrever. Toda a programação é aberta à população e gratuita. Participe!
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6: Mandando um abraço para você ligado na província, aí na sua casa, no seu carro, no seu trabalho. Alô, rodoviária, alô, posto Ouro Preto. Sempre ligado na província, são 3h28. Mais música, daqui a pouco tem informação também. Eduardo Costa. Imagina eu.

Eduardo Costa, é lançamento pra você, imagina eu, são 3h31 aqui na província, já tem alguns dias nesse lançamento, super lançamento, primeira mão pra você sempre aqui na província. Agora 3h32, terça-feira, 19 de maio, a partir de hoje, tô vendo aqui a nossa vice-prefeita Regina Braga, tá abraçada lá com o Zé Gotinha. Zé Gotinha, uma figura, tá arrasando, como diz aqui a nossa vice-prefeita Regina. A partir de hoje, a vacina contra a gripe está liberada para todos os públicos. Procure a unidade de saúde mais próxima e garanta a sua proteção. E tem mais, até o dia 27, a vacinação continua nas escolas do nosso município, levando mais cuidado, prevenção e proteção para crianças e adolescentes. 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Para crianças menores de 5 anos, Covid-19, febre amarela, tríplice viral e bacteriana. Para crianças maiores de 5 anos, adolescentes de até 15 anos, febre amarela, tríplice viral, meningocócica e o HPV, entre outras. 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

0: sucesso de Ira e Pitty aqui na província, no Pop Show, Eu Quero Sempre Mais. Guilherme Benuto, Filho da Mãe, Olivia Dinton, Tears for Fears, Man I Need, Everybody Wants to Roll the World. Faltando 17 para as 4, 22 graus. Caiu 2 grauzinhos aí a temperatura em relação ao horário que a gente iniciou aqui, né? 22 graus. Começamos com 24. Deu uma diminuída, o friozinho chegando. 22 agora.
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0: Daqui a pouquinho, novelas, esportes, notícias no seu rádio. 16 para as 4, Marília.

0: 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Complicado. Antes, Marília, quem ama sempre entende. Quem ama também cuida. Cris Martins, a novela nova das nove. Alô, Cris.
1: Tô de volta trazendo as emoções de Quem Ama, Cuida. Hoje, em Quem Ama, Cuida, a Adriana sofre profundamente ao confirmar a morte de Carlos e recebe o apoio da família durante o enterro. Pedro continua ajudando os desabrigados pela enchente e encontra uma pulseira que pertencia à Adriana. Já Arthur segue enfrentando problemas com Pilar, enquanto conhece a Adriana por acaso nas ruas de São Paulo, sem imaginar que a vida dos dois vai mudar dali pra frente. Novela que promete muito, hein? Quem Ama, Cuida. Amanhã tem mais, até lá então.
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3: Apenas uma equipe brasileira estará em campo nesta terça-feira, na penúltima rodada, nesta primeira fase da Copa Sul-Americana, pelo Grupo C. O São Paulo, no Morumbis, às 9:30 PM, enfrentará o Milionários, liderando com 8 pontos. Vencendo, fica mais próximo ainda de garantir a primeira posição do grupo, já que a última partida também será em casa. E este jogo vai marcar a terceira passagem de Dorival Júnior como técnico da equipe. Ele foi apresentado ontem e já comanda o São Paulo hoje. Depois da estreia, o treinador ainda terá outros 3 jogos antes da paralisação para a Copa do Mundo. O São Paulo vai enfrentar o Botafogo pelo Campeonato Brasileiro da Série A, o Boston River pela Copa Sul-Americana e o Remo também pelo Brasileirão da Série A.
4: Girando com a notícia. A Câmara dos Deputados entra em uma semana decisiva para a proposta que prevê o fim da escala 6x1. O relator da PEC, deputado Léo Prates, deve apresentar na próxima quarta-feira a primeira versão do parecer que reduz a jornada semanal de 44 para 40 horas, com 2 dias de descanso e sem redução salarial. A discussão ganhou força diante da pressão do governo para aprovar a proposta ainda neste ano. O principal impasse agora envolve a transição da mudança e uma possível compensação econômica para empresas. O governo é contra qualquer tipo de benefício fiscal ao setor produtivo para bancar essa redução. O ministro da Secretaria-Geral da Presidência, Guilherme Boulos, criticou a ideia de uma espécie de transição ou compensação.
5: Teve uma bolsonarista que chegou a falar em 12 anos. Redução da jornada vai reduzindo 1 hora por ano para poder chegar, porque as grandes empresas têm que ter tempo para se adaptar. Engraçado isso, né? Porque quando é para aprovar privilégio para as grandes empresas, quando é para aprovar benefício para andar de cima, ninguém fala em transição. Passa a valer no dia seguinte.
4: Mas o relatório deve prever uma regra de transição para reduzir os impactos em setores como comércio, serviços e agronegócio. Parlamentares da base, no entanto, defendem mudanças mais rápidas. O deputado Rubens Pereira Júnior afirmou que o país precisa avançar imediatamente para enfrentar o aumento dos afastamentos por problemas ligados à saúde mental.
6: Em 1935, lá atrás, a OIT, a Organização Internacional do Trabalho, já defendia 40 horas semanais. E no Brasil estava sendo implementado 48. Na Constituinte já se defendia 40 horas semanais. Ficou 44. Portanto, nós não podemos perder essa oportunidade de, dessa vez, garantir a aprovação da redução da jornada de trabalho.
4: A comissão especial ainda realiza audiências públicas nesta semana com representantes de trabalhadores e do setor produtivo. A expectativa é votar a proposta no plenário na próxima semana. Agência Rádio Web, de Brasília, Yuri Hudson.
7: Uma das provas de que a inteligência artificial será o grande desafio deste próximo período eleitoral atende pelo nome de Dona Maria. Mas não é uma pessoa, uma candidata, não. Mas sim um perfil feito por inteligência artificial que ganhou seguidores criticando o governo. Ela tem uma aparência de uma senhora na terceira idade, negra. No início, representantes da atual gestão federal tentaram derrubar a conta, mas a mesma voltou ao ar. Agora, páginas petistas promovem a versão dela defendendo as medidas do Palácio do Planalto. Ou seja, virou uma guerra de narrativas promovidas com IA. O cientista político Rodrigo Prando afirma que o episódio mostra mais uma vez a dificuldade do campo progressista em atuar no modelo novo de comunicação.
8: Por mais que o cenário econômico não seja um cenário ideal, ele está longe de ser, por exemplo, um cenário ruim. Mesmo assim, há uma dificuldade do governo em se comunicar com a sociedade brasileira. Então a gente tem uma discussão sempre relacionada à forma e ao conteúdo. O conteúdo são as políticas públicas, os projetos que são entregues à sociedade. Mas não basta ter conteúdo e entregá-los. É necessário a forma de se comunicar com a sociedade. E a comunicação hoje é uma comunicação que não é mais analógica.
7: Dito isso, o professor Rodrigo Prando faz um alerta importante.
8: A grande questão não é só a comunicação de um conteúdo. É um problema que existe, que é quando este conteúdo ele passa a ser repleto de fake news, pós-verdade, negacionismo e teorias da conspiração. E não há dúvidas de que nesta eleição a utilização de inteligência artificial com finalidades políticas ela ocorrerá em larga medida. Ainda que exista por parte do TSE regras mais rígidas em relação à utilização de inteligência artificial. Lembrando que a velocidade da tecnologia é sempre muito maior do que o regramento jurídico.
7: É inegável que a inteligência artificial tem sua importância nos dias de hoje e precisa ser valorizada. Mas quando o tema é informação, principalmente envolvendo o serviço público e a lei, é fundamental que haja valor científico ou verificação para não cair em fake news. E para as eleições, algumas regras já vão ser colocadas em prática esse ano, como, por exemplo, a obrigatoriedade de se comunicar quando um conteúdo foi feito por IA. O professor de tecnologia Vivaldo Bretenitz dá dicas para discernir quando o vídeo foi produzido por inteligência artificial, já que na maioria das vezes tem grande semelhança com imagens reais.
9: Podemos observar inconsistências físicas. A inteligência artificial costuma ter dificuldade com anatomia complexa. Verifique mãos, especialmente o número de dedos. Verifique orelhas assimétricas, dentes excessivamente alinhados ou fundidos e reflexos nos olhos que não correspondem à iluminação do ambiente. Todos esses são sinais que indicam imagens geradas por inteligência artificial. Muitas vezes, o plano de fundo da imagem apresenta borrões ou objetos que se fundem uns aos outros de forma ilógica. Texturas de pele podem parecer excessivamente lisas ou estranhamente plastificadas em imagens de pessoas que foram geradas por inteligência artificial.
7: A expectativa é que o uso da inteligência artificial nas eleições avance não apenas com vídeos e imagens, mas também em campanhas segmentadas, produção automática de mensagens e monitoramento de comportamento nas redes sociais. Agência Rádio Web, produção e reportagem, Norberto Notário.
10: A etapa de difusão da 15ª Mostra de Cinema e Direitos Humanos credenciou 1.150 pontos de exibição em mais de 660 municípios do país. A iniciativa é do Ministério dos Direitos Humanos e da Cidadania, em parceria com o Ministério da Cultura e a Universidade Federal do Ceará. A programação reúne cineclubes, escolas, museus, bibliotecas, centros culturais e outros espaços comunitários. Os filmes dessa edição abordam temas ligados a direitos humanos e à emergência climática, com produções de realizadores indígenas, quilombolas e ribeirinhos. As exibições estão previstas entre 1º de junho e 3 de julho. Além disso, uma live no dia 26 de maio vai orientar os responsáveis pelos pontos credenciados sobre a organização das sessões e atividades locais. Para conferir a lista de credenciados, acesse gov.br/mdh. Da Agência Rádio Gov em Brasília, Luciano Barroso.
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13: Fala, meus anjinhos, você que tá sintonizado nessa rádio aqui, eu tô chegando, a hora do pilha, é a hora mais linda do dia, esse gordinho tem história, escuta essa aqui, diz que o compadre encontra o outro compadre dele, que fazia anos que não se via. Pois é, compadre, nunca mais se vimos, como é que foi a tua vida? Aí o outro fala, pois é, meu querido compadre, tu acredita, eu casei, tive 3 filhos e me separei também. Tô solteiro, jogado pras cobras. Aí o outro compadre pergunta: meu Deus, mas e vem cá, compadre, os filhos ficaram com quem? Aí ele olhou pra ele e falou: pois é, compadre, os filhos ficou com quem mais pegou parte da separação. Aí o compadre curioso falou: ah, mas então ficou com a mulher, compadre. Aí ele: não, meu compadre, ficou com o advogado, porque ele ficou com todo o dinheiro que nós tinha. Tá contente agora? Tu, calcula só. Cuidado aí quem tá afim de se separar, porque senão pode abandonar. Se liga aí que daqui...

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1: E eu estou de volta com Tititi falando da maravilhosa Débora Seco. Ela compartilhou um ensaio fotográfico na internet, foi na sexta passada, e arrancou elogios dos internautas. A atriz posou em um look ousado da grife italiana Gucci, avaliado em 30 mil reais. Nos comentários da publicação, os internautas não economizaram nas reações não. Abre aspas para eles. Linda, deusa, diva e amei o look, fecha aspas. Foram algumas das mensagens deixadas para a atriz. É, não é um look para quem quer não, é para quem pode. 30 mil reais, hein? Marca, né, gente? Seguinte, galera, amanhã tem mais Tititi, eu volto, tá bom? Até lá.
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3: 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Agora 4:03, 4:03. Daqui a pouquinho, ao vivo, direto da Câmara de Ouro Preto, reunião dos vereadores, você vai ouvir aqui na província. Ao vivo e na íntegra, Simone Mendes, lançamento dela, novidade, direitos iguais.

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0: Lonely Heart, dono de um coração solitário. Simone Mendes, Direitos Iguais, 4h10 na província. Daqui a pouco, a qualquer momento, começa lá na Câmara de Ouro Preto a reunião e você vai acompanhar aqui ao vivo e na íntegra. Posto Ouro Preto informa a hora certa, 4h10.
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3: Esta terça-feira vai ser de bola rolando pela Libertadores da América e tem jogos decisivos. Vamos começar com o brasileiro que está melhor colocado nesses jogos de hoje. Às 9 da noite, no estádio Tigo La Huerta, o Mirassol vai enfrentar o Always Ready. O Mirassol é o líder do Grupo G com 9 pontos. O adversário tem apenas 3 e é o último colocado. Pelo Grupo D tem um jogão no estádio La Bombonera. Boca e Cruzeiro, 9:30 da noite. O Cruzeiro é o segundo com 7 pontos. O Boca é o terceiro com 6. E no Maracanã é decisão para o Fluminense. Ou vence ou estará eliminado. Às 7 da noite, pelo Grupo C, vai enfrentar a equipe do Bolívar. O Fluminense terá 2 jogos seguidos em casa. O último desta fase será contra o Laguna. A equipe carioca tem 2 pontos ganhos, é o último colocado do grupo, o Bolívar é o segundo com 5 pontos ganhos. Vencendo hoje, o Fluminense vai para 5 e depende ainda do saldo de gols para terminar na segunda posição do grupo.
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9: 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E a hora certa.
10: Agora 4:19 na província. A qualquer momento começa lá na Câmara de Ouro Preto a reunião dos vereadores e você vai acompanhar aqui ao vivo e na íntegra já já.
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14: No Santos, desde janeiro do ano passado, Neymar abriu sua mansão na cidade para influenciador pigmeu e mostrou desde a garagem com uma Ferrari puro sangue estacionada nela e uma enorme coleção de motos deixada pelo antigo dono da casa, até a brinquedoteca gigante das filhas. Além do primogênito Davi Luca, Neymar é pai de 3 meninas, Mavi, Helena e Mel. Elas têm na casa uma brinquedoteca equipada com mini cidade, piscina de bolinhas, escorregador, mesinhas, televisão, sofás, entre outras coisas. Na garagem, o craque ostenta uma coleção de mais de 10 motos deixada pelo antigo dono da residência, adquirida no ano passado por mais de 50 milhões de reais. A mudança aconteceu de forma rápida para abrigar logo a família do jogador, que estava em Riad, na Arábia Saudita. O jogador também passeou com o pigmeu e youtuber John Vlogs, ainda por outros cômodos da casa, mostrando os espaços da enorme residência localizada no bairro de Santa Terezinha, em Santos, no alto do morro, com vista panorâmica para o mar.
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0: INSS vai passar a notificar pelo aplicativo WhatsApp aposentados e pensionistas sobre a necessidade de regularização da prova de vida. O aviso será apenas para as pessoas que não tiveram os dados localizados pelos sistemas automáticos do governo federal. A mensagem será enviada pela conta oficial Governo do Brasil, identificada por um selo azul de verificação, e também vai aparecer na caixa postal do aplicativo gov.br. A prova de vida é um procedimento usado para evitar fraudes e pagamentos indevidos. Desde 2022, o processo passou a ser feito automaticamente pelo cruzamento de informações na base de dados oficiais do governo, sem a necessidade de comparecimento anual ao banco ou ao INSS para a maioria dos beneficiários. Quando o governo não encontra nenhuma informação atualizada de movimentação recente, como vacinação, emissão de documentos e votação em eleições, o beneficiário é convocado para fazer a comprovação manualmente. Quem não receber a mensagem pelo WhatsApp, uma notificação no aplicativo do gov.br ou um alerta no extrato bancário, não precisa tomar nenhuma providência. A prova de vida pode ser realizada pelos aplicativos Meu INSS e gov.br, pelo banco onde o beneficiário recebe a aposentadoria, pelo aplicativo do banco que oferece biometria facial ou presencialmente na agência bancária. O governo alerta para tentativas de golpe e fraudes envolvendo a prova de vida. Segundo o INSS, as mensagens oficiais não enviam links externos, não pedem senhas, CPF, endereço ou dados bancários, e nem solicitam pagamento por Pix ou qualquer outra forma. O órgão orienta os beneficiários a desconfiarem de mensagens recebidas fora dos canais oficiais e lembra que o INSS não envia servidores à casa dos segurados para recolher documentos. Com informações da Agência Brasil, da Rádio Nacional em Brasília, Gésio Passos.
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2: Febre no Brasil desde 1950, os álbuns de figurinhas da Copa do Mundo continuam atraindo entusiastas. Mesmo neste mundo de hoje mergulhado no digital, a nova geração ainda entra na brincadeira, sendo uma ótima oportunidade de diversão longe de telas. Henrique, de 10 anos, já é praticamente um colecionador veterano, sendo essa a segunda Copa em que tenta completar o álbum.
3: Colecionar o álbum da Copa é uma experiência muito legal, porque você pode trocar para fazer amizades, pode colar figurinhas, ganhar figurinhas raras.
2: Um colecionador ainda mais experiente é Marcelo Duarte, que vem fazendo isso desde a Copa de 1970. Ele guarda com carinho as lembranças de sua primeira experiência com as figurinhas.
4: Era um álbum com Pelé e a Taça Jules Rimet na capa. Eu tinha 6 anos ali. Meu pai dizia que o álbum era meu, mas não era muito verdade. Ele que abria os envelopinhos para não rasgar as figurinhas, ele que colava no álbum para eu não colar torto, e ele não deixava folhear sem ele do lado, né? Com medo que eu rasgasse as páginas.
2: Marcelo é autor do Álbum dos Álbuns de Figurinhas da Copa do Mundo, lançado este ano pela Panda Books. O livro procura mostrar como é rica e ainda pouco conhecida essa história.
4: E aí é que veio a ideia de fazer um livro, que eu acho totalmente inédito no mundo inteiro, de contar a história das Copas, contando a história dos álbuns de figurinhas que foram lançados alusivos aos campeonatos, aos jogadores. Eu contei com a ajuda de 5 grandes colecionadores, os maiores do Brasil, e eles me abriram as coleções para eu fotografar. E aí eu consegui montar o álbum dos álbuns de figurinhas das Copas.
2: Colecionar figurinhas também funciona como algo coletivo, unindo diferentes gerações em torno da atividade. Alice, de 11 anos, e Kawan, de 8, falam sobre como colecionar fica ainda melhor em família.
5: É legal.
6: Coleciono minhas figurinhas com meu pai e meu avô. Mas eu colo com minhas primas, troco com elas. Eu acho muito legal essa experiência de colar em conjunto. Eu acho que fica bem mais legal junto com eles.
2: Reportagem de Pedro Antônio, da Paraíba FM, para a Rádio Nacional.
7: O uso da IA, inteligência artificial, na disputa eleitoral deste ano tem sido um ponto de atenção entre especialistas que avaliam que a interferência dessa tecnologia pode intensificar a circulação de notícias falsas em um contexto de polarização e baixo letramento digital, com o objetivo de orientar as pessoas sobre a utilização responsável da IA, o Conselho Gestor do Observatório da Democracia da Advocacia Geral da União aprovou nesta segunda-feira o Guia Boas Práticas Inteligência Artificial, Eleições e Democracia. O material propõe uma estratégia de conscientização sobre os impactos do uso da inteligência artificial no contexto eleitoral brasileiro a partir do crescimento acelerado das ferramentas de IA generativa no país e do aumento do consumo de conteúdos digitais e alerta para os riscos associados à disseminação de desinformação, deepfakes e manipulação de imagens, áudios e vídeos. Entre os pontos abordados estão uso responsável da IA, proteção de dados, manipulação digital, IA e eleições, milícias digitais, combate à desinformação, o papel da sociedade e cooperação coletiva e canais de denúncia. O guia será lançado no dia 21 de junho e poderá ser acessado na página do Observatório da Democracia no portal da AGU. Da Rádio Nacional, no Rio de Janeiro, Solimar Luz.
5: Enquanto a proposta que acaba com a escala 6x1 tramita no Congresso, o presidente Lula defendeu diante de empresários do setor da construção que a mudança é necessária.
8: Não fique assustado. A escala 6x1 é uma coisa que é necessária, porque hoje o povo quer mais tempo para ficar em casa, quer mais tempo para lazer, quer mais tempo para estudar, quer mais tempo para namorar. E nós sabemos que a jornada de trabalho ela vai ser aplicada levando em conta a especificidade de cada categoria. Ninguém vai impor na marra. É preciso a gente respeitar a realidade de cada setor econômico para a gente trazer mais benefício para a sociedade brasileira.
5: A declaração foi nesta terça-feira na abertura do ENIC, Encontro Nacional da Indústria da Construção, em São Paulo, capital. O presidente agradeceu aos empresários do setor pela entrega de uma carta com demandas e sugestões à presidência e disse que vai levar uma resposta ao grupo.
8: Ao invés de falar bobagem no meio de comunicação, o empresário sério faz como vocês fizeram agora. Prepara uma pauta de reivindicação com começo, meio e fim de todos os assuntos que causam problemas para vocês, do que vocês querem melhorar, inclusive com sugestões para o governo melhorar. A Miriam Belchior vai reunir todos os ministros que tratam desse assunto. Nós vamos responder à pauta de vocês, chamando vocês lá em Brasília.
5: Ao destacar a importância do setor da construção para o crescimento do país e de programas essenciais do governo, Lula lembrou o Reforma Casa Brasil, que financia reformas em casas de famílias com renda de até R$13 mil. Mas durante o evento, disse ao presidente da Caixa, Carlos Vieira, que quer melhorar o andamento do programa.
8: Que a semana que vem eu chamarei no meu gabinete para ele me explicar por que esse programa não está rodando com a pressa e com a quantidade que eu acho que tem que rodar. Nós colocamos R$30 bilhões, posso dizer, sem conhecer a fundo, mas é a burocracia que está emperrando o financiamento, porque não é possível a quantidade de cara que quer fazer um puxadinho, quer fazer uma garagem, quer fazer um quarto, quer aumentar um banheiro e não consegue pegar esse dinheiro. Você precisa colocar o dedo na ferida e me apresentar semana que vem para a gente desembuchar esse dinheiro.
5: O programa foi lançado em outubro do ano passado e, de acordo com o presidente, teve 65 mil contratos de financiamento firmados entre novembro de 2025 e março deste ano. O financiamento de reformas pela modalidade pode chegar a R$50 mil. Da Rádio Nacional em Brasília, Sayonara Moreno.
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10: Fim da espera. O técnico da seleção brasileira, Carlo Ancelotti, divulgou a lista dos 26 convocados para a Copa do Mundo de 2026. Os goleiros Alisson do Liverpool, Ederson do Fenerbahçe e o Everton do Grêmio. Defensores Alexandro, Danilo e Léo Pereira do Flamengo. Bremer da Juventus, Douglas Santos do Zenit, Gabriel Magalhães do Arsenal, Ibanez, do Al-Ahly, Marquinhos, do PSG e Wesley, da Roma. Meio-campistas Bruno Guimarães, do Newcastle, Casemiro, do Manchester United, Danilo, do Botafogo, Fabinho, do Al-Ittihad, Lucas Paquetá, do Flamengo. Atacantes Endrick, do Lyon, Gabriel Martinelli, do Arsenal, Igor Thiago, do Brentford, Luiz Henrique, do Zenit, Matheus Cunha, do Manchester United, Neymar, do Santos, Rafinha, do Barcelona, Rayan, do Bayern Munique e Vinícius Júnior, do Real Madrid. Após divulgar a lista, o técnico Carlo Ancelotti explicou a opção de incluir Neymar na lista e também o goleiro do Grêmio, Everton, já que são jogadores que não participaram de amistosos sob o comando do italiano.
11: Fizemos a avaliação de Neymar todo o ano e vimos que nesse último período ele jogou com continuidade, que melhorou a sua condição física e pensamos que ele é um jogador importante e ele vai ser um jogador importante nessa Copa do Mundo. Ele tem o mesmo papel, a mesma obrigação que todos os outros 25, tem a possibilidade de jogar, de não jogar, de estar no banco, de entrar. Então ele tem a mesma responsabilidade que tem os outros. É um jogador experiente e a verdade é que em algumas posições, como a posição do goleiro, temos privilegiado um pouco mais a experiência a este nível e por isso também chamamos Everton do Grêmio, porque é jogador experiente que não precisamos testar, não hemos testado, mas sabemos seu valor neste tipo de competição, porque eles estão acostumados neste.
10: Os jogadores vão se apresentar à seleção brasileira no dia 27 de maio, no dia 31. O Brasil vai fazer um amistoso diante do Panamá, no Maracanã, no Rio de Janeiro. Essa partida é de despedida do país e segue rumo aos Estados Unidos, onde no dia 6 de junho vai enfrentar o Egito, aí sim, o último amistoso antes da estreia na Copa do Mundo de 2026. Essa Copa é a maior de todas até o momento e a primeira sendo realizada em três países diferentes, Canadá, Estados Unidos e México, e tendo 104 jogos com 48 seleções. Agência Rádio Web com informações da seleção brasileira, Daniela Esperon.
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13: E daqui a pouquinho vamos para a Câmara de Ouro Preto. Já começa a reunião dos vereadores e você vai acompanhar aqui na província, ao vivo e na íntegra. Audiência pública para debater sobre juventude e saúde mental. Dia 20, amanhã, quarta-feira, às 18 horas, no plenário da Câmara Municipal de Ouro Preto.
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0: valeu. Matheus e Cauã com Simone Mendes, Meu Silêncio, Ian com o Textão e Marisa Monte Quando Chego, cantando essa junto com o Seu Jorge. A lançamento no seu rádio, 15 para 5. 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
0: Enquanto isso, a gente toca mais músicas. Zara Larsson e Shakira, Euro Summer.

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2: Agradecendo a Deus por tudo e a você, a sintonia com a gente aqui na província. Nosso muito obrigado. Daqui a instantes vai começar lá na Câmara a reunião dos vereadores. Você vai acompanhar aqui do início ao fim.
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4: A todos e todas. Fazer a nossa conferência de corte, a nossa reunião ordinária da Campos Paulo de Ouro Preto, vereadores que registraram presença até o momento, vereador Alessandro Sandrinho, vereador Alex Brito, vereador Luiz Gonzaga, Luiz do Morro, vereador Matheus Pacheco, vereador Messinho, vereador Naécio Ferreira, vereador Renato Zoroastro, vereador Ricardo Gringo, vereador Vantuí, vereador Zé do Binga. Sob a proteção de Deus ao povo de Ouro Preto, declaro aberta a 28ª reunião ordinária da Campos Paulo de Ouro Preto. Pedi aos secretário, primeiro secretário, vereador Renato Zoroastro, que faça a leitura do expediente, por favor.
5: Boa tarde a todos e todos, plateia presente, rádio ouvintes, internautas, colegas vereadores, servidores da casa, fazendo a leitura agora das correspondências. Ofício número 8 de 2026, convocando um representante do Conselho Municipal de Patrimônio Cultural para participar da reunião extraordinária do Conselho no dia 20 de maio de 2026, às 9h30, na Casa de Gonzaga.
4: Ciente.
5: De autoria do presidente do CMPC, Arthur Ramos Carneiro. Convocação número 03, a presidente do Conselho Municipal dos Direitos da Criança e do Adolescente, Rogério Pereira Barbosa, convoca os conselheiros para a 4ª reunião ordinária do mandato 2025 a 2028, que acontecerá no dia 21 de maio de 2026, quinta-feira, às 14 horas, na plataforma digital Google Meet. Pauta, acolhida e boas-vindas, aprovação das propostas de trabalho do edital 01 de 2026, 12ª Conferência Municipal da Criança e do Adolescente, ofícios recebidos, outros assuntos e observações. A reunião é aberta ao público, caso alguém queira participar, é necessário confirmar a presença por meio do endereço eletrônico cmdca@ouropreto.mg.gov.br, com até 2 horas de antecedência, quando será informado o link da reunião. Solicita ao conselheiro titular que, diante da impossibilidade de comparecer à reunião, justifique a sua ausência e solicite ao seu suplente para participar da reunião, a fim de não comprometer o quórum. Rogéria Pereira Barbosa, presidente do Conselho Municipal dos Direitos da Criança e do Adolescente.
4: Ciente.
5: Convocação. O presidente Pedro de Freitas Moreira convoca as conselheiras e conselheiros para a 11ª reunião ordinária do Conselho Municipal de Habitação, mandato 2024 a 2026, data 20 de maio de 2026, quarta-feira, horário às 14 horas, pelo Google Meet. Pauta. Expediente, verificação de quórum e abertura, leitura, análise e aprovação das atas das sessões anteriores, leitura, análise e aprovação da pauta, leitura de correspondências, outros documentos pertinentes e informes, minuta do auxílio moradia. Observações, compareça às reuniões para estar ciente dos assuntos em pauta, justifique sua ausência, cabe ao titular comunicar ao suplente para substituí-lo, caso não possa comparecer à reunião, a fim de não comprometer o quórum. Pedro de Freitas Moreira, presidente do Conselho Municipal de Habitação.
4: Ciente.
5: Convocação. É com muita alegria que convocamos para a posse do Conselho Municipal de Esporte da gestão 2026 a 2028, conforme segue. Dia 21 de maio de 2026, quinta-feira, às 15 horas, pelo Google Meet. Pauta, posse dos membros, eleição da mesa diretora, definição da agenda de reuniões. Observações, as demandas específicas do Conselho serão tratadas na primeira reunião ordinária, que será convocada após a posse pelo presidente eleito. O conselheiro que não puder tomar posse neste dia poderá fazê-lo na primeira reunião que participar. Aguardamos a sua confirmação de presença ou a justificativa de ausência para constar em ata. Enviamos no e-mail a lei de criação do conselho, o regimento interno e o decreto de nomeação para seu conhecimento. Silvana Vanessa Peixoto, diretora da Casa dos Conselhos.
4: Ciente.
5: Convite. Convite para audiência pública para debater os impactos aos moradores, consumidores e contribuintes da concessão de trechos das rodovias BR-356, MG-329 e MG-262, no dia 26 de maio de 2026, às 16 horas, na Assembleia Legislativa.
4: Ciente, essa tem que confirmar a presença, passar aos colegas vereadores da comissão referente a 356. Por favor, os vereadores da comissão que fosse fazer presente a essa audiência, que faça a confirmação da presença, por favor. A comissão, gente. A comissão, você vai estar representando a Câmara Municipal de Ouro Preto na Assembleia. Então, a comissão é o vereador Matheus, vereador Alex, vereador Renato Zoroastro, vereador Carlinhos Mendes, vereadora Lília França e vereador Luiz. Então, os vereadores que forem comparecer, favor, terça-feira que vem. Passando, vereador Renato.
5: Obrigado por Vossa Excelência permitir, tá bom, vereador Alex? Excelência, muito gentil. Ofício. Requerimento, justificativa de ausência do vereador José Geraldo Muniz Zé Dominga, justificando sua ausência na 27ª reunião ordinária da Câmara Municipal de Ouro Preto.
4: Encaminhar o RH, por favor.
5: Ofício. Ofício do número 324/2026 do Governo do Estado de Minas Gerais, encaminhando resposta à representação número 76/2026 da vereadora Lilian França.
4: Ciente.
5: E ofício número 173/2026 da Saneouro, encaminhando resposta à representação número 90/2026 do vereador Emerson Titão.
4: Ciente. Aprovação da ata da 27ª reunião ordinária da Câmara Municipal de Ouro Preto, em votação de forma simbólica, aprovado por 15 votos.
5: Matérias legislativas a serem distribuídas, projeto de lei ordinária número 958/2026, que autoriza o município de Ouro Preto a doar imóvel ao Estado de Minas Gerais com a finalidade de construção de quadra poliesportiva para a Escola Estadual José Leandro, no distrito de Santa Rita de Ouro Preto, e da outras providências, de autoria do prefeito Ângelo Oswaldo.
4: Distribui as comissões.
5: Projeto de lei ordinária número 959/2026, que altera o artigo 1º da Lei número 1.623, de 26 de março de 2026, que dispõe sobre as escolas que integram a Rede Municipal de Ensino de Ouro Preto e da outras providências, de autoria do prefeito Ângelo Oswaldo.
4: Distribui as comissões.
5: Projeto de resolução número 1021, de 2026, que concede diploma de honra ao mérito ao senhor Richarly Renato Galdino da Silva, de autoria do vereador Luiz Gonzaga.
4: Comissão especial titulada, vereador Nercinho, vereador Matheus, vereador Zé Dubinga, suplente, vereadora Lília, vereador Titão, vereador Alex Brito.
5: Projeto de resolução número 1022 de 2026, que concede título de cidadania honorária à senhora Camila Rote Nunes Sena Marota, de autoria do vereador Luiz Gonzaga.
4: Comissão titular, comissão especial titulares, vereador Nercinho, vereador Matheus, vereador Zé Dubinga, suplente, vereadora Lília, vereador Titão, vereador Alex Brito.
5: Projeto de resolução número 1023 de 2026, que concede diploma de honra ao mérito à Associação dos Cavaleiros Inconfidentes de Cachoeira do Campo, Clube do Cavalo, de autoria do vereador Vantuí.
4: Comissão especial, vereadores titulares, vereador Carlinhos, vereador Luciano, vereador Renato, suplente, vereador Curuzu, vereador Naes, vereador Ricardo.
5: Projeto de resolução número 1024, que concede título de cidadania honorária ao senhor Gustavo Xavier Gariano, de autoria do vereador Alessandro Sandrin.
4: Comissão especial, vereadores titulares, vereador Alex Brito, vereador Curuzu, vereador Carlinhos, suplente, vereador Titã, vereador Zé Dubing e vereador Ricardo.
5: Projeto de resolução número 1025 de 2026, que concede diploma de honra ao mérito ao senhor Emanuel Rezende, em memória, de autoria do vereador Alessandro Sandrin.
4: Comissão especial, vereadores titulares, vereadora Líria, vereador Mercim e vereador Matheus, suplente, vereador Zé Dubinga, vereador Titã e vereador Carlinhos.
5: Projeto de resolução número 1026 de 2026, que concede título de cidadão honorário ao senhor Felipe Antônio Silva Fonseca, de autoria do vereador Luciano Barbosa.
4: Comissão especial, vereadores titulares, vereador Curuzu, vereador Alex Brito e vereador Carlinhos, suplente, vereador Titã, vereador Zé Dubinga e vereadora Lília França.
5: Projeto de resolução número 1027 de 2026, que concede título de cidadão honorário ao senhor José Geraldo Veloso, de autoria do vereador Luciano Barbosa.
4: Comissão especial, vereadores titulares, vereador Luiz, vereador Mercinho, vereadora Lília, suplente, vereador Sandrinho, vereador Matheus, vereador Zé Dubinga.
5: Projeto de resolução número 1028 de 2026, que concede comenda do mérito educacional à senhora Tânia Efigênia de Souza Guimarães, de autoria do vereador Luciano Barbosa.
4: Comissão especial, vereadores titulares, vereadora Lília França, vereador Mercinho, vereador Luiz, suplente, vereador Sandrinho, vereador Ricardo e vereador Renato Zoroastro.
5: Projeto de resolução número 1029 do corrente ano, que concede o diploma de cidadão honorário ao senhor Diogo Ribeiro dos Santos, de autoria da vereadora Lilian França.
4: Comissão especial, vereadores titulares, vereador Luciano, vereador Naécio e vereador Ricardo. Suplente, vereador Renato, vereador Luiz e vereador Sandrinho.
5: Projeto de resolução número 1030 de 2026, que concede diploma de honra ao mérito ao senhor Marcos Antônio Queiroz, Tampinha Motos, de autoria do vereador Luiz Gonzaga.
4: Comissão especial, vereadores titulares, vereador Naécio, vereador Messim, vereadora Lília França, suplente, vereador Luciano, vereador Sandrinho, vereador Ricardo.
5: Projeto de resolução número 1031 de 2026, que concede diploma de honra ao mérito a Pedro Antônio Lisboa Lage, de autoria do vereador Luciano Barbosa.
4: Comissão especial, vereadores titulares, vereadora Lília França, vereador Mercinho, vereador Sandrinho, suplente, vereador Luiz, vereador Renato e vereador Ricardo Gringo.
5: Um problema, vereador Luciano? Projeto de resolução número 1032 de 2026, que concede diploma de honra ao mérito ao senhor José Alexandre de Carvalho Andrade, de autoria do vereador Naécio Ferreira.
4: Comissão especial, vereadores titulares, vereadora Lília França, vereador Messim, vereador Luiz, suplente, vereador Sandrinho, vereador Renato Zoroastro e vereador Ricardo Gringo.
5: Projeto de resolução número 1033, que concede diploma de honra ao mérito ao adolescente Fernando Antônio Ansalone Santos Silva, em reconhecimento por ser o músico mais jovem da Sociedade Musical Senhor Bom Jesus de Matozinhos, Banda do Rosário, e por demonstrar grande talento, dedicação e amor à música, destacando-se pela habilidade em tocar diversos instrumentos musicais, especialmente a bateria, instrumento fundamental para sustentar a percussão e o ritmo das apresentações musicais, de autoria do vereador Vantuí.
4: Comissão especial, vereadores titulares, vereador Luciano, vereador Naécio, vereador Renato, suplente, vereador Ricardo, vereador Luiz e vereador Sandrinho.
5: Projeto de resolução número 1034 de 2026, que concede diploma de honra ao mérito à senhora Terezinha Isabel da Silva Custódio, de autoria do vereador Carlinhos Mendes.
4: Comissão especial, vereador titulares, vereador Luciano, vereador Naércio, vereador Renato, suplente, vereador Luiz, vereador Sandrinho e vereadora Lília França.
5: Projeto de resolução número 1035 de 2026, que concede diploma de honra ao mérito à doutora Ana Cláudia de Oliveira e Campos, de autoria da vereadora Lília França.
4: Comissão especial, vereadores titulares, vereador Naércio, vereador Luciano e vereador Renato, suplente, vereador Ricardo Gringo, vereador Luiz, vereador Sandrinho.
5: E projeto de lei ordinária número 960 de 2026, que dá denominação a logradouros públicos no distrito de Glaura, de autoria da vereadora Lilian França.
4: Distribui as comissões.
5: Passamos agora à leitura das indicações em bloco. Indicação número 129 de 2026, encaminhada ao secretário de Obras e à Prefeitura para que seja realizada a instalação de braço e luminária no distrito de Miguel Bonnier, na rua Manuel Gonçalves e em frente ao posto de saúde, de autoria do vereador Naes Ferreira. Indicação número 130, encaminhada à Secretaria de Obras, solicitando a instalação de 2 pontos de ônibus próximo ao supermercado Cooperouro, de autoria do vereador Alessandro Sandrinho. Indicação 131, encaminhada ao prefeito, solicitando verificação da possibilidade, junto à Secretaria Municipal competente, providências para execução de melhorias na escadaria da Ladeira do Taçara, de autoria do vereador Mercinho. Indicação 132, encaminhada à Secretaria de Obras, solicitando a revitalização da Praça Jorge Pedrosa, no bairro Bauxita, com foco na ampliação de áreas verdes e arborização, de autoria do vereador Matheus Pacheco. Indicação 133, encaminhada ao prefeito, à Secretaria de Obras e à chefia de gabinete, solicitando que seja realizada a pintura da Igreja Nossa Senhora das Mercês, localizado na Rua Grande, distrito de Antônio Pereira, de autoria do vereador Emerson Titão. Indicação 134, solicitando a realização de estudo técnico, jurídico e administrativo para a celebração de contrato de comodato com a Associação Atlética Luminas, nos moldes do instrumento já firmado com a PTC, visando assegurar preservação, manutenção e continuidade das atividades envolvidas pela entidade, de autoria do vereador Ricardo Gringo. Somente essas, presidente.
4: Em votação, as indicações do número 129 ao número 134... Iniciar a votação. Em votação, colegas vereadores. A votação, colegas vereadores. Vereador Curuzu. Vereador Matheus Pacheco. Aprovado 14 votos. Transformar nossa reunião ordinária reunião especial e convidar o José Antônio de Jesus a falar sobre a Rua do Pico. Pedi para adentrar o plenário, pedi ao vereador Carlinhos Mendes, que faça as honras da casa. Seja bem-vindo, José Antônio. Pelo nosso regimento da casa, José Antônio, o senhor tem 10 minutos para falar da pauta e depois abro, assim que o senhor terminar a fala do senhor, eu abro a fala para os vereadores, se tiver alguma pergunta, algumas considerações a fazer. Tá bom? Só aguardar que vai ligar o microfone para o senhor. Uma palavra.
6: José boa Antônio. Tarde para todos, vereadores. Boa tarde para todos. Seguinte, gente, eu vim aqui pedindo aqui um pouquinho aí, é que vocês vão lá na Rua do Pico, porque tem 40 anos que a prefeitura me deve um projeto que eu gostaria que vocês lessem. Agora, não sei quem que vai ler ele. Quem que vai ler? Porque eu moro lá tem 40 anos. Ninguém nunca usou uma máquina lá naquela rua. Agora as pessoas estão fechando muita rua. Então eu estou aqui para apresentar o doutor Anjo Oswaldo, o senhor Flávio Andrade, que está me devendo essa conduta aqui. Já cansei de ir lá na prefeitura e até hoje ninguém foi lá resolver o problema. Alguém quer ler o papel? Estou perguntando a vocês todos. Então, meus senhores da política de Ouro Preto, eu respeito muito cada um de vocês, Sei que o senhor trabalha muito grande e tem mais para trabalhar. Mas 40 anos sem uma estrada é difícil. E outra coisa, lá nós não temos rede de esgoto. A rede de esgoto lá era 150, passou para 100. Agora pergunto vocês, tem meus cursos dos meus canos, que vivia entupida ali na Travessa Santa Luzia, jogando lá de cima aqui embaixo. Ninguém até hoje não resolveu também esse tipo de problema. Os carros também atrapalham ali na Travessa Santa Luzia. Então, eu gostaria de uma comissão para vocês entenderem o que nós estamos passando ali. Porque as pessoas que chegou por último querem mandar quem está atrás, só que na regra é diferente. Quem tá na frente que comanda atrás, não é que está atrás que está na frente não, tá? E muito obrigado a vocês todos aí. Que Deus abençoe. Gostaria da comissão, senhor presidente, para o senhor dar uma olhada para a gente. Que essa reclamação não pode ficar impune, não. 40 anos?
4: O senhor já... As considerações, a fala do senhor era essa...
6: Isso aí.
4: É, a gente tem a comissão de obra aqui na casa, no qual a gente vai ver o documento do senhor, e a gente encaminhar para a comissão de obra para poder fazer a vistoria, entender toda a situação e ver qual o caminho que possa seguir. Então, já peço a comissão de obra, qual o Luciano é o presidente, para poder fazer essa vistoria junto com o senhor, para ver qual a situação realmente de toda essa questão que o senhor está trazendo aqui hoje à tribuna.
6: Está ok.
4: Primeiro vereador inscrito, vereador Carlinhos. Por 3 minutos, vereador Carlinhos.
7: É, novo presidente, novos colegas vereadores, vereadora, público aqui presente, rádio ouvintes, internautas. O meu amigo Popó, né, conhecido como Popó. A Rua do Pico é uma rua cheia de problemas. E a gente esteve lá na rua reunindo, conversando com alguns moradores, o Anderson foi um deles, eu não sei se é o Fabinho, mas o que, que acontece? Lá são várias solicitações, solicitação por ser a única rua que ainda está sem pavimentação, e a gente esbarra num grande problema daquela rua, que é a rede pluvial. Aquela água, ela pega grande volume de água no período de chuva, que vem vindo das montanhas. E aí, se não fizer uma rede pluvial ali, os moradores já sabem, já falaram que não adianta pavimentar, porque vai entrar água nas residências. Então, o grande problema que nós temos na Rua do Pico é a rede pluvial e a pavimentação. E para acontecer essas obras lá, a gente precisa da autorização ambiental. E, juntamente com o secretário Franco, nós tivemos o posicionamento de que, se conseguirmos a liberação ambiental, a Secretaria de Obras consegue intervir para parte de infraestrutura e pavimentação asfáltica para finalizar a Rua do Pico com as demais ruas. Então, assim, essa sua vinda aqui é muito, muito louvável, vamos dizer assim, e a gente está correndo atrás. Eu acho que você tem toda a razão quando você fala que tem 40 anos que o senhor está lá, né? E 40 anos à espera de melhorias. Eu gostaria só de dizer para você que a gente está com as portas abertas no nosso gabinete para continuar em diálogo aí com a Secretaria de Meio Ambiente, Secretaria de Obras, e, juntamente com as licenças, conseguir voltar as melhorias para a rua do Pico. Conte conosco aí. Essa informação que eu tinha para te falar com relação aos andamentos. Nós estivemos lá conversando com a comunidade e esta aí é a realidade da Rua do Pico hoje. Inclusive, tem também um abaixo-assinado de vários moradores pedindo a pavimentação asfáltica. E aí a gente esbarrou nessa questão de que, para asfaltar, precisa da autorização ambiental e não conseguimos sucesso asfaltando sem a infraestrutura estar já feita. Mas conte com o nosso apoio aí, tá?
4: Sou Antônio. Vou pedir... José Antônio. José Antônio, só deixar os vereadores finalizar a fala e depois eu passo para o senhor. Vereador Luciano.
8: Boa tarde a todos e todas, especial aí ao Zé Antônio. Nós já tínhamos conversado ali nos corredores, né, Zé Antônio? E como o presidente Vantuí já pronunciou aí, eu, como presidente da comissão de obras, já vamos marcar um dia, vamos lá, vamos combinar com o senhor para a gente marcar, só apresentar as demandas, se tiver outros moradores lá, e a gente buscar caminhos para que resolva, né? A gente já fez indicação para ali, nós temos vários documentos, vários vereadores aqui para aquela rua, né? Sabemos que é uma rua antiga e que precisa, né, ser resolvido o mais rápido possível, né? E hoje, além dessa rua ter os transtornos para os moradores lá, ela causa também transtorno para os demais vereadores, que a água está levando, quando chove, leva material para as outras ruas que já são asfaltadas, né? Tem um colega meu, Ronaldo, que mora lá, sempre está nos relatando isso e pode ter certeza que a gente vai, não vou medir esforços para buscar caminhos para resolver aquilo definitivamente. Aí a secretaria vai entrar em contato com o senhor, a gente vai agendar um horário lá, um dia, para a gente estar aí com toda a comissão, né, da comissão de obras, e os demais vereadores que sentirem a vontade também pode estar acompanhando a gente lá, para a gente entender, né, hoje é uma novidade que o senhor traz aqui, né, de pessoas que estão construindo, né, praticamente dentro da rua, né, isso é uma reclamação nova que o senhor traz para a gente, nós já sabíamos, né, da necessidade da pavimentação, então a gente vai e faz uma visita e com a presença do senhor, demais moradores que estiver disponibilidade para a gente buscar caminhos para resolver esse problema. Obrigado, presidente.
4: Continua aberta a discussão, com a palavra o vereador Ricardo Gringo.
9: Boa tarde a todos presentes, os demais que nos ouvem por outros meios de comunicação, vereadora Lília, presidente Venturi, só dos demais vereadores. Propó, a gente esteve lá, né, na época da campanha também, lá em 2024, levamos o candidato derrotado nas eleições, o Duarte, né, conversar com a comunidade, estive presente em duas reuniões lá. Fizemos aqui, vou deixar para o senhor também para levar, além de outros vereadores terem feito, fizemos uma indicação quando nós assumimos aqui, em 14 de janeiro de 2025, já tem mais de um ano. Gravamos vídeo daquela localidade, aproveito aqui também para lembrar das pessoas que lutam por aquela rua também, Popó, que é o Fabiano Gaudêncio, o Mário Quirino, o Dudu, né, caminhou com a gente lá, o Eduardo Costa do Pocinho. Então, a gente tem muito carinho com essa Rua do Pico. E aquela velha história, né? Já me falaram que era o IPHAN. Agora o Carlinho está trazendo uma outra informação, dizendo que é o meio ambiente. Na verdade, sempre a gente tem acompanhado aqui, foi até uma ideia do Matheus Pacheco, né, eu acredito, nós reunimos com o IPHAN e descobrimos que muitas das alegações da prefeitura colocando culpa no IPHAN, o pobre coitado do IPHAN nada a ver tem com a situação da ingerência. Então, nós temos que acompanhar de perto. Você continua contando com o nosso apoio. Eu tenho conversado com o Fabiano. Nós vamos lá na rua novamente, né, fazer uma fiscalização, junto agora com a comissão, para dar mais força. Viu, Luciano? Te agradeço pelo convite, né, que você teve a presteza de convidar outras pessoas que não façam parte da comissão. Gostaria de a gente alinhar, para a gente ir junto, tá? Gostaria de estar lá, que é uma das primeiras ruas que a gente visitou no Pocim e temos cobrado com veemência a concretização tão importante daquela rua e, como o senhor já disse, 40 anos, né? Então, essa gestão já tem 4, com mais um ano, 5. Em 5 anos da atual gestão, fora os outros anos que passaram, não conseguiram uma licença ainda. Então, isso aí, gente, a gente tem que usar isso como desculpa para não fazer. Está faltando a vontade política. Obrigado, senhor presidente.
4: Continua aberta a discussão com a palavra do Curuzu.
10: Boa tarde, senhor Antônio. Boa tarde, presidente Vantuir, vereadora Lilian, colegas vereadores, demais que
11: estão aqui conosco no plenário, que nos acompanham, nos assistem pelos canais de comunicação da Câmara. Senhor Zé Antônio, primeiro eu quero saber se nós vamos encontrar mais tarde para nós jogar sinuca lá no Bar das Couve. Se prepara, viu? Pode ir treinando, vai treinando lá. O Zé Antônio, nós encontramos sempre lá no... onde a gente se distrai um pouco lá na sinuca. Então, essa situação da Rua do Pico já se arrasta há muito tempo, Fabiano, já conversei com ele também, Santana, René, Lucimar, Luciene, não sei, nem sei se todos moram, ainda moram lá. O Ricardo Ringo se referiu aí, o nosso Eduardo Costa do Porcinho, né? E ali, no governo passado, do Ângelo, no governo passado, eu estive lá, conversei mais de uma vez com o secretário, com o Franklin, e ali era o seguinte, tem duas questões. O Carlinhos Mendes deve saber, o Carlinhos acompanha lá também de perto. Tem duas questões. Uma é a tal da, que eles falam, zona de amortecimento do parque do Itacolomi, Parque Ecológico do Itacolomi. Essa é uma questão. Zona de amortecimento do parque. Sempre falam isso para a gente, né, Carlinhos? Essa é uma. A outra, não estou dizendo que não é possível fazer, não. Estou dizendo assim, são questões que são sempre levantadas. E a outra é a necessidade de fazer a rede pluvial antes de fazer, porque no final do governo passado, quando estava fazendo asfalto, até pensamos, Carlinhos, eu estive lá, o Yuri, o secretário Yuri, conhece bem a situação também, se fazia ou não fazia o asfalto, mas ele chegou-se à conclusão de não fazer, porque fazer sem a rede pluvial, não é, não seria prudente. Então, o certo é fazer a rede pluvial primeiro, porque em muitos lugares onde faz o asfalto sem a rede pluvial, depois vem um tanto de problema. Alguns lugares suportam. Vários lugares, Ouro Preto, é cheio de lugar que faz o asfalto sem a rede para captar a água da chuva. Mas outros lugares são mais sensíveis. E ali, na época, o que eu ouvi na Secretaria de Obras foi isso, que ali é um lugar que seria muito ruim fazer o asfalto sem fazer a rede pluvial. Mas de forma que eu vou te falar, aquilo que eu acho que, não sei se eu já te falei, que está no meu coração, é que eu tenho muita confiança de que nesse governo agora deverá ser feito. Não vou nem colocar... Acabou? Não vou colocar prazo, porque quem pode colocar prazo é o secretário de obras, o prefeito, né? Mas, principalmente, se agora com essa visita da comissão de obras, Luciano, lá, né, eu acho que vocês vão ter mais clareza, porque depende, para encerrar, presidente, depende de uma autorização da Secretaria de Desenvolvimento Urbano e Habitação. Por essas questões todas que eu falei, que é zona de amortecimento do pico, é ou não é, pode ou não pode, eu quase tenho certeza que pode, porque já está construído, lá não tem como, está tudo já consolidado, tem prédio de casa de 2, 3 andares, não tem? 2, 3 andares, é um negócio... Então não tem como não poder fazer mais. Mas, do ponto de vista da drenagem, é preciso fazer antes a drenagem, Luciano, para poder confirmar isso lá ou não, Luciano, trazer para nós o retorno. Obrigado, Zé Antônio, por ter vindo aqui. Parabéns.
4: Com a palavra, vereador Alessandro Sandrin.
12: Obrigado, senhor presidente. Boa tarde a todas e todos, rádio ouvinte, internautas. Boa tarde, Zé Antônio. Zé Antônio sempre está me vendo lá na rua, né, Zé Antônio? Assim, é uma coisa, é outra. O que eu posso falar aqui, Zé Antônio, que a gente também já tem documento, né? Assim, você mesmo já me fez pedido lá na rua, a gente já encaminhou a Secretaria de Obras, mas é isso que o Cruzu falou. Às vezes ali tem um problema que hoje não adianta a gente cobrar uma pavimentação, porque ali se fazer uma pavimentação sem a drenagem, a gente tem normalmente a água que já vem das calhas, mas também tem aquele excesso de água que desce ali da região ali do Itacolomi, né? Então é muita água. Então tem de se fazer, sim, uma drenagem para poder fazer um asfalto ali e permanecer uma coisa de qualidade, sem prejudicar quem está morando abaixo, né? É a sua casa mesmo ali, se fazer uma coisa desordenada, pode até entrar água, né? Mas então, assim, é para falar para você que vou estar lá presente, tá? Com a comissão de obras, vou estar lá acompanhando, e o que precisar do mandato do vereador Sandrinho, eu vou estar lá à disposição suas. Tá ok? Já temos documento e não vamos deixar de cobrar. Vamos continuar cobrando melhorias ali para a rua, no que precisar ali. Obrigado.
4: Continuar com a palavra, vereadora Lília.
13: Zé Antônio, seja bem-vindo. Parabéns pela sua presença. Na pessoa do presidente, eu cumprimento os outros colegas vereadores, os que estão aqui no plenário. É importante as pessoas terem acesso aqui na casa, na tribuna. E eu creio que a sua vinda não vai ser em vão. Que você vai conseguir agilizar essa demanda de anos, como você falou, mas que precisa ter um fim. E eu estou aqui à disposição para contribuir e lutar junto com você. Parabéns, seja bem-vindo.
4: Finalizando a fala dos colegas vereadores, José Antônio. Então, encaminhamento vai ser vereador Luciano, presidente da comissão de obras, junto com os demais vereadores que quiser participar, vai marcar uma visita com o senhor para ir lá na referida rua, devido esclarecimento junto ao que o Carlinhos já colocou, vereador Curuzu, com o secretário de obras, secretária Camila e secretaria de meio ambiente, para ter uma resposta do cronograma de obras, se pode ter obras ou não. Então, eles vão fazer contato com o senhor para essa visita lá, tá bom? Passar a palavra para o senhor fazer as considerações finais.
14: Tá ok.
4: Microfone também, né?
14: Porque, na verdade, o negócio é esse. Eu ainda tenho um lote ali perto da cooperativa, que foi o doutor Carão que me deu ele. Eu ainda tenho 1.200 metros quadrados ali, perto ali daquele negócio. Eu só liberei o doutor Anjo Oswaldo, doutor Fábio Andrade, para ele derrubar a casa, porque eu não gosto de muito barulho perto de rua. Ou qualquer coisinha também, se eles não acatar as ideias, eu faço minha casa lá onde que é, ué. Só simplesmente isso. Porque do jeito que está acontecendo, a gente está ficando mais velho, minha esposa também. Então, é só me devolver meu terreno, que eu não pagar o produto, né? Do PTU, as coisas, eu faço a minha casa lá. É só ele me prometer o que está escrito aí, que eu não peguei nada. Então, a palavra vai ser assim. Eu pego meu terreno de volta, sem nenhum problema. Por quê? Aí eu vou morar. Agora, quem quiser fechar a rua lá para cima, vai continuar a prefeitura olhar o lado. Porque ali eu estou na beirada da BR. Entendeu? Eu estou fora da área da BR. Meu lote para 10 vezes mais que lá em cima. Entendeu? Se vocês quiserem alguma coisa, vocês procuram a Anja Caran, né? Que ela me deu aquele terreno já tem mais de 50 anos. Eu estou esperando a boa vontade da prefeitura até hoje. Até hoje. Então, reúne, resolve e me dá uma ideia. 40 anos morando lá no alto. Comprei meu terreno, documentação está aí. Imagina, eu deixo, todo dia eu passo na BR e fico olhando meu lote lá embaixo. Será que a prefeitura precisa de tanto disso? Eu acho que não. Entendeu? Lá já tem até redido. Qualquer lugarzinho ali na beirada do asfalto ali vale muito mais que lá em cima. E não é que eu estou fora da faixa. Eu tenho 1.200 metros. Entendeu? Eu agradeço o papai do senhor lá, que doutor Carão, né, que me deu aquele terreno, graças a Deus. E estou em cima aí, entendeu? Nunca pensei em vender para dar um futuro melhor para minha família. Eu estou vendo que não vai ter jeito eu ficar morando lá em cima. Entendeu? E aí, vai para você ver, só chegar virar um material dentro do morar, dentro da BR, perto de dois supermercados, estou aguentando as pontas até hoje. Será que vocês já pensaram isso? Eu vou começar a morar num sítio e ter uma casa aqui na Praça Tiradentes hoje, meu modo de eu pensar. né? Isso é para o doutor Anjosol também e doutor Flávio Andrade, foi acordo. Eu tratei a minha palavra até hoje, mas meu terreno está lá. Ele me dá meu terreno de volta, sem eu pagar nada, e morreu a nota, que foi a doutora Anja Carão que me deu esse terreno. Em serviço, entendeu? Agora, vocês estão falando do negócio do parque? A área do parque é um pouco para cima, que eu já mexo numa época ali há bastante tempo, sou voluntário do Juarez, eu sei aonde que era o amortecimento do parque. Entendeu? Se vocês também quiserem conferir também, é só vocês ir lá e conferir com o Juarez do parque, aonde que é a área deles. Tá ok? Muito obrigado a vocês aí. Nossa, desculpa qualquer coisa
4: José
14: aí.
4: Antônio, Jesus, obrigado. E o vereador, a comissão vai entrar em contato com o senhor, serviço das comissões, servidora Beth vai fazer contato com o senhor, tá bom? Obrigado. Transformar nossa reunião especial em reunião ordinária e pedir aos vereadores que a gente faça registro da presença novamente. Registrar a presença, colegas vereadores. Vereador Alessandro Sandrinho, registrando presença. Vereador Alex Brito, vereador Matheus Pacheco, vereador Renato Zoroastro, vereador Ricardo Gringo, vereador Vantuí, vereador Emerson Titão, vereador Zé Dubinga, vereador Luiz Gonzaga, vereador Curuzu, vereador Lília França, vereador Luiz, vereador Luciano, vereador Emerson Titão. Vereador Carlinhos Mendes, transforma nossa reunião especial em reunião ordinária e passar a leitura das representações.
5: Passando agora a leitura das representações. Representação 106, encaminhada à CEMIG, a fim de requerer providências quanto aos recorrentes picos e oscilações no fornecimento de energia elétrica no bairro Antônio Dias, em Ouro Preto. A presente solicitação decorre de reclamações dos moradores do bairro que vem enfrentando frequentes oscilações na rede elétrica, causando transtornos e prejuízos à população. Diante disso, solicita-se que a CEMIG realize vistoria técnica na rede elétrica do bairro e adote as medidas necessárias para solucionar o problema. De autoria do vereador Vantuí. Em discussão. Aberta a votação. Aprovado por 13 votos. Representação 107, encaminhada ao deputado estadual Tiago Cota, requerendo a realização de audiência pública na Assembleia Legislativa de Minas Gerais, com a finalidade de discutir os impactos socioambientais que vêm ocorrendo no subdistrito de Mota, no município de Ouro Preto, relacionados às atividades desenvolvidas pela empresa CSN e Companhia Siderúrgica Nacional. A presente solicitação decorre das constantes manifestações e preocupações apresentadas pelos moradores da localidade, que relatam prejuízos relacionados à qualidade do ar, da água e do solo, além de impactos diretos nas condições de vida da população local. Importante destacar que, no âmbito da Câmara Municipal de Ouro Preto, este vereador já solicitou por duas vezes a realização de audiência pública para tratar do tema, convidando oficialmente a empresa CSN para prestar esclarecimentos à comunidade e ao Poder Legislativo Municipal. Contudo, a empresa recusou-se a comparecer à Casa Legislativa, inviabilizando o diálogo institucional e transparente com os moradores atingidos. Ressalta-se ainda que já foi encaminhada anteriormente a representação número 107 de 2025, cuja cópia segue anexa, relatando os problemas enfrentados pela comunidade e solicitando providências acerca da situação. Entretanto, até o presente momento, nenhuma medida concreta foi adotada pela CSN para minimizar ou solucionar os impactos denunciados pela população local. Diante da relevância do tema e da necessidade de ampliar o debate em âmbito nacional, solicita-se o apoio do gabinete do deputado Thiago Cota para a promoção da referida audiência pública na Assembleia Legislativa de Minas Gerais, com a participação da empresa CSN, órgãos ambientais competentes, representantes do poder público, lideranças comunitárias e moradores da localidade de Mota. A realização da audiência pública constitui um instrumento essencial de participação popular, transparência institucional e construção coletiva de soluções, possibilitando que a comunidade apresente suas demandas, relatos e evidências dos impactos sofridos, bem como permitindo que a empresa e os órgãos competentes prestem os devidos esclarecimentos e apresentem medidas mitigadoras e compensatórias. De autoria do vereador Naércio Ferreira.
4: Representação de número 107/2026, de autoria do vereador Naércio Ferreira, aberta a discussão. Com a palavra, vereador.
15: Senhor presidente, boa noite para todos aqueles que nos ouvem, que nos assistem, aos servidores da casa, ao público presente, aos vereadores, à vereadora Lília França. Eu faço essa representação sendo encaminhada ao excelentíssimo deputado estadual Thiago Cota, que é membro de uma das comissões relativa à questão relacionada às mineradoras, para que possa pautar o quanto antes possível na Assembleia Legislativa a temática dos impactos socioambientais da CSN Mineração no subdistrito de Motas. Desde o meu primeiro momento, meu primeiro mandato, veementemente a gente vem demonstrando esses impactos que assolam a região. Recentemente, através do Compurb, foi feita uma escuta pública na escola Celina Cruz, que participou amplamente com a participação de vários moradores do local. E também, posteriormente, o Conselho de Políticas Públicas deliberou uma série de compromissos para que a CSN possa cumprir com a região. O tempo está passando, nós estamos indo para o mês 6, o mês de junho. Até então, a CSN não teve uma devolutiva com o Poder Executivo. Conversando recentemente com o Dr. Zaqueu, nosso chefe de gabinete, excelente advogado, que tão bem articula com as empresas no sentido de mitigar os impactos diretos e indiretos da mineração com o território, ele me diz que a CSN não fez uma devolutiva ao excelentíssimo prefeito Ângelo Osvaldo, à sua vice Regina, e também nem tão pouco ao chefe de gabinete, Dr.

0: respeite o parlamento, que é um desrespeito para a Câmara. Duas vezes a Câmara Municipal chama audiência pública e a CSN se nega. Eu quero ver se eles vão ter a mesma postura lá na Assembleia Legislativa de Minas Gerais, tem uma repercussão enorme em termos de mídia, vai pegar o Estado todo, vai ficar feio demais, já está feio para a CSN, vai ser extremamente horrível quando a gente falar desse histórico de negligência, de descaso, de desrespeito. A CSN está na hora de colocar a mão no bolso e compensar esses anos todos de ação desleal com a comunidade de Motas. É esse sentido. Eu agradeço a todo o público presente e ao jornalista. Parabéns pelo trabalho de vocês.
1: Continua aberta a discussão. A representação do vereador Naécio. Iniciar a votação. Em votação. Aqui, desabilita o meu voto.

0: Aprovado 14 votos.
1: Representação número 108 de 2026. Encaminhada a presente representação a deputada estadual Ana Paula Siqueira, com os devidos cumprimentos, solicitando informações acerca das emendas parlamentares destinadas ao município de Ouro Preto no período compreendido entre os anos de 2022 e maio de 2026, e solicita-se gentilmente o encaminhamento da relação completa das emendas parlamentares destinadas ao município neste período, contendo, se possível, valores individualizados das emendas, objeto e finalidade dos recursos, secretarias, entidades ou instituições beneficiadas, situação atual dos recursos e da execução das emendas, informações complementares pertinentes aos repasses realizados. A presente representação busca contribuir para o fortalecimento da transparência pública e do acompanhamento das ações e investimentos destinados ao município de Ouro Preto, permitindo maior conhecimento acerca dos recursos encaminhados por meio do mandato parlamentar de Vossa Excelência, de autoria do vereador Renato Zoroastro.
0: Representação de número 108/2026, aberta à discussão, de autoria do vereador Renato Zoroastro. Com a palavra, vereador.
1: Obrigado, presidente. Antes de iniciar minha fala, gostaria de convidar os vereadores o Emerson Titão, Wanderlei Rossi Curuzu e o vereador Luiz Gonzaga para assinar esse documento conjuntamente comigo, porque esse documento ele tem como objetivo saber mais informações das emendas parlamentares que estão sendo encaminhadas para a nossa cidade, para o nosso município. Sabemos que essas emendas são de grande importância para investimento e criação e fomento de políticas públicas, principalmente nas áreas da saúde, nas áreas de infraestrutura, na área de obras. Então, é de suma importância, né, levantar essas demandas para a gente estar acompanhando qual o processo dela, qual é o andamento, para que elas possam, de fato, cumprir a finalidade dela, que é chegar como melhoria para a população, como desenvolvimento da cidade, como melhoria das pessoas. Então, esse documento, essa representação, tem o caráter de buscar informações para que a gente possa estar acompanhando de perto todo o recurso que está sendo destinado para a nossa cidade. Obrigado.
0: Continua aberta a discussão. Com a palavra, vereador Luiz Gonzaga.
2: Muito importante a representação do nosso colega vereador Renato Zoroastro. E claro, para a gente saber o que está acontecendo e, de antemão, já agradecer, né? Tem pessoas que fazem antes. Eu comentava isso com a Ana Paula. Ana Paula, cada um tem seus hábitos. A gente gosta de fazer antes e não depois. Depois é muito vago. E se ganhar, se não ganhar? Não, sou vereador. Eu vou mandar antes para vocês a emenda, para vocês aí ver o que está mais urgente precisando. E a gente vê, depois das conversas que a gente está tendo ultimamente, que está precisando de certas emendas aí, né? Então, muito importante, e de antemão a gente, né, aguarda a resposta aí, mas agradecendo a Ana Paula por fazer antes, mandar antes e não depois. Obrigado, presidente.
0: Continua aberta a discussão. Com a palavra, o vereador Emerson Titão.
3: Boa tarde,

0: A todos e a todas, ao público aqui presente, quem está assistindo aí através dos canais oficiais da Câmara, gostaria de assinar muito esse documento, até porque muitas das vezes a gente vai na Assembleia, ali no Estado, a gente vai em Brasília em busca de emendas parlamentares, para que a gente possa, né, através do mandato do deputado a qual a gente estará pleiteando aí, né, junto com ele para... que as emendas chegam ao nosso distrito, ao nosso município, e queremos soluções para que a gente possa saber como que essas emendas estão sendo feitas, uma vez que ela é destinada para um setor, a qual cada um vereador sabe onde o calo aperta, onde a gente tem a maior necessidade de estar implantando essas emendas. Então, é um excelente documento que o vereador Zoroastro está fazendo e eu gostaria de assinar com Vossa Excelência, até porque a gente precisa desses e outros esclarecimentos. Muito obrigado, presidente.
1: Continua aberta a discussão com a palavra o vereador Ricardo Gringo.
2: Zoroastro, gostaria de assinar com Vossa Excelência esse requerimento, porque em 2024, eu nem estava como vereador nessa casa, solicitamos ao deputado estadual Marquinho Lemos, do PT, uma emenda que foi destinada à Prefeitura Municipal de Ouro Preto, e a finalidade dela, Sandrinho, era para seria para equipamentos interativos para autismo, tá? Lá em Santo Antônio do Leite, na Escola Municipal Doutor Pedrosa. R$100 mil para mesas interativas. Esse recurso foi entregue no caixa da Prefeitura dia 4 de junho de 2025. E até o presente momento, a gente cobrou até em redes sociais, mandamos requerimentos também, Renato. Primeiro fomos por vias de requerimentos, cobrando essas emendas. Tem emenda também de R$200 mil para... Associação Atlética no Minas, R$200 mil para a Associação Casablanca Futebol Clube, e agora está bem alinhado também, e aqui a gente agradece o trabalho do Yuri, uma outra emenda de R$250 mil para a mobilidade urbana do deputado estadual do PT, Marquinho Lemos, e a gente fica nessa última, não posso reclamar, porque está em andamento, então a gente tem que fazer justiça. A do deputado estadual Marquinhos Lemos, de R$250 mil, é a mobilidade urbana que será empregado na escadaria José Elias, escadaria também das Camélias, que tem 40 anos lá, sem iluminação e corrimão adequado, Zé do Bing. A gente conseguiu esse recurso para otimizar a mobilidade urbana nessas duas escadarias do Morro da Queimada, e hoje... Encontrei com o Yuri, ele falou que está em andamento. Então, a gente tem que agradecer também o empenho da secretaria lá do Yuri nessa última emenda. Muito obrigado, senhor presidente.
1: Continua aberta a discussão, com a palavra é do Curuzu.
3: Obrigado, presidente. Renato, assino com todo prazer. Ana Paula, uma grande deputada, uma mulher preta, periférica, que tem um desempenho extraordinário na Assembleia de Minas Gerais. E... está já atendendo aí os colegas vereadores, já destinando esse valor significativo para a nossa cidade. A Ana Paula, o trabalho dela é muito mais do que emenda parlamentar, né, uma mulher no parlamento em defesa principalmente dos menos favorecidos. E, então é uma alegria muito grande a gente poder receber também, além do trabalho que ela faz lá, permanentemente na Assembleia de Minas Gerais, poder receber esse recurso destinado por ela para a nossa querida Ouro Preto. Obrigado, senhor presidente.
1: Continua aberta a discussão, com a palavra a vereadora Lilian França.
4: É importantíssimo essa representação. Ressalto aqui a fala do nosso colega Gringo. É importante a gente estar acompanhando essas emendas impositivas, essas emendas parlamentares. Recebemos recentemente aqui o nosso deputado Pinheirinho, que esteve fazendo visita ali na casa, Museu da Inconfidência. Realmente está ficando maravilhosa a reforma. Deixo aqui, em nome de Lucas, o nosso agradecimento a todos os profissionais que estão trabalhando ali, um valor aproximado de R$800 mil, investido ali naquele museu maravilhoso, que traz atração turística, salva e mantém a nossa cultura, a nossa história, e também valoriza muito o bairro da Vila Aparecida. Trouxemos também, recentemente, 1 milhão caiu nos cofres públicos, através da emenda do deputado Pinheirinho, que vai ser utilizada para a compra de óculos, para a gente ajudar, principalmente aquelas as famílias que não têm condições de adquirir seus óculos. E vamos aí, buscando pessoas que têm realmente compromisso com o nosso município. Parabéns.
1: Continua aberto a representação de autoridade do vereador Renato Zoroastro. Iniciar a votação. Em votação.

0: Aprovado 14 votos.
1: Representação número 109, encaminhada ao gerente operacional da Quanto Engenharia e Consultoria de Ouro Preto, a fim de que o mesmo estude a possibilidade de providenciar melhorias na lixeira localizada no início da rua Uberlândia, no bairro Morro Santana, em Ouro Preto, uma vez que o local vem causando sérios transtornos aos moradores. Segundo relatos da comunidade, cavalos e cães estão espalhando os resíduos descartados, fazendo com que o lixo fique distribuído por toda a rua, tornando o ambiente sujo, com mau cheiro e causando riscos à saúde pública. Ressalta-se ainda que tais transtornos se agravam nos finais de semana, período em que há maior acúmulo de lixo. Diante disso, solicita-se esclarecimento sobre quais soluções podem ser adotadas pela empresa para resolver definitivamente o problema. Existe a possibilidade de ampliação de contêineres fechados ou reforçados no local? Há previsão para o aumento da frequência da coleta nos finais de semana? Existe algum estudo para instalação de estrutura com maior capacidade de armazenamento, evitando descarte fora do contêiner? Além disso, questiona-se se a empresa possui cronograma de avaliação, monitoramento e ampliação dos pontos considerados críticos no município, especialmente locais onde há recorrentes reclamações da população devido ao excesso de resíduos acumulados. Em caso positivo, solicita-se que sejam informados quais são esses pontos e que o referido cronograma e planejamento sejam encaminhados a esta Casa Legislativa para conhecimento e acompanhamento das ações previstas. Justificativa. A presente solicitação se justifica diante dos constantes transtornos enfrentados pelos moradores da localidade, tendo em vista que a lixeira existente no início da rua Uberlândia tem se mostrado insuficiente para atender a demanda da região, principalmente nos finais de semana, quando ocorre maior acúmulo de resíduos. Em razão da lotação do contêiner, muitos sacos de lixo acabam sendo deixados de lado da estrutura, facilitando o acesso de cavalos e cães, que espalham os resíduos por toda a via pública, causando sujeira, mau cheiro e riscos à saúde da população. De autoria do vereador Luiz Gonzaga.
0: Representação de número 109/2026, de autoria do vereador Luiz Gonzaga, aberta a discussão, iniciar a votação, em votação,

0: Aprovado 14 votos.
1: Representação número 110 de 2026, encaminhada à CEMIG e ao Conselho Municipal de Desenvolvimento Ambiental, chefia de gabinete e ao prefeito municipal, solicitando informações e providências quanto à realização de poda preventiva de árvores em contato ou proximidade com a rede elétrica no município de Ouro Preto, distritos e subdistritos, com ênfase em Amarantina. Tem chegado ao conhecimento deste mandato diversos relatos de moradores preocupados com árvores cujos galhos encontram-se próximos ou diretamente encostando na rede elétrica, situação que representa risco iminente de acidentes, interrupções no fornecimento de energia, curtos-circuitos, incêndios e danos à segurança da população. Como exemplo recente, cita-se a demanda recebida referente à rua 24 de julho, número 77, Morro Santana, onde moradores relatam a necessidade urgente de poda preventiva devido ao crescimento da vegetação em contato com a rede elétrica, gerando preocupação constante quanto à possibilidade de queda de energia, acidentes e comprometimento da segurança local. Da mesma forma, este mandato tem recebido solicitações semelhantes em diversos bairros, distritos e subdistritos do município, com destaque para Amarantina, onde moradores apontam recorrentes situações envolvendo vegetação próxima à rede de distribuição elétrica, demandando acompanhamento, manutenção periódica e atuação preventiva dos órgãos competentes. Ressalta-se que a manutenção adequada da arborização urbana, aliada ao equilíbrio ambiental e à segurança da rede elétrica, é fundamental para garantir a continuidade do fornecimento de energia, preservar a segurança dos moradores, evitar danos materiais e minimizar transtornos à população, sobretudo em períodos de chuvas, ventos fortes e instabilidades climáticas. Diante disso, solicitamos saber: os órgãos citados acima têm conhecimento desse problema? Há estudos sobre ações para resolver a situação? É possível agendarmos uma reunião para tratar sobre o problema citado acima? Justificativa. O pedido se justifica visando atender a demanda da comunidade. De autoria da vereadora Lilian França.
0: Representação de número 110/2026, aberta a discussão com a palavra a vereadora Lilian França.
2: Senhor presidente, a gente traz essa representação aqui junto à Câmara e convido os colegas vereadores para assinar conosco. Ela pede à CEMIG uma ação preventiva em relação à rede de distribuição elétrica. A gente sabe que vários distritos, vários locais estão tendo sua energia falhando, principalmente no período noturno. E a gente pede para verificar que muitos dos casos têm a ver com árvores próximas à fiação e o que traz prejuízo para as pessoas em relação à rede elétrica. Nós temos conseguido, através de uma parceria, algumas árvores que estão em risco de acontecer, às vezes, a corta das árvores. Mas muitos casos precisam da atenção da CEMIG, porque como coloca em risco a questão da rede elétrica, a CEMIG tem que atuar primeiro. Então, a gente pede hoje, específico para a rua 24 de julho, próximo ao número 77, no Morro Santana, porque é um caso de mais tempo que eles estão precisando dessa revisão da CEMIG, porque está trazendo prejuízo ali para a energia que chega nas residências. E com essa falta de energia, além de trazer problemas para os usuários, acontece também de queima frequente de seus eletrodomésticos. E a gente pede aqui aos órgãos responsáveis agilidade. Recentemente, em Amarantina, nós tivemos uma tragédia ambiental com grandes ventos, onde teve destelhamento de várias casas, queda de várias árvores, inclusive, que nós temos documentações públicas, que nós já havíamos pedido para os órgãos responsáveis, o corte das árvores, a pedido dos vizinhos. Temos documentos que falaram que as árvores não colocavam em risco e veio a queda. Glória a Deus que não colocou nenhuma vida em risco. Por isso que a gente tem que rever, a gente sabe da importância das árvores para o nosso meio ambiente, mas também do risco que hoje as árvores colocam às pessoas ali ao entorno. Então, a gente reforça com a CEMIG que ela faça esse trabalho preventivo em todas as comunidades, com ênfase em Amarantina, visto essa última tragédia ambiental que acometeu o nosso distrito, e também que vá na rua 24 de julho, no Morro Santana, resolver a poda das árvores, que está trazendo prejuízo a questão da iluminação elétrica ali no bairro. Nosso muito obrigada.
0: Continua aberta a discussão. Com a palavra o vereador Emerson Titão.
3: Gostaria de assinar esse excelente documento com a vereadora Lilian França, uma vez que a gente também tem passado pelos mesmos problemas lá em Antônio Pereira. O pessoal do Salto também tem reclamado muito. Esses distritos e subdistritos, a qual, né, fica mais em área rural, às vezes tem ficado muito desassistido, principalmente pela CEMIG. Então, a gente está querendo assinar esse documento, até porque não tem como o morador tomar providências. Se fosse algo depois que a árvore está grande. E outra, a árvore não é, muitas das vezes, não está dentro de um terreno particular. São árvores que são plantadas na rua, são árvores que estão na rua, e isso vem dificultando a vida do cidadão e colocando a vida dele em risco. Porque ali pode encostar a mesma árvore em dois fios e dar um choque nas pessoas que passam ali nas proximidades. Já aconteceu lá em Antônio Pereira, até na casa da Ana ali, do Empreendelas, algo assim, que a árvore está entrelaçando ali do lado da associação do Empreendelas e já teve uma descarga de energia no pessoal lá. Então é algo muito sério e algo que a vida das pessoas está em risco. Então a CEMIG tem que ter um olhar mais atento, a prefeitura também tem que nos apoiar mais diretamente em relação a essas podas, Secretaria de Meio Ambiente junto conosco, para que a gente possa solucionar principalmente esses locais onde as aves já estão encostando nas fiações elétricas, podendo causar aí um transtorno para quem passa próximo e também chegar a ter um acidente fatal. Então, para que isso não aconteça, a gente precisa dessas intervenções. Excelente documento, gostaria de assinar com o senhor.
0: Continua aberta a discussão, com a palavra o vereador Alessandro Sandrinho.
4: Obrigado, senhor presidente. Vereadora Lília, gostaria de assinar, uma vez que a gente já até reuniu com a CEMIG, e esses problemas de poda de árvore, corte, normatização, foi até um tema que a gente discutiu com o representante da CEMIG quando ele esteve presente à casa. Não é diferente na zona rural, eu mesmo já pude presenciar árvores esbarrando em rede de alta tensão, e a gente sabe que é muito perigoso, porque se uma pessoa, às vezes, despercebida, esbarra naquela árvore e ela está molhada, aquilo ali é um choque, basta para matar uma pessoa, né? Ou até mesmo um animal, quando a gente se trata de zona rural. A gente aguarda aqui, como comentou o presidente, né, uma visita do pessoal da CEMIG, às vezes nas localidades, para poder acompanhar mais de perto essa situação. Então, assim, eu não vou falar aqui muito hoje, a gente aguarda essa visita ansioso, a gente sabe dos problemas da CEMIG, mas a gente quer continuar acreditando. Então, é só mesmo para poder pedir para assinar com a senhora esse documento. Obrigado.
0: Continua aberta a discussão. Com a palavra, o vereador Ricardo Gringo.
5: Vereadora Lília, não poderia deixar de contribuir, assinar com Vossa Excelência, vereadora, esse documento importante. Eu fiz um requerimento de poda de árvore a pedido do Maurício, morador lá da Vila Alegre, próximo ao Caique. Aí veio a resposta que depende da Secretaria do Meio Ambiente fazer a devida avaliação, mas o que ocorre é que essa avaliação vem a passos de tartaruga paralítica. Demora a chegar e a gente não tem resposta dessa. A gente não tem resposta. E acaba que a população fica à mercê de esperar essa morosidade de alguns órgãos dentro do nosso executivo. Então, eu vou assinar com Vossa Excelência. Obrigado.
0: Continua aberta a discussão. Pela segunda intervenção, vereadora Lília França.
2: É isso mesmo. Eu agradeço os colegas que estão assinando conosco. A CEMIG devia fazer uma comissão de profissionais técnicos para fazer esse trabalho preventivo, que muitas das vezes, para fazer o corte das árvores, tem que ter intervenção da CEMIG. Mesmo que a gente consiga a autorização, nosso município, com tantos distritos, tem muitas árvores. E o que prejudica a ação do corte de árvores, mesmo a árvore estando já com essa autorização do meio ambiente, não prospera. porque os fios prejudicam. E há mesmo esse risco de descarga elétrica. Enquanto isso, acredito que essas quantidades de falhas de energia que está acontecendo em todo o município, com ênfase nos distritos, seja por causa da questão dos galhos misturando com a rede elétrica. Então, é o dia inteiro queda de energia, principalmente a Amarantina. Chega um certo horário, começa a faltar energia, queimando assim os aparelhos eletrônicos das casas. A gente sempre orienta para fazer boletim de ocorrência, correr atrás da justiça pedindo indenização à CEMIG. E a gente traz esse requerimento para que eles tomem uma posição rápida e que possa fazer começar essa ação em todos os distritos. E a gente agradece as famílias ali do Morro Santana, que procurou o nosso mandato, trazendo essa demanda para a gente. Demandas crescentes nessa área do corte das árvores. Nosso muito obrigado aos colegas que assinaram conosco.
0: Continua aberta a discussão. Iniciar a votação. Em votação. Aprovado 14 votos.
1: Representação 111, encaminhada à empresa Vale, Minas Timbopeba, atendendo às demandas dos moradores do distrito de Antônio Pereira, veio por meio desta solicitar parceria para a realização da obra de pavimentação da Rua das Flores, localizada no referido distrito. A mencionada via possui grande relevância para a comunidade local por garantir acesso a duas escolas e ao campo de futebol da região, um importante espaço de convivência, prática esportiva e lazer para os moradores. Considerando que a Vale desenvolve produtos voltados à construção civil, cuja principal matéria-prima é o rejeito oriundo da atividade minerária, entendemos que a presente demanda poderá representar importante oportunidade de parceria em benefício da população local. Atualmente, a ausência de infraestrutura adequada na referida via tem ocasionado sérios transtornos aos moradores, especialmente no período chuvoso, em razão da lama e dos alagamentos, bem como durante a estiagem, devido ao excesso de poeira, fatores que comprometem a saúde, a mobilidade, a segurança e o bem-estar da comunidade. Dessa forma, reforça a importância da execução dessa intervenção, visando proporcionar melhores condições de trafegabilidade, segurança, mobilidade urbana e qualidade de vida para todos que utilizam diariamente a referida via. Agradeço desde já a atenção dispensada e a parceria de sempre, colocando-me à disposição para quaisquer esclarecimentos adicionais. De autoria do vereador Emerson Titão.
0: Representação número 111/2026, aberta a discussão, com a palavra, vereador Emerson Titão.
3: Boa noite a todos e a todas. Infelizmente, já fizemos inúmeros documentos aí para a prefeitura, para que a gente possa ter um olhar mais atento ali para aquela rua do Teco, né, que eles falam ali próximo à ponte do ex-vereador Nelson Catarino, mas infelizmente a gente não está tendo solução. Então, em conversa com gestores da Vale, estou mandando essa representação para que a gente possa pegar aqueles materiais que eles usam, oriundo do rejeito, a qual ela está produzindo, né, ajudando aí o meio ambiente. Então, a gente pegar essa matéria-prima que ela tem de rejeito, para que a gente possa, aí, com esse material, a gente solicitar a Secretaria de Obras para que ela possa estar fazendo, né, todo aquele recapeamento naquela rua, uma vez que os moradores acabam de limpar a rua e a rua, a casa, e a casa fica pior do que está do lado de fora, porque é poeira e quando chove é um lamaçal. Então a gente precisa ou de asfalto ou que paralelepípedos ou bloquetes sejam colocados e instalados naquela rua. Então temos solicitado, estamos procurando empresas privadas, o setor público ou público-privado para que a gente consiga solucionar o problema de todos aqueles moradores que moram nessa rua. Muito obrigado, presidente.
0: Continua aberta a discussão, requerimento, representação do vereador Emerson Titão. Aberta a discussão, iniciar a votação. Em votação.

0: É do Curuzu, se puder não obstruir nossos trabalhos. A digital dele está ficando só no telefone. Ele não quer tirar o número 13 do painel. Aprovado por 14 votos.
1: Passamos agora à leitura dos requerimentos. Requerimento 186, encaminhado ao vereador abaixo subscrito no exercício de suas atribuições regimentais e constitucionais, vem respeitosamente requerer à mesa diretora, após ouvido o douto plenário, que seja encaminhado ao excelentíssimo prefeito municipal com cópia ao secretário municipal de governo, reiterando o pedido de informações anteriormente encaminhado por meio dos requerimentos números 120, 150, 172, 203, 310, 323, 426, 479 de 2025 e os requerimentos 6, 34, 71 e 106 de 2026 e 138 também de 2026, protocolados anteriormente junto às secretarias competentes, os quais até a presente data não obtiveram qualquer resposta por parte dos órgãos destinatários. Ressalta-se que a ausência de resposta afronta os princípios constitucionais da publicidade, transparência e eficiência administrativa previstos no artigo 37 da Constituição Federal, além de violar o direito de acesso à informação garantido pelo artigo 5º, inciso 33 da Constituição Federal e da Lei Federal nº 12.527, 2011, Lei de Acesso à Informação. Destaca-se ainda que o Poder Legislativo possui função fiscalizatória constitucional, sendo dever do Poder Executivo prestar as informações solicitadas dentro do prazo legal, especialmente quando requisitadas por vereador no exercício regular do mandato. Diante disso, requer o envio integral das informações e documentos solicitados nos requerimentos anteriormente protocolados, que as respostas sejam encaminhadas no prazo legal previsto na Lei de Acesso à Informação, que sejam apresentadas justificativas formais em caso de impossibilidade de fornecimento das informações requeridas, que o presente requerimento seja encaminhado às secretarias municipais responsáveis pelos respectivos requerimentos mencionados. Adverte-se que a manutenção da omissão poderá ensejar a adoção das medidas administrativas ativas e judiciais cabíveis, inclusive representação aos órgãos de controle e impetração de mandato de segurança para garantia do exercício da função fiscalizatória parlamentar. Sem mais, para o momento, renovo votos de consideração de autoria do vereador Ricardo Grimm.
0: Requerimento de número 186/2026, de autoria do vereador Ricardo Grimm, aberta a discussão, com a palavra o vereador.
2: Senhor presidente, esse requerimento 186, ele faz, se necessário, pelo volume da omissão da resposta do Executivo. Quando se trata de uma indicação, até a gente consegue entender a falta de informação e a resposta que eles não são obrigados por lei a responder. Agora, tratando-se de requerimento, como é de notório conhecimento dos demais vereadores dessa Casa Legislativa, a gente não está pedindo favor. São elementos importantes que a gente pede ao Executivo, baseado no princípio da transparência. E não é um pedido que o vereador Ricardo Grimm quer saber. Na verdade, todos os documentos que a gente apresenta nessa Casa Legislativa, inclusive projetos de leis, é ouvido à comunidade. Então, quando a gente pede, por exemplo, a planta de execução de obra, o valor orçamentário, porque a prefeitura tem o hábito de não colocar a placa, senão não precisaria de estar pedindo isso aqui. O porquê dos abandonos de obra? Aí não adianta secretários ficar me xingando em rede social, falando que eu não tenho caráter, que é isso, que é aquilo. Quando a gente pede o secretário por que abandonou a obra, ele vai na rede social e dando a xingar o vereador. Então, cada um tem sua educação, eu exijo respeito no meu mandato, não vou baixar o nível desse secretário, mas a gente tem que ter, no mínimo, respeito um pelo outro. Porque ofendendo a minha pessoa, se vocês forem observar bem, independente de lado, de ponto de divergência, está ofendendo a Casa Legislativa. Quem é secretário para me responder, me chamar de qualquer tipo de nome em redes sociais? Porque eu estou cobrando um dever legítimo e perguntei por que foi abandonada obra X, obra Y. E aqui, para fazer justiça, não é secretário de obras. Tá? Então, a gente vai tratar disso no devido lugar. E aqui a gente pede também, nesses requerimentos, um deles é H2F, por exemplo, que que fez um acordo milionário para a execução de obras e, nem tanto, a gente não tem nem sequer a ciência de obras que foram entregues ou não e por que não foram entregues. Então, já está na hora, a gente responde, que é até melhor para a prefeitura, que para com esse mimimi de muitas pessoas, às vezes até de oposição, falarem mal. Porque a falta de transparência é que cria esse sabor de outras pessoas vindo em rede social e perguntando: ó, vereador, você está lá para fiscalizar? É lógico, eu sei meu papel e não vou refutar-me de nada. É lógico que toda reivindicação é cabível, mas sem provocar. Então, a gente está pedindo ao Executivo, nos termos da lei, que responda os requerimentos para que a gente não precisa vir procurar isso em outra seara, exemplo, o Ministério Público. Obrigado, senhor presidente.
0: Continua aberta a discussão. Requerimento de autoria do vereador Ricardo Gringo. Iniciar a votação. Em votação.

0: Vereador Curuzu. Vereador, aprovado por.
1: Conseguiu sim, né?
0: Conseguiu na extra. Aprovado por 13 votos, você já votou, vereador.
2: Requerimento 187, encaminhado à Secretaria Municipal de Segurança e Trânsito, solicitando informações sobre instalação de placas na Rua 3 de Maio. Diante das diversas reclamações apresentadas pelos moradores na Rua 3 de Maio, vimos por meio deste solicitar esclarecimentos acerca da instalação das placas de sinalização na referida via. Solicitamos as seguintes informações. Foi realizado estudo técnico por profissional habilitado da área de trânsito para definição e instalação das placas na Rua 3 de Maio? Houve diálogo, consulta pública ou comunicação prévia com os moradores da rua antes da implantação da sinalização, considerando as dificuldades já existentes relacionadas ao estacionamento no local? A presente solicitação tem como objetivo buscar transparência e melhor compreensão das medidas adotadas, considerando os impactos diretos na rotina dos moradores. De autoria do vereador Alessandro Sandrin.
0: Requerimento de número 187/2023-26, aberta a discussão com a palavra do vereador Alessandro Sandrinho.
3: Obrigado, senhor presidente. Presidente, eu estive reunido na última quinta-feira, o vereador Ricardo Gringo também estava lá com a comunidade que mora ali nas imediações da Rua 3 de Maio. E a gente, senhor presidente, nós fomos muito questionado com relação às placas que foram instaladas na rua. Tudo bem que às vezes a rua é um local apertado, não tem condições de passar dois carros em alguns pontos, mas a gente lembra aqui na casa, senhor presidente, que houve esse mesmo problema, vereador Mercinho, na rua 15 de agosto. E aí conversaram com a comunidade, reuniram, fizeram várias tentativas e deu certo. Hoje a gente tem morador na Rua 3 de Maio que não pode descer do carro, vereador Mercinho, para poder descarregar uma lista. E a pessoa mora daqui na estátua subindo uma escada. Como tem pessoas também que moram em becos, tem que deixar o carro no local mais próximo da entrada do beco para ir lá descarregar sua lista ou fazer alguma coisa em casa. E não pode parar o carro 10 minutos que está sem sossego. Eu não vejo que a guarda de Ouro Preto ela é ruim com as pessoas. A guarda de Ouro Preto ela está cheia de gente boa, cheia de gente educada. Mas tem uma ou outra pessoa ali também que, às vezes, não está com a intenção de educar o cidadão, está com a intenção, às vezes, ali de punir mesmo, e não pode ser assim. Uma vez que a gente, conversando com quem mora ali, eles falam assim, não, ninguém conversou com a gente não, chegou aqui, colocou placa, não pode parar, não pode estacionar, e acabou. E passa para lá e fala, quando eu voltar, eu estou multando. Será que alguma dessas pessoas já subiu uma escada ali com a lista, com gás, com uma coisa pesada nas costas, para ir correndo e voltar correndo, e quando chegar tem uma multa para pagar? Então, assim, o documento que a gente faz é nesse sentido, de provocar uma discussão entre a secretaria, através do secretário, com a comunidade, para não ficar essa coisa ruim. Peraí, tem lugar lá que há 30 anos, 20 anos, eu mesmo já cansei de parar lá, estacionar, passar ônibus do lado, e eu estar lá em cima entregando gás e via o ônibus passando, a gente consegue provar isso. Hoje tem uma placa lá, não pode parar nem estacionar. E aí? Ah, é duas vagas só, mas para a comunidade é importante. Vai morar na rua de difícil acesso, onde é que tem uma escada, onde é que tem um beco, que é a coisa mais natural que tem Ouro Preto. Pega ali a travessa da Fontinha e vai na metade dela para você ver quanto tempo que você gasta. Então, assim, tudo bem, é lei de trânsito? É. Mas espera aí, tem que entender também que Ouro Preto tem suas características. E nosso maior patrimônio é o cidadão, é o morador. Agora, se a gente ficar penalizando, daqui um dia o cidadão vai ter raiva de político e raiva da guarda. A gente não quer isso, não. A gente quer... Pode emendar meu tempo, por favor, senhor presidente? A gente quer uma cidade amistosa, onde que a comunidade é compreendida, tem seus prazos, tem seu diálogo antes de colocar as placas. precisava nem do vereador Sandrinho ter ido lá, não, vereador Mercinho. Bastava uma conversa antes. Agora, a comunidade está pedindo para vir aqui na casa. E eu que vou falar que não é para vir? Não vou fazer isso não, tem que vir mesmo. Porque ninguém foi lá conversar com eles. Agora, se for preciso, se não tiver um diálogo, aí a gente tem que provocar uma audiência pública, chamar a secretária aqui na casa. E o dia que o secretário vir, a gente tem que trazer a comunidade, colocar eles aqui, para eles questionar, para ver a pressão que a gente passa por causa de uma falta de conversa. Está errado. As pessoas moram ali há 20, há 30 anos. E hoje não pode parar seu carro para poder ir em casa entregar um documento ou entregar uma lista. Tem que parar o carro ali, ó, é quase 300, 400 metros de distância e subir com um gás pesado nas costas, com uma sacola de lista. Vai fazer uma feira? Tem que deixar o carro 200, 300 metros, subir com meio quilômetro aí, por falta de conversa. Então, senhor presidente, eu não vou me estender muito aqui não, mas a gente, fazendo esse documento, a gente sabe também que todo secretário chega na reunião da Câmara, a gente sabe. A gente respeita todo secretário, respeito o secretário Moisés, mas assim, estou muito chateado pela falta de diálogo com a comunidade ali da 3 de maio. Precisava dessa conversa. A comunidade está vindo para cima da gente, está pressionando, e votaram em mim para isso, para me representar eles aqui. Então, assim, eu jamais posso deixar de acompanhar a comunidade para acompanhar a secretária. Então, assim, deixar aqui o recado que a gente espera aí um retorno para a comunidade, pode ser através de mim ou pode ir lá também.
0: Peço concluir, vereador.
3: Mas a gente precisa desse retorno para a comunidade ali da 3 de maio. Obrigado, senhor presidente.
0: Continua aberta a discussão. Com a palavra, vereador Ricardo Gringo.
4: Então, senhor presidente, realmente o Sandrinho foi muito feliz na fala. Nós estivemos reunidos mesmo ali na 3 de maio, com a comunidade da 3 de maio, e a reivindicação é essa: transparência, diálogo, nós chegando, colocando placa e multando as pessoas. Porque quem entende os problemas cotidianos da comunidade é a própria comunidade. Então, com todo respeito ao serviço secretário, né, com quem eu parabenizo, porque fez várias ações também boas aqui para o Preto, e a gente tem que pontuar da seguinte forma: vai chegando, colocando placa. No momento que nós estávamos fazendo a reunião, que foi na quinta-feira passada, às 19, né, Sandrinho? E a gente fez um ofício, naquele exato momento, um ofício 168, solicitando esclarecimento sobre a colocação daquelas placas. Nós estávamos na reunião e já mandei o ofício para ele na mesma hora. E até o momento não responderam. Então, o que acontece? Você está em reunião com a comunidade, faz o ofício no mesmo momento, entrega ao secretário que havia e-mail. Aí já passou segunda e terça, nem resposta teve. Então, a gente tem que cobrar com veemência que para o pessoal da 3 de maio, inclusive, eles vão fazer também a inscrição aqui, presidente, para vir falar na tribuna, né, Sandrinho? Que a gente também comentou isso, tentar resolver da melhor forma possível, para que a gente consiga, com o poder dessa Casa Legislativa, resolver de outra maneira, para não precisar da comunidade deslocar até lá para vir reclamar aqui na Câmara. Um assunto que basta ouvir a comunidade para aplicar o melhor caminho. Muito obrigado, senhor presidente.
0: Continua aberta a discussão com a palavra a vereadora Lilian França.
5: Difícil mesmo. Parabéns, Sandrinho. Gostaria de ensinar com você. Quando a gente consegue falar com o secretário, eu tenho aqui documentos respeito à gestão, mas eu tenho tentado um diálogo e não tenho conseguido, mas quando a gente consegue falar, ele fica de tomar providências. Eu acho que precisa mesmo uma audiência pública o mais rápido possível. Nós temos demandas crescentes em Amarantina em relação ao trânsito. Eu acho uma falta de respeito chegar com placa sem conversar com o entorno. Inclusive, eu sou uma das cidadãs que estou sofrendo com isso. Muitas das vezes, paro o carro aqui na porta da Câmara para descer alguma documentação rápida e rapidinho chega as multas para a gente. Então, o secretário Moisés precisa de tomar postura, precisa começar a atender a gente, precisa dar retorno para a gente, e se for necessário, se você não marcar audiência pública, Sandrinho, eu vou marcar, porque está uma vergonha a questão do trânsito de Ouro Preto. E não é por falta de tentativas, de tratativas da vereadora em relação ao trânsito de Ouro Preto. Está uma vergonha e o secretário Moisés precisa se posicionar. Perfeitamente.
3: Obrigado, vereadora, pela parte. Só para deixar claro aqui, senhor presidente, que confio plenamente no trabalho do sargento Moisés, no qual eu até sou amigo dele. Mas, assim, é uma coisa. Amigo é uma coisa, atender a população para mim é outra. Então, assim, é só para deixar bem claro aqui que eu não posso deixar de cobrar uma coisa para minha comunidade. Jamais. E, assim, quando eu falo aqui servidor público, o salário nosso, gente, quem paga é a comunidade. E nós vamos penalizar mais ainda. Então, assim, a intenção aqui é provocar essa discussão para não evitar de ter que complicar mais a situação e ter que chamar secretário, se é possível, esse diálogo com a comunidade. Obrigado.
0: Continua aberta a discussão. Com a palavra, vereador Luciano.
6: Obrigado, presidente. Vereador Sandrinho. Gostaria de pedir licença, senhor, e assinar esse documento junto com Vossa Excelência, que nós comentamos aqui durante o dia, mas eu tinha uma outra reunião agendada no Pocinho e, infelizmente, não deu para me chegar a tempo. Quando eu mandei mensagem, já falou que estava finalizando, né? Mas o importante é que deu para vocês estar presentes, né? Conversei com alguns moradores, passei lá. Vi de que se trata, é uma rua que a gente conhece há muito tempo, né? Que a gente conhece os moradores dali. Então, muito importante. Então, gostaria de pedir para assinar, né? E a gente vota favorável. Obrigado. A parte, vereador Gringo.
4: Obrigado, Luciano. É só para complementar, porque eu concordo em algumas partes da fala da vereadora Lília. Em questão, algumas omissões. O que tange ao secretário. Mas, por outra, a gente também não pode só tirar pedras, porque a gente chamou o secretário aqui, ele veio nas duas audiências públicas responder por melhorias contínuas da Guarda Municipal, a qual foi feita alteração, dobrou o salário do auxílio de vestimenta da Guarda, implantou muitas coisas aqui para a Guarda Municipal, e aí a gente tem também saber pautar. Uma coisa é a placa lá sem ouvir a comunidade. Mas outra coisa é eu denegrir o secretário. A gente está aqui para cobrar. Inclusive, assino com a Lília. Eu também não concordo com essa questão de chegou o carro aqui e multou na praça. Vou trabalhar com veemência para lutar contra isso, porque a gente não vê previsão legal que a praça é pública. Então, esse tipo de posicionamento, Lília, eu concordo gênero número e grau. Mas não é porque eu concordo com uma ou outra coisa que eu vou estar denegrindo a pessoa do sargento Moisés. Obrigado, senhor presidente.
0: Continua aberta a discussão. Em votação, iniciar a votação. Documento Alessandro Sandrinho. Pode votar no de Sandrinho aí. Aprovado 14 votos. Próximo documento.
7: Requerimento 188. Senhor presidente, requer a Vossa Excelência, nos termos regimentais, após ouvido o plenário, que seja encaminhado ao excelentíssimo senhor prefeito municipal Ângelo Osvaldo, solicitando que informe esta casa legislativa se já existe projeto elaborado para a construção de um plano inclinado, escada rolante ou sistema funicular ao lado da Vila Aparecida, ligando a região da estação ao Morro do Cruzeiro, da Universidade Federal de Ouro Preto. Solicita-se ainda que, em caso positivo, seja encaminhado cópia integral do projeto à Câmara Municipal de Ouro Preto para conhecimento e acompanhamento dos vereadores da população. Trata-se de uma ideia, merece estudo técnico, inclusive para outras regiões de Ouro Preto, em razão do relevo montanhoso característico do município. De autoria do vereador Curuzu.
0: Requerimento de número 188/2026, de autoria do vereador Curuzu. Aberta a discussão. Aberta a discussão. Em votação. Iniciar a votação. Não votou não, vereador Curuzu. Votou, vereador, agora você votou. Vereador Renato Zoroastra. Tá, olha. Ficou emocionado, vereador Curuzu. Aprovado 14 votos.
7: Requerimento número 190. Senhor presidente, solicito a vossa excelência, nos termos regimentais desta casa, e ouvido o plenário, que seja presente requerimento encaminhado à Secretaria Municipal de Obras, solicitando informações acerca de quais obras...
0: 9. Vereador Matheus Pacheco.
7: Perdão. Senhor presidente, solicito a vossa excelência, nos termos regimentais desta casa, ouvido o plenário... Mas, olha aqui.
0: Esse.
7: Senhor presidente, solicito a vossa excelência nos termos de adiantar essa casa. É o mesmo. É o mesmo, secretário de obras, vereador Matheus Pacheco.
0: É isso mesmo.
7: Então, era isso mesmo. Senhor presidente, solicito a vossa excelência nos termos regimentais desta casa e ouvido plenário, que seja presente requerimento encaminhado à Secretaria Municipal de Obras, solicitando informações acerca de quais obras foram realizadas, financiadas no presente exercício para obras de extensão de rede no município de Ouro Preto. Especificamente os locais contemplados, valores investidos e origem dos recursos, bem como quais intervenções dessa natureza ainda estão previstas para execução até o fim do ano corrente. Autoria do vereador Matheus Pacheco.
0: Requerimento de número 189/2026, aberta a discussão. Com a palavra, vereador Matheus Pacheco, autor do requerimento.
8: Boa noite, colegas vereadores, vereadora Lília França, quem nos acompanha pelos canais de comunicação, todos os presentes. Nós estamos apresentando este requerimento nessa noite de terça-feira para entender quais investimentos a Secretaria Municipal de Obras tem feito em relação à contratação de intervenções no que tange à extensão de rede elétrica. Nós temos alguns documentos que nós já enviamos ali em relação a alguns pontos do bairro Taquaral. Tem alguns outros pontos também no bairro Nossa Senhora do Carmo que ainda necessitam de extensão de rede. E nós queremos entender o que está planilhado em relação a futuras conclusões, né, futuras obras e aquelas também que já foram startadas este ano. Nós sabemos que, normalmente, a Prefeitura Municipal de Ouro Preto contrata a CEMIG para a realização tanto da colocação dos postes, mas também da obra completa de extensão de rede. E a gente sabe que essa é uma demanda muito importante da nossa população. Vereador Vantuir, no passado, conseguiu construir aqui na Câmara, de forma muito positiva, a colocação de R$1 milhão dentro da LOA, que beneficiou diversas comunidades. Agora nós temos as nossas emendas impositivas. Então eu faço esse documento justamente para ter as informações de quais obras estão previstas e quais ainda não têm recurso, para que a gente possa, agora no segundo semestre, viabilizar através das nossas emendas impositivas, por entender que o cidadão que paga seus impostos, que muitas vezes já tem dificuldade, até na rua da sua casa, que muitas vezes não tem uma pavimentação, não tem uma estrutura bacana, que possa ao menos, ter acesso aí à extensão de rede elétrica, que é, inclusive, uma das demandas, né, vereador Cruzu? Também lá da Rua Campinas, que diretamente é pauta aqui das nossas reuniões, que precisa de pavimentação, mas também não tem ali a energia elétrica em toda a sua extensão, e é também uma demanda importante da nossa cidade. Então, faço esse documento no sentido de entender quais as ações, né, feitas pela Secretaria de Obras, o que está planilhado para ser feito agora no segundo semestre e aquilo que não estiver dentro das nossas demandas, que a gente possa aí colocar emenda, recurso das nossas emendas positivas para viabilizar intervenções tão importantes. Obrigado, presidente.
0: Continua aberta a discussão. Com a palavra, vereador Ricardo Gringo.
4: Matheus, gostaria de assinar esse importante requerimento com a Vossa Excelência. Nós fizemos um trabalho em parceria, dizendo assim, eu e Luiz Gonzaga, que aquele caso, Luiz, lá do Odair, lá no final da Rua 1, na Alto Beleza, ele estava tentando ligar a energia, Matheus, e é uma coisa curiosa, porque a resposta dele não conseguir a certidão numérica é porque eles falaram que lá não tinha estrutura, que não tinha nem iluminação. Aí eu tive que ir lá, tirar foto, mostrar que está faltando um poste só e que a casa dele estava a menos de 30 metros para conseguir. Então, é importante o documento, porque a maioria da negativa que a gente tenta fazer documentos, as empresas que trabalham nesse setor de certidão numérica auxiliando as pessoas, tem esse entrave de falar que não tem estrutura. Uma delas é a questão dessa extensão de rede, que é tão difícil a gente conseguir aqui em Ouro Preto. Gostaria de assinar com a Vossa Excelência.
7: Com a palavra, vereador Naerche Ferreira.
9: Uma bem objetiva, dizer que o documento é muito importante, vereador Matheus. A gente possa sentar com o Franklin e ver o que pode ser feito agora a partir do segundo semestre. Cada um tem sua demanda, que é a demanda do povo, logicamente, e precisa sair do papel. Nós sabemos que o diretor Nilcinho faz um trabalho muito consolidado, muito importante, e precisa de dinheiro, Matheus. Vereador Matheus, que a gente possa sentar com o Franklin, com o diretor Nilcinho, para achar os caminhos e destinar recurso financeiro para as obras de eletrificação, como acontece lá em Miguel Burnier. Hoje, a presidenta da Associação de Moradores pediu que eu fizesse um ofício. Preciso de braço de luminária, você está entendendo? E já tem muito tempo. Então, eu tenho certeza que a capacidade técnica que eles têm agora é conseguir ver as prioridades e conseguir grana, né?
0: Continua aberta a discussão. Iniciar a votação. Em votação. Já está em votação. Assinar, sim. Votação.
7: Requerimento 190.
0: Espera aí, tem que...
7: Desculpa.
0: Vereador Titão, votou. Aprovado 14 votos.
7: Vamos lá, requerimento 190, senhor presidente. O vereador abaixo assinado requer de Vossa Excelência, após ouvido plenário, que seja presente requerimento encaminhado ao prefeito municipal, ao secretário municipal de eventos, secretário, senhor Marco Antônio de Freitas, solicitando esclarecimentos e providências urgentes referentes ao campo e à quadra esportiva do Morro São Sebastião. O vereador já encaminhou diversos requerimentos anteriores à Secretaria Municipal de Esportes, tratando da situação do local. Porém, até o presente momento, não obteve respostas concretas nem retorno efetivo quanto às providências solicitadas. Moradores da comunidade relatam que a quadra esportiva chegou a ter promessa de reforma e inauguração. Entretanto, foi realizada apenas a pintura do chão, sem execução das demais melhorias necessárias. Além disso, o campo encontra-se em completo estado de abandono, tomado por mato alto, apresentando sérios problemas estruturais, inclusive com parte da área já cedendo. O alambrado que existia no local desapareceu completamente, comprometendo a segurança e a utilização adequada do espaço pela comunidade. Diante da situação, requer informações sobre a existência do projeto ou cronograma oficial para a reforma completa da quadra e recuperação do campo do Morro Santana, São Sebastião. 2. Explicações acerca da ausência de respostas aos requerimentos anteriores encaminhados por esse vereador. 3. Providências urgentes para limpeza do mato alto, recuperação do alambrado, revitalização do campo e adequação da estrutura esportiva da comunidade. 4. Prazo estimado para

0: quem respondeu pelo secretário do governo. Mas Luiz Gonzaga, velho de política aqui, vai engolir um sapo desse? Que isso, secretário? Que não tem boba aqui, não. O requerimento que me referi tem 8 meses, o outro tem 6. Como eu estou fazendo ele de 2 em 2 meses, o que ele me respondeu é o último requerimento. Eu quero a resposta do requerimento que eu pedi, e eu nunca levei um requerimento do Ministério Público. Mas parceria tem que ser dos dois lados, companheiro. Vocês não me responderam aonde está as telas do alambrado do campo que tiraram e levaram para onde? Não me respondeu até hoje. Uma coisa simples, será que eu vou ter que sair daqui da Casa Legislativa e ensinar um secretário como é que responde requerimento? Isso está muito feio para nós vereadores. E a comunidade partiu para cima de mim e o vereador gringo que nós tivemos lá, chamaram a associação, chamou nós dois, e nós fomos lá para fazer um vídeo. Olha a situação. E se chama um fiscal do povo e a gente não ir, não é vereador que mereça sentar nessa casa legislativa. Então, o que, que eles estão questionando? Que pelo menos dê a resposta. Pode ser não. Não tem dinheiro, não sei quem tirou, não sei quem foi. Porque da agora para frente, até hoje eu não levei nenhum requerimento. Não levei nenhum requerimento do Ministério Público. Mas isso é coisa de Ministério Público, ué. Tem que saber. Será que um secretário não sabe? Então me dá a resposta, que não sabe. Ou pede para a gente, que já foi secretário pelo menos 60 dias, como é que responde requerimento? E é uma vergonha. Eu fico sentindo assim, cara, com quase 20 anos de política, que se o governo não tomar, ter punho para dispensar uns 3 ou 4 secretários, o governo não chega lá na frente. Doutor Anjo é uma pessoa boa, uma pessoa íntegra. A gente liga para ele, ele responde. Se não responder na hora, ele responde depois. Mas tem algum secretário, não são todos, não, não vamos generalizar, não, mas tem uns 3 ou 4 que não subiu o morro, merda nenhuma, para pedir voto, não fez nada disso. Chegou aí de bandeja e desfaz da gente. Não é só a Secretaria de Esporte, não. Tem outra secretaria também aqui, tem de turismo, que não pode fornecer um banheiro, uma tenda. Tem secretaria que não precisa ter, gente. Quer economizar? Funde as secretarias. Faz 15 secretários virar 10. Aí não. Fala que eu falo demais aqui. Eu falo porque, né? E faz bem. Alguns fazem beicinho. Mas eu falo que tem que ser falado a verdade.
1: Quem emenda o seu tempo, vereador?
0: Emenda o tempo. Eu falo que tem que ser falado, porque se a gente não falar, não é digno para sentar nessa cadeira. Eu estou cobrando a cobrança que eu trago da comunidade, os questionamentos da comunidade. Lá em Catarina Mendes, a festa está dentro do calendário. Diz que não tem dinheiro para fazer. Acabaram com o dinheiro de um ano, com 6 meses. Luiz Gonzaga não tem culpa. Tem que administrar. Se a verba é para o ano todo, administre o ano todo. Senão sobra para a cabeça de todos nós aqui. Agora tem que economizar. E quando a gente dá ideia, ninguém aceita. Ou aceita só na hora. Depois não aceita. E fica difícil para a gente. Fica muito difícil. A gente fica aqui numa situação aqui que não pode nem falar o que pensa. Mas eu vou continuar falando o que pensa. O dia que eu não servir mais, troca a minha cadeira ou eleja outro vereador. Mas enquanto eu estiver representando uma coisa, eu não posso ver uma coisa daquela. Chamar, a associação te chamar, você tem que responder. Eu estou respondendo, olha a situação. E eu nunca levei um requerimento do Ministério Público. Mas de agora para frente eu vou ter que levar. Sinto muito. Mas é meu mandato que está... Haver navios aí se eu não fizer o meu papel direito aqui. Obrigado, senhor presidente.
1: Continua aberta a discussão. Com a palavra do Ricardo Gringo.
2: Obrigado, senhor presidente. Concordo gênero, número e grau com a liderança do Luiz lá no Morro São Sebastião. Combinei com ele, porque a comunidade cobra, e eu falei no vídeo nas redes sociais que ele tem feito um excelente trabalho, e o que acontece é isso, o executivo está inerte. Aí, o que que pesa? Acha que os vereadores não estão fazendo o seu papel. Porque quando me convidaram lá, eu falei, Luiz, vamos lá, porque você já representa essa comunidade muito bem. A gente fez essa ida em loco, chegou lá, como todos estão vendo aí, ó, a onda verde já chegou lá, mas chegou daquele naipe. Então, todo lugar, remato puro, abandono total, descaso da

0: administração pública. E aqui, quando eu falo desse caso, eu não cito o nome de secretário, de prefeito. A gente faz um apelo que a comunidade, né, Luiz, pede. A comunidade não está aqui para falar mal de prefeito ou de secretário. A gente tem que falar o que realmente acontece. Eu estou na oposição, assumo o papel de oposição. É uma vergonha de ver umas imagens dessa, Luiz. Associação convocando a gente, os moradores convocando. Eu tenho sobrinhos lá, família no Morro São Sebastião, irmãos, irmãs, e as pessoas cobram, não tem um lazer. Isso é um total abandono. A gente não pode deixar essa administração pública na inércia. Então, Luiz, a gente fez esse trabalho junto, vou assinar com Vossa Excelência, e é isso mesmo, continue representando essa comunidade da forma que o senhor sempre tem feito. Obrigado, senhor presidente.
1: Continua aberta a discussão. Com a palavra o vereador Alessandro Sandrinho.
2: Obrigado, senhor presidente. Luiz, vereador Luiz, parabéns pelo documento. A gente fica triste de ver uma situação daquela, né, de uma quadra, um alambrado no chão, à beira de um buraco, assim, literalmente, né, à beira do abismo, né? Então, assim, a gente fica triste porque é onde que a comunidade poderia tá ali fazendo seus exercícios, seu esporte com segurança. Aqui também não tem que fazer charme, não, porque quando o prefeito nomeia para mim um secretário, o secretário passa a ser responsável por aquilo ali. Porque se o prefeito tivesse que resolver esses problemas, ele não nomeava secretário. Então, assim, alguns, um ou outro, tem que ter mais responsabilidade. Tem que mostrar mais serviço. Tem muito secretário no governo Ângelo que, se fosse questão de nota, é assim, a gente poderia dar 10, mas tem uns aí que 4 ou 5 já estava muito bem, né? Então, assim, é só para o pessoal poder dar uma olhada direitinho, a situação do mato que está ali, o alambrado no chão, né? A gente não pode deixar essas coisas acontecer, porque é dinheiro público, né? Aquilo ali já teve de pé, já teve bem estruturado. Se tivesse tido a manutenção, não estava daquela forma. Triste de ver.
1: Continua aberta a discussão. Em votação, requerimento do vereador Luiz do Morro. Iniciar a votação. Deu certinho, vereador Cruzul. Vereador Titão, pudesse votar, por favor, que está aprovado 14 votos.
3: Requerimento 191 do vereador Renato Zoroastro. Senhor presidente, vereador que a subscreve, vem perante Vossa Excelência, após ouvido o plenário, que seja presente requerimento com os devidos cumprimentos, encaminhado à Secretaria de Governo, solicitando que sejam reunidas e encaminhadas informações junto às demais secretarias municipais acerca dos contratos e adesões relacionados à prestação de serviço de consultoria e assessoria no âmbito da administração municipal no período compreendido entre 2021 e 2026. A presente solicitação possui caráter informativo e fiscalizatório, visando acompanhar as contratações realizadas pela administração pública municipal, relacionadas a serviços técnicos especializados de consultoria e assessoria. Dessa forma, solicitamos encaminhamento das seguintes informações referentes a cada secretaria municipal: relações dos contratos ou adesões firmados pela prestação de serviços de consultoria e assessoria entre os anos 2021 e 2026. Nome das empresas contratadas, objeto e finalidade de cada contratação, valores contratados em respectivos períodos de vigência, informações acerca da forma de contratação realizada. O presente requerimento busca contribuir para o fortalecimento da transparência pública e acompanhamento das ações administrativas em conformidade com os princípios da administração pública e do interesse coletivo. Diante do exposto, solicitamos aos nobres pares a aprovação do documento.
1: Requerimento de 191/2026, de autoria do vereador Renato Zoroastro. Com a palavra, vereador.
4: Obrigado, presidente. Mais uma vez, boa tarde a todos e todas.
1: Boa noite.
4: Boa noite, né? O documento, como o próprio requerimento diz, ele tem caráter de informação, mas também fiscalizatório. É muito importante saber, a quantidade de assessorias e consultorias que a prefeitura tem nas suas secretarias, saber a finalidade delas e o quanto ela contribui. Né? Porque quando a gente faz a aquisição de um produto e ele tem uma finalidade específica, a gente precisa avaliar se o objeto está cumprindo o papel dele, está funcionando, está medindo, está contribuindo com a construção de novas políticas públicas na cidade. Então, é importante a gente estar analisando isso, né? Principalmente de olho nessas consultorias e assessorias, também vinculado com o nosso olhar em relação ao orçamento municipal. Então, a gente pede esse documento, já fizemos alguns documentos nesse sentido também, relacionados a veículos sem condutor, à quantidade de gastos que o município realiza também com combustível, e agora a gente está fazendo um documento englobando todas as consultorias e assessorias das prefeituras, e a gente espera que esse documento chegue até nós para que a gente possa analisar juntamente, conjuntamente com os outros vereadores também, para a gente cumprir com o nosso papel fiscalizatório de legislativo. Obrigado.
1: Continua aberta a discussão. Com a palavra, vereador Ricardo Gringo.
0: Gostaria de parabenizar o requerimento 91, porque, Zoroastro, eu vou assinar com Vossa Excelência, Zoroastro, porque a gente já tinha feito um documento nesse sentido. Porém, como a gente pode entregar apenas dois requerimentos, e hoje eu parabenizo toda a Casa Legislativa e vou falar uma coisa aqui, Curuzu. Vou falar uma coisa. Algo errado não está certo. Porque é tanto requerimento cobrando atitudes, cobrando documentos, cobrando planilhas, etc. e tais, que a gente fica até feliz, né, com essa Casa Legislativa. E foi excelente essa reunião de ontem, tá? Maravilha! Eu não estive presente, não fui convidado, né, porque eu sou oposição, foi uma reunião mais interna, mas surtiu um resultado inesperado. Parabenizo ao Anjo Oswaldo por essa reunião, que o pessoal veio fiado hoje nos requerimentos, e parabenizo. A Casa Legislativa é assim. Nós temos que fazer os requerimentos e ainda nos ditames da lei, se não for respondido, Luiz, a gente não vai direto ao Ministério Público, a gente faz um mandato de segurança. Se não responder, aí sim a gente vai ter o Ministério Público para a gente esgotar todas as searas administrativas. Então, hoje, com muita honra, eu parabenizo toda a Casa Legislativa. Obrigado, senhor presidente.
1: Continua aberta a discussão. Com a palavra, vereador Luiz Gonzaga.
5: Senhor presidente, bom requerimento, nobre colega e parceiro aí, o nobre colega Renato, né? E deu para perceber, Renato, que nós não estamos falando só de uma consultoria, né? Eu pensava, quando falava em consultoria, que a prefeitura realmente precisasse de uma consultoria. Mas, pelo que eu pude observar, são várias consultorias. Não é uma consultoria, né? Acho que cada secretaria, se não for me engano, 4 ou 5, tem essa consultoria, né? Precisa mesmo? Se precisar, a gente tem que até apoiar o governo. Mas para saber se precisa ou não, eu acabei não sabendo valores dessas coisas, então poderia completar as informações sabendo valores de cada consultoria dessa. E sobre as assessorias também, falou muito bem o nobre colega Renato, a gente precisa saber se elas realmente precisam em determinados lugares, talvez não precisa, é uma economia. Não está querendo buscar economia? Então vamos ajudar o governo a fazer economia. Obrigado, presidente.
1: Continua aberta a discussão. Pela segunda intervenção, vereador Renato Zoroastro.
4: Obrigado, presidente. Vereador Ricardo Grinho, eu particularmente não vejo nada de errado ou diferente no documento, sendo que se a gente está aqui para fiscalizar, pedir informações, o requerimento ele tem essa função, que é um pedido de informações. E tem feito outros documentos nesse sentido, pedindo informações. E, através das informações que a gente recebe, a gente reúne e monta um documento, monta um planejamento, um posicionamento. Então, em relação ao orçamento, como o orçamento, a gente ainda não tem um olhar global em relação a ele, somente o que foi estimado, né, para esse ano, então a gente precisa saber como as secretarias estão utilizando seu recurso. A gente sabe que com a folha, beleza, com um cartão, alimentação, beleza, com outras investimentos que são importantes, alguns a gente consegue ver na prática. Né? A gente vê obras de asfaltamento, a gente está vendo, a gente vê obras de reforma, obras em escola, obras em posto de saúde. Então, as que a gente está vendo, a gente não precisa perguntar. Agora, as que a gente não tem certeza, né, a gente precisa saber, né, os questionamentos. Perguntei sobre valores, perguntei sobre a finalidade, e isso é importante. Né, a gente está ciente desses investimentos e como o orçamento público está sendo gasto. Então, o documento, como disse anteriormente, ele tem o caráter informativo, mas também fiscalizatório, para que a gente consiga obter um maior número de informações, para que a gente possa estar acompanhando, né, o orçamento e a saúde financeira do município. Obrigado.
1: Continua aberta a discussão. Documento do vereador Renato Oroz, com a palavra o vereador Messinho.
6: Renato, é bom requerimento, né? Eu acho que a gente tem que procurar informações mesmo. É assim que a gente consegue respostas. Gostaria de estar com você e dar uma parte para o vereador Gringo.
0: Obrigado, Mercinho, senhor presidente. Quando eu falei aqui, eu ditei aqui, algo errado não está certo, é no sentido de que eu mesmo fiz um requerimento chamando a responsabilidade para mais de 10 requerimentos que não foram atendidos. Aí o novo vereador Luiz fez, nessa mesma seara, o Renato fez, eu não comentei só do seu novo vereador, ou do seu exclusivamente. Na verdade, eu até pedi para assinar. O Matheus Pacheco fez o documento, então foram várias coincidências que abarcaram nos requerimentos que a gente sempre faz nessa Casa Legislativa, mas hoje eu notei uma diferença no conteúdo dos requerimentos. A maioria deles não é querendo saber apenas de coisas pontuais que a gente sempre faz. São requerimentos contundentes, né, a qual eu parabenizo, para saber justamente onde que está o dinheiro público, obra parada, igual no caso dos meus. É nesse sentido que eu disse, algo errado não está certo, nesse sentido. Quando a gente faz um requerimento, é para a gente saber se está tudo certo. Ou algo errado não está certo, porque às vezes... creio eu que algo não está certo, porque senão a gente precisaria fazer tantos requerimentos se estivesse andando tudo a mil maravilhas. Muito obrigado, senhor presidente.
1: Tem 25 segundos. Com a palavra do Emerson Titão.
7: Gostaria de assinar esse documento com Vossa Excelência.
4: Eu, como a gente, aqui é o local da gente estar discutindo, da gente estar debatendo, eu particularmente discordo. Esse é um documento pontual. Vossa Excelência falou que não é pontual. Ele é pontual, sim. Ele está perguntando em relação ao investimento, quanto é gasto em relação às assessorias e às consultorias. Então, ele é um documento pontual. Se for pesquisar outros documentos que tenho feito do ano passado para esse ano, também faço documentos dessa maneira também. Independente de ter reunião ou de não ter reunião. Eu tenho certeza que a busca por informações é o que a gente sempre faz aqui quando a gente propõe algum requerimento. Tem dois requerimentos para apresentar durante a semana, né? Uma na reunião de terça, outra na reunião de quinta. Eu vejo que pelo menos metade ou mais da metade dos vereadores utilizam esses requerimentos. Então está todo mundo buscando informação também. E às vezes a informação não é porque ela está escondida, é porque a gente está fazendo o uso do instrumento também. Por quantas vezes o vereador às vezes propõe um requerimento para falar assim, gente, para dar uma resposta para a comunidade, né, vereador Naes? Ô, gente, estou indo lá cobrar, vim aqui cobrar, estou cobrando um requerimento aqui, apresentei no plenário, meus colegas vereadores aprovaram e a gente está correndo atrás. Ele tem esse caráter também. Né, que é um dever, não é só de pedir informação, mas de prestar conta para quem te procura, para mostrar que você está correndo atrás de um problema, tentar dar solução para uma determinada situação. Então, eu entendo que é por causa disso, discordo, se é por causa de um momento ou de um outro momento, em relação a mim, eu posso falar isso. A um momento ou não, a outro momento, se teve reunião ou não teve reunião, eu acho que a gente tem que estar aqui é para fazer isso mesmo, independente do momento, independente do que aconteceu.
1: Continua aberta a discussão. Iniciar a votação. Em votação, documento do nosso vereador Renato Zoroastro.
3: Requerimento, desculpa. Quer voltar?
1: Aprovado. aprovado por 13 votos.
3: Requerimento 192, a vereadora abaixo assinada requer que Vossa Excelência, após ouvido plenário, seja presente requerimento encaminhado ao setor de comissões da Câmara Municipal de Ouro Preto, solicitando informações sobre a possibilidade da criação de uma comissão voltada às pautas e aos direitos das mulheres no âmbito da Casa Legislativa. O mandato feminino foi procurado por mulheres, lideranças comunitárias, representantes da sociedade civil e munícipes que destacam a importância de um espaço institucional específico para discussão, acompanhamento, fiscalização e fortalecimento das políticas públicas voltadas às mulheres do município. A criação de uma comissão dedicada às pautas femininas no âmbito da Câmara Municipal representa um importante avanço para o fortalecimento do debate legislativo, da participação social e da formulação de ações efetivas relacionadas à proteção dos direitos das mulheres, enfrentamento à violência, promoção da igualdade, saúde da mulher, autonomia econômica, inclusão e demais temas. Autoria da vereadora Lília França.
1: Requerimento número 192/2026, de autoria da vereadora Lília França. Com a palavra, vereadora.
8: A gente vem solicitar essa casa a criação dessa comissão tão importante para nós mulheres, para que a gente possa debater leis que vão trabalhar sobre a violência política de gênero. A gente vem, através desse requerimento, solicitar ao Parlamento que a gente possa criar essa comissão para que a gente possa trabalhar sobre o empoderamento feminino, sobre leis e projetos para que a gente possa fazer a prevenção da violência e que a gente possa fortalecer a tantos grupos que existem no nosso município. No nosso município, nós temos várias movimentações de grupos de mulheres estão crescendo dia a dia e a gente precisa trazer essa fala para dentro do Parlamento. Então, a gente convida os colegas vereadores, todos, para estar assinando conosco e que a gente possa trazer mais essa ferramenta de trabalho, que é essa comissão que propomos criar aqui dentro da Câmara. Nosso muito obrigada.
1: Com a palavra... Continua aberta a discussão, com a palavra do Naécio.
9: São questões que são pertinentes à esfera do cotidiano, à importância do empoderamento do grupo das mulheres, na qual eu tenho total respeito e apoio. A gente, hoje pela manhã, vereador Matheus, estávamos conversando, né, com um grupo de adolescentes das escolas municipais de Ouro Preto, e a gente sabe que, pelo próprio processo sócio-histórico, nós nunca tivemos, por exemplo, na Câmara Municipal de Ouro Preto, uma mulher presidenta. Sempre foram presidentes durante mais de 300 anos. O que eu não consigo compreender, e eu queria entender da vereadora, e se for preciso até do jurídico mesmo, no sentido de buscar informações, qual seria a finalidade dessa, se é uma comissão voltada, extremamente, a vereadora estaria representando, logicamente, junto com outras mulheres ou com demais vereadores também, sobre essa questão dessa pauta dos direitos das mulheres, assim, sobre essa questão que eu fico em dúvida, deixar bem claro antes que distorça minhas falas. Eu também vou propor, numa próxima reunião, a criação de uma comissão sobre os direitos da pessoa LGBTQIA+, porque também a gente está versando sobre grupos que são historicamente invisibilizados e discriminados. Mas acho importante, eu só queria poder entender a operacionalidade disso no dia a dia. Se a vereadora puder falar, a gente não está com o jurídico no momento, né? Porque para a gente abrir uma comissão, basta a gente votar o requerimento, essa é a base legal,
1: não.
9: Pelo regimento interno, porque a ideia é válida. Eu só quero entender como seria esse mecanismo, por favor.
1: Continua aberta a discussão com a palavra do vereador Ricardo Gringo.
0: Obrigado, senhor presidente. Eu, em contrapartida, já entendi a proposição do requerimento da vereadora Lília. Apesar de que vou esclarecer na essa o meu entendimento, não sei se eu estou certo, mas vou tentar fazer-me entender. Então, é o seguinte, esse requerimento, no meu entendimento, o jeito que ela escreveu, é criar... Apesar de que o Vantuí já manifestou, tem várias comissões aqui na Câmara, que não adianta a gente criar várias comissões, mas eu mesmo participo de poucas. E aí, Lila, eu gostaria de fazer parte, né, se for de interesse do presidente criar essa pauta para tratar de assuntos relacionados às pautas dos direitos das mulheres, que é importantíssimo, aliás, já era para até existir nessa Casa Legislativa, independente de ter mulher aqui ou não. E na pauta do Naes também, que levantou, interessantíssimo, viu, Naes? E se tiver também essa comissão, gostaria de participar, que eu também entendo como pauta importante para a gente debater também. Então, eu entendi dessa forma, é criar uma comissão voltada às pautas dos direitos das mulheres nesse âmbito da Casa Legislativa. Eu não quero dizer que o outro vereador não vai, é estar convidando e sugerindo uma comissão para fazer essa tratativa e eu me disponibilizo a fazer parte dessa comissão. Obrigado, senhor presidente.
1: Continua aberta a discussão com a palavra do Alex Brito.
3: Presidente, eu gostaria também de sugerir uma comissão dos negros, dos homens negros, mulheres negras dessa casa, porque, como bem disse o vereador Naércio, ele sugeriu uma criação também de uma outra comissão. Então, eu me sinto aí também no dever de sugerir mais uma comissão dos direitos dos negros, das negras, sendo que Ouro Preto é uma cidade onde mais de 80% das pessoas se autodeclara negro ou pardo. Então, aqui mesmo, nós temos vários aqui no plenário e nos trabalhos da casa. Então, eu gostaria também de uma comissão.
0: Excelente ideia também. E como a gente tem que trabalhar muito, eu estou iniciando meus projetos nessa casa, ainda mais dessa comissão de negro, que eu faço parte também, Alex, eu me disponibilizo também a participar dessa comissão, se for do entendimento de Vossa Senhoria, senhor presidente.

0: Está tendo em vista o que a gente tem visto hoje a nível nacional, né? Tanto feminicídio, tanta coisa muito louca e assim, poucos direitos ainda, na verdade, para as mulheres, né? Assim, duvido que tenha um aqui que não veio do ventre de uma mulher, né? Então, assim, tem hora que eu deixo assim, o lado político um pouco de lado e tento olhar por outro lado. Será que as mulheres realmente não merecem uma atenção especial, um carinho a mais por parte do legislativo? Não é porque a vereadora Lília está colocando aqui, não. Mas eu acho, sim, que é uma coisa que faz justiça a várias mulheres, não só ouropretanas, mas a nível de Brasil. Às vezes a gente tem que puxar a fila. Presidente Lula, vereador Curuzu, há pouco tempo ele trouxe esse tema a nível nacional. Vamos pegar quem são a maioria, não só por causa disso também, do eleitorado brasileiro, se é homem ou se é mulher. E assim, então eu vejo mais que é justo, a vereadora já tem o meu voto. No que o Naércio também tocou aqui, ó, vejo que é importantíssimo, eu participo aí, ó, de duas ou três, e participo demais se precisar, de comissões. O vereador Alex também se colocou lá. Alex, eu sou pardo, mas assim, com muito orgulho, se me chamar de negro, então assim, não tenho indiferença nenhuma. Mas assim, a gente vê que a pauta da mulher, ela é muito importante no nosso país hoje. Então, assim, é só para poder manifestar a vereadora Lília que pode contar com o meu voto. Obrigado. Continua o meu voto no documento dela. Agora, a questão da comissão é com o presidente.
1: Com a palavra, vereador Mercinho.
2: Claro que a gente tem que apoiar, sim, né? Como que a gente vai... Minha mãe é mulher, como é que você não vai apoiar um direito da mulher? Né? Minha esposa é mulher, então nós temos que estar todo mundo junto. Gostaria de assinar, sim, Lília. E dar uma parte para o vereador Gringo.
3: Ô, Lília, só para complementar essa excelente ideia sua da comissão, nós fizemos dois projetos de lei nessa casa aqui. Um deles é da

0: fibromialgia, que 75% a 85% que são acometidos por essa fibromialgia são mulheres. Outro que a gente fez foi o botão do pânico, que nós conseguimos quebrar o veto aqui nessa casa legislativa e até hoje não foi implantado. Então, há necessidade, sim, de ter uma comissão voltada para essas pautas, que eu exemplifiquei dois projetos de lei de nossa autoria e que um não foi efetivado, que é o botão do pânico, e o outro está com uma guerra nas redes sociais, que eu estou no grupo das mulheres com fibromialgia, que não tem acesso aos direitos. Então, é importante. Todas as duas pautas foi voltado aos direitos das mulheres. Então, era importante, sim, ter uma comissão para fazer esses direitos não só ficar na lei, mas sair para a realidade das pessoas. Volto a dizer, estou deixando o nosso mandato à disposição do presidente para fazer parte dessa comissão, se for de interesse de Vossa Excelência criá-la.
1: Continua aberta a discussão. Com a palavra, o vereador Luiz Gonzaga.
2: Senhor presidente, claro, todas as proposições são importantíssimas. Tem que saber se a Casa Legislativa suporta tantas comissões, né? A gente já tem várias comissões, mas são importantíssimas. Ninguém está desfazendo de nenhuma comissão. Pelo contrário, são importantíssimas. Como também poderia fazer a comissão dos idosos, né? Hoje a gente fala que idosos a partir de 60, graças a Deus, está vivendo até 90, 90 e tantos anos, e a gente vê, às vezes, muito pouca coisa no lado da criança e adolescente e lá em cima também dos idosos, né? Mas aí tem que saber, é igual quando você senta naquela cadeira de presidente ali, você passa certo sufoco, porque é tantas comissões, como que se a Câmara suportaria isso? Mas são importantíssimas todas as ideias aqui, todas, né? Tudo que você propõe aqui é importante para um pensamento lá fora e há uma cobertura maior para... Pois não, vereador? Para a gente segurar o direito dos idosos.
3: Muito obrigado pela elegância de sempre. Falta quantos segundos?
1: Falta um minuto, vereador.
3: Muito obrigado. O Luiz Gonzaga do Morro e o meu companheiro aqui do meu lado, Zé do Binga, são os dois mais experientes em termos de mandato e idade cronológica. Então, meu respeito, é uma honra sentar ao lado de vocês. Já disse isso várias vezes, pelo aprendizado. Olha, então, a gente deve aprovar o requerimento da vereadora Lília e perguntar ao jurídico, como são várias pautas, como podemos dizer, historicamente invisibilizadas, e de grande disparidade no acesso de direitos. Temos as nossas mulheres, temos a população LGBTQIA+, temos a questão trazida pelo nobre vereador Alex Brito, que é a questão racial, né? E temos a questão dos nossos idosos, que a sociedade só envelhece. Tem como linkar, aí eu pergunto jurídico, essas quatro comissões em uma ou... Porque todas elas, na minha modesta opinião, têm importância. Todas elas têm um peso de grande relevância. Como é que fica, então, juridicamente?
1: Vereadores, na verdade, o que a vereadora ali está colocando é um requerimento pedindo a criação. Não quer dizer que a gente aprovando ele em plenário, que tem que ser criado. Ou que vai ter a viabilidade técnica que vai ser criado. Aí a mesa diretora, junto com os demais vereadores, a gente vai analisar internamente se a gente consegue criar uma comissão com os demais vereadores ou se a gente vai criar um comitê para trazer pessoas externas, né, pessoas da sociedade civil, para participar. Então, são coisas diferentes. Tanto pode ser através de requerimento, igual o vereador está fazendo, trazendo para o plenário, trazendo uma pauta. E aqui quero colocar para os vereadores e quem está nos ouvindo, assistindo, que a gente não está julgando o mérito aqui do valor da mulher, para ficar bem claro isso, para não distorcer a fala de A ou B, falando que está contra as mulheres. O que a gente vai discutir, aprovado o requerimento internamente com o jurídico, dentro da casa, com a mesa diretora e os demais vereadores, se há viabilidade para a gente criar uma comissão, seja ela de proteção às mulheres, aos negros, ao LGBTQIA+, que o vereador Naes citou, e demais comissões. Agora, o vereador Luiz foi muito feliz. A gente tem braço para abraçar isso tudo? Já visto o tanto de comissões que a gente já tem dentro da casa. Mas vou colocar em votação o requerimento e internamente a gente vai discutir e vai ter um entendimento se tem a viabilidade técnica estrutural com os demais vereadores para a gente criar essas três comissões que foi proposta aqui agora. Não é porque a proposta do vereador Alex Brito e do vereador Naércio, que não está em documento, que não possa ser analisada também, mas vamos discutir internamente esse assunto.

0: Então, no nosso regimento, trazido pela nossa secretária Débora, junto com a Michele, já fala sobre esses assuntos das comissões dos direitos humanos. Então, por isso eu estou falando, a gente vai discutir com o jurídico, com todos os vereadores e trazer respostas. Se tem como, precisa a criação dessas comissões que foram todas citadas aqui, ou se a gente, dentro do regimento, a gente já tem a atuação. Talvez os vereadores não estão atuando de acordo com o regimento que já tem e, de repente, está perdendo tempo de não estar atuando há 3, 4, 5 anos atrás, já fazendo esse trabalho, protegendo nossas mulheres, que é tão importante no nosso dia a dia. Sem comissão, com comissão, as nossas mulheres é importante todo o nosso dia das nossas vidas.
1: Eu posso ler? Alguém pode passar a fala para mim?
0: Não, vereador, seu tempo já esgotou.
1: Mas tem direitos humanos, mas está tranquilo.
0: Iniciar a votação. Iniciar a votação, vereador, só não tinha pedido a
2: fala. Porque eu pensei que no final de tudo eu tinha direito a completar o meu tempo de fala.
0: Com a palavra, a vereadora Lília França.
2: Queria agradecer aos colegas que estão contribuindo com a fala tão enriquecedora. Gringo, que se dispôs a participar. Quem que foi o outro vereador? Foi você que se dispôs a participar? Ó, eu não estou fazendo nada com o meu microfone, não. Aqui, ó. Não. E aí, eu acho importantíssimo, foi falado aqui, o número de violências crescentes, a manifestação hoje das mulheres organizando-se em grupos organizados. É importante a gente ter essa comissão aqui dentro da Câmara. Que bom que as nossas pautas incentivam outras minorias, outros grupos que também precisam dessa atenção. Que bom que a gente pode trazer ferramentas de trabalho a mais para a população e que isso incentiva outros parlamentares com outras pautas tão importantes quanto. E quanto mais a gente se organizar, mais abertura de proteção nós vamos dar a esses públicos. E a gente ressalta aqui o mês das mães, foi falado aqui em plenário, todos vieram através, né, desse amor, desse dom da maternidade, e que a importância que a gente precisa se organizar em busca de respeito. A gente busca, no mínimo, que nós mulheres, nós mães, sejamos respeitados pelos homens. E essa comissão, ela vem a pedido nosso, do nosso mandato realmente, aqui na Câmara, buscando uma visão específica para a gente tratar das pautas das mulheres, para não ficar uma coisa muito ampla. Então, a gente quer trabalhar. E se nós temos vereadores assim, que quiseram assinar junto e querem trabalhar também, eu não vejo prejuízo para o parlamento. Quantas comissões foram criadas e não deram resultado? Mas, pelo menos, teve boa intenção. Teve prejuízo para o parlamento? Não teve.
1: Alguém te
2: pega e a gente acredita que vai ser um trabalho maravilhoso. Parabéns aos colegas vereadores que fizeram uma fala muito próspera para o nosso pedido da Comissão da Mulher.
0: Com a palavra, vereador Emerson Titão.
3: Essa última fala me fez refletir quantas comissões foram criadas e nenhuma deu andamento. Então, nós vamos continuar criando comissões? Sempre que a gente pode. Foi palavra que a senhora, vereador, falou. Vossa Excelência falou assim, quantas comissões foram criadas e não tivemos resultado? É palavra, tá aí. Se você olhar o vídeo e voltar, a senhora falou desse jeito. Então, se a gente todo dia criar um monte de comissões, então o que a gente vai trazer de retorno para você mesmo está querendo criar uma comissão, a qual você fala que várias foram criadas e, infelizmente, nenhuma tem retorno. Passar a palavra,
1: vereador. Obrigado, vereador. Vou ser bem rápido. Temos aí no item 4 de direitos humanos do nosso carro-chefe, que é o nosso regimento interno, na alínea assuntos atinentes a políticas e diretrizes destinadas à promoção dos direitos humanos, incluindo os direitos da pessoa idosa, da criança e do adolescente, das pessoas com deficiência, das pessoas LGBTQIA+, da população em situação de rua, das mulheres e de grupos sociais vulnerabilizados, assuntos relativos à articulação de políticas e apoio a iniciativas destinadas à defesa dos direitos humanos com respeito aos fundamentos constitucionais, exercício da função de ouvidoria municipal em assuntos relativos aos direitos humanos, políticas de educação em direitos humanos, para a promoção do reconhecimento e da valorização da dignidade da pessoa humana em sua integralidade. Enfim, ficam atinentes à questão de direitos humanos. O meu voto vai ser favorável, mas com certeza vai ter o parecer da casa. E, gente, de uma forma bem geral, isso, de uma maneira generalista, a gente tem que ter um cuidado muito grande de que a nossa política seja a verdade, que a gente vive ela na prática, e não que seja uma política só mediática, de redes sociais, etc., porque a gente tem que tomar muito cuidado, porque a gente pode tropeçar numa pedra e cair. O que, que eu quero dizer? Todos nós, com as nossas pautas, por exemplo, eu sou uma pessoa LGBTQIA+, assumida. Eu não posso, aqui na Câmara Municipal, só um instante, chegar perto de outra pessoa LGBT e proferir uma discriminação. Vamos tomar cuidado, porque às vezes o que a gente está falando aqui não é o que a gente pratica nos corredores, não. Isso se atenta a mulheres que discriminam outras mulheres aí no dia a dia da Câmara, sem isso se tornar um fato público. Então, vamos tomar cuidado, porque hoje as pessoas fazem representação, fazem boletim de ocorrência, e vamos tomar cuidado que o nosso discurso seja alinhado à nossa prática.
0: Peço que conclua, vereador.
1: Obrigado, senhor presidente.
0: Pela fala do vereador Titão, que passou o tempo, o vereador Naes, que leu a parte do nosso regimento, que quero aqui agradecer, todos viram aí que tudo que foi falado aqui pelo vereador Naes, o pedido dele de comissão, do vereador Alírio, que está propondo, pelo requerimento que pelo vereador Alex Brito, no artigo que fala sobre a Comissão de Direitos Humanos, está tudo, 89, no artigo 89, está tudo ali falando todos os direitos que a Comissão de Direitos Humanos pode atuar e defender todas as classes. Então, quer dizer que já existe essa comissão. Se não está sendo atuante, aí a gente tem que saber aonde está o erro, porque não está sendo atuante. É porque talvez não está sendo demandada como deveria, porque aqui quero fazer uma referência ao vereador Curuzu, que apresenta comissões humanas. Todos demandam que chegue aqui, e muitas das vezes, algumas até atacando a pessoa dele, ele não deixa de fazer as audiências e se posicionar aqui. Qualquer pauta que chegue referente aos direitos humanos. Agora, se está chegando alguma pauta referida às mulheres e o vereador não está demandando, eu não acredito nisso, porque outros vereadores já teriam falado isso em plenário ou chamado o vereador para conversar sobre a situação. Então, o vereador Curuzu, se tem uma coisa que ele é atuante, não só na moradia, mas nos direitos humanos, na Comissão de Direitos Humanos, o vereador mais atuante que tem nessa casa, haja visto que há 4 anos, 6 anos, que é o presidente da Comissão de Direitos Humanos. Nenhum outro vereador foi presidente aí, tirou a presidência do vereador Curuzu, creio que não, por causa da atuação do vereador Curuzu. Aonde que é, o vereador Naes acabou de ler, todos esses direitos das mulheres, LGBTQIA+, negros, tudo está sendo citado no artigo dos idosos, do vereador Luiz, desculpa, vereador Luiz, que você citou a questão dos idosos. Então, podemos votar o requerimento, mas da mesa diretora, a resposta vai ser que nós já temos tudo isso dentro do regimento. A verdade tem que ser essa, gente. Então, sim, não, a resposta é jurídica, mas quem assina é o presidente. Mas, infelizmente, ou felizmente, o presidente tem essa discriminação dentro do contexto da presidência. O jurídico, embasado, mas quem toma a decisão lá, juntamente ao jurídico. Com a palavra do Renato Zoroastro.
4: Obrigado, presidente. Eu entendo a relevância da criação da comissão, mas confesso também que, se a gente for pegar o regimento interno da Câmara, cada comissão tem uma atribuição, tem uma função. E agora o vereador Vantuí, juntamente com a secretária da Casa, a Michele, mais o vereador Naécio Leu, dizendo que a gente pode estar criando uma comissão que já seja atribuição de outra comissão já existente. Pelo que eu estou entendendo, é isso, correto? Então, eu vou pedir vista do documento para que o jurídico da casa analise,
0: sim, vereador, verifique Renato,
4: se há pertinência.
0: Dentro do que o senhor está colocando, só um instante, é porque nós estamos votando um documento pedindo a criação. E junto que o senhor colocou muito bem, vamos votar um documento para criar uma coisa que já existe, na verdade.
4: Então, vou pedir vista para que a assessoria jurídica da casa manifeste em relação à criação.
2: Um minutinho da sua fala, por favor.
0: Concedido vista, vereador Renato Lázaro, no requerimento da vereadora Lília França.
2: Não, senhor documento. Presidente.
0: Oi? Já pediu vista, vereadora. Pediu vista, não tem discussão mais. Próximo documento.
5: Requerimento.
0: Próximo documento, por favor.
5: Requerimento número 194, seria isso? Senhor presidente, vereador Abastinado, requer de vossa excelência, após ouvido plenário, que seja presente requerimento encaminhado ao prefeito municipal para que o mesmo encaminhe a esta casa informações acerca da existência de projeto em andamento ou previsão de execução de obras para reestruturação e melhorias da rede de drenagem pluvial na rua Benedito Mendes, localizado no bairro Saramenha. Esse documento é de autoria do vereador Carlinhos Mendes, número 193.
0: Requerimento número 193/2016, de autoria do vereador Carlinhos Mendes. Aberta a discussão, com a palavra, vereador.
6: Senhor presidente, nobres colegas, vereadora, público aqui presente, radiovindos, internautas. Esse requerimento, ele é mediante a solicitação de alguns moradores da rua Benedito Mendes, que sofrem muito com a forte correnteza provocada pelas fortes chuvas no período chuvoso. E sendo uma rua muito íngreme, as casas abaixo se encontram com muito mofo e a água quase que adentrando ao primeiro degrau de acesso às casas. Então a gente pede ao Poder Executivo, juntamente com a Secretaria de Obras, para que se avalie a situação e, mediante a já ter protocolo de requerimento, que a gente consiga aí a rede pluvial, sanando assim esse problema que hoje assola todas as pessoas moradoras ali da rua Benedito Mendes. Convido a todos para assinar conosco esse importante documento. Obrigado.
0: Continua aberta a discussão. Iniciar a votação.
5: Requerimento.
0: Vereadora Lídia. Aprovado 14 votos. Questão de ordem, vereadora Lília França.
2: Com os colegas vereadores, sobre a pauta da Comissão da Mulher, em Brasília, tem a Comissão dos Direitos Humanos. Mas lá também tem uma comissão específica dos direitos da mulher. Em São Paulo também tem, na Câmara dos Vereadores, lá chama Comissão Extraordinária dos Direitos da Mulher. E Rio de Janeiro também tem, lá já vem com o nome só de Comissão dos Direitos das Mulheres. Assim como vários outros municípios, creio eu, que com certeza antes dessa Comissão das Mulheres já existia dos direitos humanos, mas é porque nós estamos aprimorando dia a dia. Então, isso é só para colaborar com a fala dos colegas vereadores sobre essa pauta tão importante nesse mês maravilhoso, que é o mês das mães, o mês das mulheres, e que a gente traz essa pauta tão importante para nós, mulheres, para a gente se sentir acolhidas, que muitas vezes não procuram os direitos humanos porque não está com título específico e a gente não se sente à vontade. Então, a gente pode copiar o que já está dando certo em outros municípios, que já existe a Comissão de Direitos Humanos, mas tem específica da mulher. Muito obrigada pela colaboração dos colegas.
0: Obrigado. Com a questão de ordem, vereador Luciano.
7: Ô, presidente, eu vou pedir licença, que nós temos uma reunião lá no Barreiro da Fábrica, né, junto com o Flávio Andrade e alguns moradores lá, e eu já estou bem atrasado, então peço licença demais vereadores aí, a vereadora, para eu sair aqui. Obrigado.
0: Você consta, Luciano, você consta sair daí no painel, por favor. Monitor aí. Com questão de vereador Renato Soraz.
4: Obrigado, presidente. Vereadora Lília, eu tenho certeza que nenhum vereador aqui não acha relevante a criação, a pauta da mulher, que ela seja discutida, que tenha pessoas, e cada vez mais pessoas lutando, né, e reivindicando, dando fala. Isso aí é sem dúvida, isso é inegável, ninguém está questionando isso, não. O que eu percebo é que, por exemplo, lá na Câmara dos Deputados, lá em Brasília, eu acredito que é uma comissão tão grande, porque atende tantos municípios, tantas pessoas, que acabou, que eu acredito eu, né, que a Comissão de Direitos Humanos, não, às vezes, não dá conta da quantidade de coisas e acabou particularizando por uma comissão extraordinária, que eu não vejo problema nenhum de lá ter feito. Aqui também a gente tem duas comissões extraordinárias, né? Também tem. Agora, dentro aqui da nossa cidade, diante das pautas que chegam aqui, eu entendo que a Comissão de Direitos Humanos, num primeiro momento, consegue atender, né, e atender bem feito, como o vereador Curuzu vem fazendo, desde que a gente, eu pelo menos cheguei aqui nessa casa, o vereador Curuzu é presidente, e consegue atender todas as pautas, todas as demandas que chegam. Pedir vista para entender, juntamente com o jurídico da casa, sobre a criação, finalizando, presidente, a criação de uma comissão, já que essa atribuição pertence a outra. E para finalizar, já aconteceu isso nessa casa, de criar comenda, agora eu estou fazendo uma outra analogia, de criar comendas, sendo que a finalidade da comenda já existia em outras comendas.
0: Sim.
4: Então, o que a casa opinou naquele momento? De não criar, porque aquela homenagem, aquela pessoa que poderia receber a homenagem, ela já estava sendo contemplada em outras comendas. É só isso a justificativa. Obrigado. Ninguém está questionando a relevância.
0: Prestando ordem, vereador Ricardo Brinco, só peço que atente ao tempo, por favor, colegas vereadores.
8: Eu gostaria de contribuir da seguinte forma. Quando foi lido o artigo 89 do nosso regimento interno, a gente tem que fazer outra análise aqui. Porque lá fala de violação dos direitos humanos. A comissão bem presidida pelo Wanderlei Curuzu, ela vai atuar quando há violação dos direitos. A proposta da vereadora, que deu para entender muito bem, que vai sair do artigo 89, nós não tratamos de violação, é garantia dos direitos da seguinte forma. Eu dei dois exemplos. Criamos um projeto de lei aqui da fibromialgia, que atinge 85% das mulheres. Criamos o botão do pânico. Teria que ter uma comissão para fazer com que esse direito seja cumprido. E aí já não é atribuição dos direitos humanos. Então, a gente tem que tomar cuidado também com esse tipo de analogia.
0: É, questão de ordem, vereador Alessandro Sandrinho.
9: Obrigado, senhor presidente. Esse debate tem que vir mesmo, foi bom o vereador Renato ter pedido. Questão de ordem para a gente poder debater mais. Assim, compreendo, super compreendo, vereador Renato. Mas, assim, eu também não poderia deixar de falar aqui que vejo que o vereador Curuzu faz um excelente trabalho nos direitos humanos. Mas eu posso garantir que a Comissão de Direitos Humanos quase não recebe pauta feminina. Às vezes até por... vou fazer uma comparação a grosso modo. Um médico clínico e fazer um exame ginecológico. Às vezes a mulher não vai sentir vontade. Então, eu vejo que essa comissão específica dá mais força. Ok, senhor presidente. Só para concluir aqui. Obrigado. Dá mais força para a mulher, encoraja mais, dá mais poder para a mulher. Fala assim, não, lá nós temos a comissão, se poder ser criada também, né? Então eu vou lá. Às vezes a Comissão de Direitos Humanos até hoje, às vezes, não recebeu uma demanda aí de uma mulher que está sendo agredida. Isso a gente pode...
0: Peço concluir, vereador.
9: Obrigado.
0: Vereador Anderson Titão.
3: Eu discordo um pouco das palavras do nosso companheiro Sandrinho, até porque a gente tem uma comissão de direitos humanos. Se não está chegando, será que é porque eu quero centralizar algo em mim? Será que, de repente, a vereadora não deveria primeiro, talvez, ter conversado, né, com a comissão de direitos humanos para criar essa pauta aí tão importante? Né? Só lembrando para depois não haver distorções aí, através das redes sociais, que eu sou filho de uma mulher, sou casado com uma mulher e sou pai de uma mulher, de uma moça. Então, assim, a gente... Só para deixar bem claro que a gente não está contra essa pauta. Existe um regimento interno, é o que Zoroastro disse ali. A gente vai analisar o regimento interno, ele pediu vista para analisar o regimento interno e assim, em comum, em acordo, se conseguir via regimento interno e o jurídico dessa casa aceitar, eu acho muito plausível também que seja instituído.
0: Questão do Eduardo Curuzu.
10: Serei breve, presidente. conversar com a vereadora Lília depois, com os colegas, talvez ela integrar, passar a integrar a Comissão de Direitos Humanos, se a gente fizer um acordo entre nós aqui, possa chegar ao meio termo. Talvez, me ocorreu isso aqui agora. Como tem o pedido de vistas, né, a gente tem tempo aí para conversar até a próxima reunião.
0: É, só esclarecer que quando o vereador Renato Zoroastro pediu vista e todos os vereadores questionando, é um entendimento para a gente chegar no melhor posicionamento da Câmara Municipal de Ouro Preto, que não está contra A ou B ou qualquer direito, e sim para a gente chegar no melhor entendimento, igual o vereador Luiz colocou muito bem. Então, a gente tem que ter calma, porque quando se propõe qualquer documento, ele tem que ter ser debatido, entendido, e se for para ser atendido, vai ser atendido. Se não tiver viabilidade, ver que chegar no entendimento da maioria, que não tem que ser atendido, que tem outros caminhos, tem que ser respeitado, que vença a democracia, que vença a maioria. É essa que tem que ser, eu acho que, o sentimento de todos. E não um sentimento de perseguição, de minoria. E sinta que a gente vive na democracia, que vence quando a maioria define por um caminho. Continuar nossa pauta, vereador Alex Brito, por favor.
5: Vamos lá, então, requerimento número 194. Senhor presidente, o vereador Abastinado requer de vossa excelência, após ouvir do plenário, que seja presente o requerimento encaminhado ao prefeito municipal e ao secretário de Cultura e Turismo, senhor Flávio Malta, solicitando informações sobre a festa da Pedra Sabão no distrito de Santa Rita. A festa da Pedra Sabão é um evento de grande importância cultural, histórica, turística e econômica.

0: últimos anos. Existe previsão de planejamento, possibilidade de retomada da festa da Pé de Sabão no distrito? Há possibilidade de inclusão da festa do Pé de Sabão no calendário oficial do município de Ouro Preto, de eventos do município de Ouro Preto, de autoria do vereador Mercinho?
1: Requerimento de número 194/2006, de autoria do vereador Mercinho, aberta a discussão, com a palavra o vereador.
2: Boa noite a todas e todos. Então, presidente, é um requerimento muito importante para nós que vivemos da Pedra Sabão em Santa Rita. Santa Rita que é considerado o berço da Pedra Sabão, né, Zé Domingo? E a gente tinha a festa da Pedra Sabão. Eu venho cobrando há anos a festa da Pedra Sabão em Santa Rita. E é hoje amanhã, e não sai a festa da Pedra Sabão. Santa Rita é importante uma festa da Pedra Sabão para divulgação do artesanato, dos artesões, da economia, fomentar a economia no local. Eu vejo aí que a associação que foi fundada agora em Santa Rita tem desempenhado um bom papel também na cobrança, junto à comunidade. E a gente quer é que as coisas aconteçam. Não importa se é Sicano, se é Bertano, o que está fazendo, o que não está. É que as coisas aconteçam para o distrito. Santa Rita vive da Pedra Sabão. Tudo que sai hoje, quantos pais de família, né, Zé Dubinga, não trata da Pedra Sabão. Zé Dubinga está aí a prova disso, veio da pedra, raiz da Pedra Sabão. Né? E a gente tinha a festa Pedra Sabão e ela simplesmente acabou. Eu venho cobrando, e nunca fiz um documento. Na verdade, agora estou fazendo um documento buscando as informações, o porquê de não fazer, realizar essa festa Pedra Sabão, que é tão importante para o distrito. Obrigado, presidente.
1: Continua aberta a discussão, com a palavra do Alessandro Sandrinho.
3: Vereador Messi, gostaria de assinar junto com você, tá? Isso, tudo que você falou é justo, né? Assim, você vê, a gente, se bem dizer, pode falar que mora em cima de uma laje de Pé de Sabão em Santa Rita e seus distritos, né? E assim, a gente vê o sofrimento do pessoal, às vezes, para conseguir uma carga de pedra ali, e eles não param, eles estão ali lutando dia a dia. E aí, na hora do município dar um incentivo, que é fazer a festa da Pedra Sabão, porque vai um turista, isso vai divulgando mundo afora, Brasil afora, você vê que a gente tem parte de Pedra Sabão de Santa Rita do Cristo. Então, assim, você imagina o potencial que lá tem e uma festa fomentada pelo poder público, a divulgação que não vai ter, o turismo que vai ser fomentado em Santa Rita, o turismo que a gente fala que já vem chegando para Santa Rita aos poucos, né? Então, assim, isso tudo vai fomentar muito. Então, faz jus e gostaria de assinar com você, tendo em vista que é bom para Santa Rita, é bom para o povo de Santa Rita, é bom para todos. Obrigado.
1: Continua aberta a discussão, com a palavra o vereador Alessandro, vereador Luiz Gonzaga.
4: Muito bom requerimento do novo colega vereador Mercinho, né, porque essas festas fomentam a própria localidade, né, acaba girando dinheiro para outras pessoas, né, Mercinho, e a tradição, eu acho que não deve se acabar com as festas de tradição. Mas, pelo que eu estou vendo, cara, a secretaria não está tendo dinheiro para nada mais, não sei, gastaram mal. Era para gastar num ano o orçamento, que o orçamento passa nessa casa legislativa. É o que eu falei agora mesmo. Segundo eles, já gastaram o orçamento todo. A gente não sabe o que fazer, né? Mas é bacana, como diz o Calinha, louvável, tem que correr atrás disso mesmo. Eu estou falando assim, e às vezes festa. Ué, a gente pediu coisa lá para o Motoclube Kisasa, não tem, não pode. Pediu para outro lugar, não pode. Pediu para a escola, não tem. Pediu lá para a Catarina Mendes, não tem um pau com som, alegando que gastaram o dinheiro tudo. Então, é difícil. Mas parabéns, cara. Vamos voltar a fazer essas festas tradicionais e antigas, que o Cisco está lá, tem que trabalhar nesse sentido mesmo para voltar essas festas, né? Isso é importante.
1: Vereador Mercinho, pela segunda intervenção.
2: Quer falar primeiro, Amélia? Então, presidente, bem falado aí pelo vereador Luiz, né, Luiz? Eu acho que a prefeitura ela tem que fazer as economias dela assim, para acontecer essas festividades, que é importante para o município e para o distrito. A gente vê a feirinha Pedra Sabão, vem de onde? Santa Rita. Então, Eu acho que tem que valorizar Pedra Sabão. Eu que aprovei um projeto.

0: Projeto aqui de virar patrimônio material a Pedra Sabão. A secretaria vai soltar um dossiê agora sobre a Pedra Sabão. Então já vem a atividade, se vier o dossiê mesmo, já vem o recurso do governo para poder realizar essa festa. Então, como diz o outro, né, quem corre na frente bebe água limpa, né, Luiz? O que a gente quer é para o distrito, valorização do distrito. É isso que é importante para o nosso. Para o nosso distrito lá de Santa Rita, que é o Beijo da Pedra Sabão.
1: Continua aberta a discussão com a palavra do vereador Naécio.
2: Aplaudiu o vereador pela representatividade, o vereador Mercinho. Ô, vereador Mercinho, a gente tem que fazer um alinhamento, sim. O valor que está sendo destinado a essas festas tradicionais é um valor pequeno. Diga-se de passagem, a festa Santo Antônio do Monte, a gente espera que o dinheiro saia. R$10 mil não dá para a gente fazer nada, mal. Contratar uma banda, pagar umas flores, porque tem a parte religiosa e a parte cultural. Outra coisa que a gente precisa, e se virar nos 30, rodar mesmo a bolsa, para ver se consegue o dinheiro aí em outras instituições, que não seja o poder público, para conseguir fazer a festa. E aí nós temos outros problemas. Você sabe o que é, vereador Vantuí? A gente precisa ver um ordenamento. Hoje estava conversando com o vereador Ricardo Gringo, um ordenamento nosso enquanto legisladores. Por quê? Gente, igual o povo de Ribeirão Correia falou assim, essa festa já acontece há mais de 90 anos e hoje nós, até hoje nós não temos, por lei, declarando a festa ali um título de para colocar no calendário oficial. Se o município não está passando muito dinheiro, não tem problema, mas o povo quer o reconhecimento de que a festa tem um valor, e tem um valor mesmo, porque ela é um valor cultural e de memória para a população. Então, a gente precisa, em breve, sentar na presidência e discutir esses vetos que estão acontecendo com nominação de rua, esses vetos Curuzu, Ivantuí, demais vereadores e vereadoras, que tem ocorrido, que está tirando a nossa força de trabalho, porque é um dos instrumentos que a gente tem de fazer a nossa política, de atender a voz do povo. Não são coisas que estão trazendo, que trazem, assim, prejuízo. A gente tem a nossa responsabilidade e nossa fé pública. Você entendeu? Então, a gente espera que seja um novo pensar, que as festas grandes tenham, sim, um apoio, e as pequenininhas também, mas um apoio satisfatório. Sabemos que agora está em crise, porque 10 mil não dá, gente. A gente agradece que, se não fosse 10, mais difícil seria. Então, não, a gente não é orgulhoso nem prepotente. Mas
1: vereador,
2: tá difícil.
1: Obrigado, vereador. Mercinho, parabéns aí pelo requerimento. Acho que a festa Pedra Sabão tem que acontecer mesmo no distrito de Santa Rita. Acho que é uma região importantíssima para o nosso Ouro Preto. A Pedra Sabão, que já aconteceu várias vezes, né, era um sucesso. E mais do que isso, igual você falou, com esse dossiê e a gente, o município podendo fazer um projeto para captar recurso com a lei de incentivo, a gente vê várias festas que estão acontecendo no nosso município, que está vindo recurso através da lei de incentivo, que está onerando os cofres públicos, que vem através de empresas, que já tem que pagar seus impostos, mas escreve um projeto em cima da festa da Pedra Sabão. Você consegue fazer a festa sem dinheiro do município, sim, de patrocinadores. Então, é querer. Essas festas têm que acontecer. O vereador Naesta falou, citou lá de Santo Antônio do Monte, outras festas. Se não existir a parceria público-privada para a nossa festividade, vai chegar um momento, vereador Luiz, que vai ficar inviável, porque nosso município hoje no calendário talvez tenha mais de 500 festas e todos os municípios têm que ajudar um pouco. E um pouco, nem mais de 500 festas, isso se torna muito. Então, se não tivesse captação de recurso através de lei de incentivo, de parceria público-privada para as festas acontecer, fica quase que inviável. Porque são várias. E as festas, vereador Naes falou, tem. Precisa da festividade, porque o povo gosta das festas. Mas, com a viabilidade que tem financeira. E a festa da Pedra de Sabão é uma dessas, né, vereador? Mas, assim, ela tem que voltar e tem caminhos para voltar sem onerar os cofres da prefeitura do nosso município. E a tradição de Santa Rita, toda a região, quem sabe, mora lá, igual o vereador Messim, e a minha família também, todos sabem, é de Santa Rita. A Pedra Sabão é o quê? É a referência lá, né, Messim? A vida de muitas pessoas, de quase todo mundo, é ligada à Pedra Sabão. Então, tem a história e a festa retornar para manter a história de Santa Rita. Continua a discussão, aberta a votação. Iniciar a votação, documento, vereador Messim.
0: Vamos lá.
1: Aprovado por 13 votos.
3: Vamos lá. Projeto em única discussão. Projeto de resolução 1017, do vereador Luciano Barbosa. Concede diploma de honra ao mérito.
1: Não, esse não pula. Ele não está presente.
3: Então, vamos lá, então. Projeto de resolução 1019, do vereador Carlinhos Mendes. Concede título de cidadania honorária ao senhor Luiz Cláudio Gabriel.
1: Em única discussão, em votação, projeto de resolução do vereador Carlinhos Mendes. Em votação. Aprovado, 14 votos.
3: Projeto de resolução 1020, também do vereador Carlinhos Mendes, concede título de cidadania honorária ao senhor Cláudio Vieira Lisboa.
1: Projeto de resolução, única discussão, de autoria do vereador Carlinhos Mendes, iniciar a votação. Votação.

0: Aprovado 14 votos.
1: Projeto de redação final. Projeto de lei complementar 137/2026, de autoria do prefeito Ângelo Osvaldo, altera a lei complementar número 254, de 27 de maio de 2025, que institui o programa de recuperação de receitas e parcelamento do Fisco Municipal de Ouro Preto, denominado Refis Municipal 2025.
0: Projeto de lei complementar 137/2026, em redação final, de autoria do prefeito Ângelo Osvaldo, iniciar a votação. Em votação.

0: Aprovado por 13 votos.
1: Projeto complementar número, projeto de lei ordinária número 938 de 2026, de autoria do vereador Matheus Pacheco, declara de utilidade pública municipal o Instituto de Arte Contemporânea de Ouro Preto, IA.
0: Projeto de lei em redação final de autoria do vereador Matheus Pacheco, iniciar a votação, em votação. Aprovado por 13 votos.
1: Projeto de lei ordinário número 943, do vereador Alex Brito, dispõe sobre autorização e o incentivo à formalização de parceria entre o Poder Executivo por meio da Secretaria Municipal de Saúde e o Instituto Trampolim e da outras providências.
0: Pela PLO 943/2026, em redação final, iniciar a votação de autoria do vereador Alex Brito. Aprovado por 13 votos. Algum vereador tem minuto de silêncio a pedir? Vereador Alex Brito, com a palavra. Quem for pedir, pediu questão de voto, por favor.
1: Senhor presidente, gostaria de solicitar um minuto de silêncio para o Antônio João da Silva Bodega, ex-funcionário da Alcan, pai do meu amigo de vida toda, de muitos anos, o Julinho. Então fica aqui nosso abraço ao Julinho e é pai da Ana Paula, que é funcionária da Secretaria de Obras também. E aí um abraço à nossa Dorinha, a mãe do Julinho. A gente deseja muito discernimento e muita força nesse momento.
0: Vereador Naes Ferreira.
2: Senhor presidente, com respeito à família da Peglai, que é a esposa do meu assessor Igor, solicitar um minuto de silêncio em memória do senhor Gilcimar Carpegiani Dias, filho da Maria da Conceição Silva Dias, neto do senhor José Vitor, trabalhou muitos anos na Alcan, na região de Saramenha. Ele veio a óbito nesse último domingo agora, em decorrência de uma complicação de uma parada cardiorrespiratória. Ele era um homem praticamente da minha idade, 42 anos, em memória a ele, especial, deixou o irmão especial, é o vizinho do senhor, seu Zé Domingos. Então, a gente pede de forma... O avô dele, né? Pede de forma coletiva, em nome da Câmara Municipal, em respeito, né? O vereador vai manifestar aqui do meu lado... que dê forças para que a família possa prosseguir e continuar também cuidando do irmão dele que ficou aqui.
0: Obrigado, vereador. Vereador Messinho.
3: Para Maria João Gomes, dona Maria, lá de Santa Rita, que veio a falecer. Um minuto de silêncio para ela também.
0: Vereador Renato Soroastro.
4: Nos mesmos dias, vereador Alex Brito, do Antônio João da Silva, Bodega, morador lá do nosso bairro.
0: Vereador Zé Tupinga.
5: Mesmo os termos do vereador Naércio, nosso doce amigo Zé Vitor de Saramenha, e dona Maria João Gomes, né, a nossa querida Maria do João Nelito, do seu Nelito, né, lá da Santa Rita de Ouro Preto.
0: Vereador Carlinhos.
6: Mesmo os termos aí, o neto do nosso nobre Zé Vitor de Saramenha.
0: Vamos todos fazer um minuto de silêncio.

0: Passando a fala do vereador que fizeram a inscrição. Vereador Alessandro Sandrin, vereador Luiz Gonzaga, vereador Messim, vereador Ricardo Gringo, vereador Matheus Pacheco, vereadora Línia França, vereador Curuzu, vereador Luciano, vereador Carlinhos.
1: Vou pedir licença, presidente.
0: Concedi licença, vereador.
1: Vou pedir licença.
0: Zé Domingo, vereador Naécio.
2: Com licença, eu falo.
0: Vereador Titão, vereador Alex. Vereador Lilian França, vereador Luiz. Com a palavra, vereador Alessandro Sandrinho.
3: Mais uma vez, boa noite a todos e todas. Vou começar a minha palavra aqui, cumprimentando um grande amigo que tive na reunião na região de Cachoeira essa semana e pude encontrar com ele e a gente bater um papo muito bom sobre política, né? Uma pessoa que é muito humana, muito humilde e está lá em Cachoeira, que é o senhor Noelis. Então, assim, deixar aqui um abraço para uma pessoa que é muito querida lá na região de Cachoeira. A gente, nesse momento, pode discutir sobre política local, política principalmente na região de Cachoeira. Então, Noelis, um abraço para você aí que está na luta aí em Cachoeira. Também gostaria de falar aqui nessa tribuna hoje sobre um vídeo que eu gravei na Rua Francisco Isaac. A Rua Francisco Isaac, no período chuvoso do ano passado, ela já demonstrou que iria ser afetada. Então, a gente já começou uma conversa com o executivo, com o secretário de obras, o Frank, e que deu toda a atenção à rua. Então, vereador Mercinho, graças a Deus, a gente pode anunciar para a comunidade ali do Alto da Cruz, principalmente moradores da Rua Francisco Isaac, onde é que eu moro também, né? Estou lá já morando há 40 e poucos anos, que essa obra começa durante essa semana ainda. O secretário Frank me disse que a mobilização já está sendo feita e que nessa semana inicia a obra da Rua Francisco Isaac. Então, assim, é orientar aquelas pessoas que transitam ali, que estará fechado, né, mas em prol de um bom motivo, que é o início das obras de recuperação do muro que caiu. Então, é só isso mesmo. Vou encerrar minha fala aqui por hoje. Passo uma parte ao vereador Matheus Pacheco.
4: Agradeço, vereador Sandrin, pela parte. Só reafirmar aqui o nosso convite. Amanhã nós teremos, então, na Câmara Municipal de Ouro Preto, aqui no plenário, às 18 horas, uma audiência pública muito importante, que vai tratar sobre o tema saúde mental e juventude. Nós conseguimos mobilizar, então, muitas frentes. Nós teremos aqui diversos departamentos da Prefeitura, também da Universidade Federal de Ouro Preto, IFMG, movimentos organizados pela juventude. Então, nós fazemos, então, esse chamamento a todos os jovens, a todas as pessoas que trabalham com a juventude, para a gente discutir aqui uma política pública assertiva em prol da nossa população. E quero fazer esse registro também, que no ano de 2022, nós acompanhamos de perto e conseguimos intermediar um convênio entre a Prefeitura de Ouro Preto, através da Defesa Civil, e o Instituto Federal de Minas Gerais, que é o IFMG Campus Ouro Preto, a qual eu tenho muito orgulho de ter sido aluno do curso de Geografia. E o curso de Geografia conseguiu, então, desenvolver um importante projeto, que foi o mapeamento de todo o Rio Maracujá, entendendo as áreas de inundação e oferecendo à Prefeitura um conteúdo, um projeto muito consistente. E esse projeto foi selecionado e foi apresentado na COP30, que nós tivemos esse ano no estado do Pará. Então, houve agora a publicação dos projetos que ganharam evidência, está até em inglês aqui esse documento que eu carrego, e eu fico muito feliz de ver aí né, a nossa cidade de Ouro Preto tendo participado com uma pesquisa tão importante em prol do nosso meio ambiente, em prol das políticas públicas voltadas à preservação do nosso meio ambiente, principalmente da sustentabilidade. Então, eu faço esse registro cumprimentando a professora Cecília Félix, o professor Jairo, que se dedicaram muito nessa pesquisa, e ver essa publicação aqui me enche de orgulho por saber que consegui fazer todo esse meio de campo, intermediar essa boa parceria. Nós que acreditamos na pesquisa, nós que acreditamos na extensão, e nós sabemos o potencial que tanto o FOP e a FMG têm a oferecer em diversas frentes da nossa cidade. Quando a gente firma boas parcerias nesse sentido, é sinal de que a cidade vai bem e valorizar a nossa prata da casa. Então, faço esse registro na reunião de hoje, no sentido de evidenciar cada vez mais como a educação pode transformar a nossa cidade. Obrigado.
0: Vereador Messim.
5: Mais uma vez, boa noite a todos e todas. Só, presidente, para falar, essa semana dedicada à nossa querida padroeira, Santa Rita de Cássia. Dia 22 agora é o dia dela, né? A santa das causas impossíveis, aquela que nos protege todo dia, que a gente pede por ela. E convidar a todos aí para comparecer, né, presidente? Eu acho que é uma festa importante. O padre Antônio organiza muito bem a festa, junto lá as pessoas que ajudam, a comitiva da festa. Acontece muito, muito bacana. Tem a procissão dos caminhões que representa a vida de Santa Rita. Esse ano ele mudou, era para o domingo. Estava sendo no sábado, mas ele achou melhor mudar para o domingo, que as pessoas têm como e ficar o dia todo esperar a procissão. Também acontece lá os shows, a gente vai ter atrações aí do bonde do forró, na sexta-feira, vai ser muito importante a festa, gera economia local para o distrito. E também aqui dá uma notícia, que o Paulo Abiaco mandou uma emenda impositiva, na qual eu, né, de hoje, que eu venho cobrando, para a pista de caminhada que é tão sonhada lá da comunidade do Pasto Limpo, que agora também vai estar, já começou o início das obras, né, de Santa Rita a Catas Altas. E nada mais importante do que conseguir uma pista de caminhada para a comunidade do Pasto Limpo, pelas pessoas que ali transitam, ali elas fazem sua caminhada. E o dinheiro já está na conta. Peço ao secretário Frank que dê início lá nas obras o mais rápido possível, que é o tão importante para o nosso distrito. Nós aqui, o vereador Mercinho está sempre cobrando as demandas em prol da comunidade de Santa Rita e do município de Ouro Preto também, que nós não somos vereador só do distrito, né? Do município também, nós vivemos aprovando os projetos, as coisas boas para acontecer dentro do município. Obrigado, boa noite a todos.
0: Vereador Mercinho, obrigado pelo convite. Nós vamos fazer o possível para estar presente lá na festa de Santa Rita. Com a palavra, vereador Ricardo Gringo.

0: Boa noite a todos presentes, demais que nos ouvem por outros meios de comunicação. Vereador Vantuir, saúde os demais vereadores dessa Casa Legislativa. Vou iniciar minha fala dizendo o que eu disse hoje aqui nessa Casa Legislativa. Algo errado não está certo. Quando eu digo isso, é no sentido dos inúmeros requerimentos de cobrança nessa Casa Legislativa. O nosso requerimento 186 foi cobrando a omissão das respostas do Executivo em 13 requerimentos nossos. Então, por isso eu usei essa fala. E hoje choveram vários requerimentos, mais ou menos nesse mesmo sentido, cobrando fiscalização, cobrando demanda, e é o que a gente tem sempre feito isso nessa Casa Legislativa. Gostaria de parabenizar a Liga de Truco de Ouro Preto e todos os participantes de mais um torneio maravilhoso realizado dessa vez no bairro São Cristóvão, onde chegaram à final, primeiro lugar, o Leão, a equipe O Leão, que é uma equipe maravilhosa de truco. Lá eu conheço desde criança o Guito, parabéns ao Guito em nome das demais da equipe O Leão. Segundo lugar, Itabirito. Terceiro lugar, Los Amigos. Quarto lugar, Carta Mansa. Gostaria também aqui de parabenizar a maravilhosa festa do Chapéu do Sol, ali na intermediação de São Bartolomeu. Essa festa, que é a festa de São Sebastião e Santa Cruz, é uma festa realizada com mais de 100 anos de tradição, de geração por geração. Então, não poderia deixar aqui de parabenizar todos os envolvidos. Aí eu destaco aqui a Naná, o Mundico e os demais que organizaram essa festa tão maravilhosa do Chapéu do Sol esse final de semana. Gostaria também, agora, já em questão de apelo, fazer um apelo em nome da Associação Atlética Aluminos. Aí é um apelo à sensibilidade do nosso executivo, que a Associação Atlética Aluminos já vem desenvolvendo há 84 anos a verdadeira integração social e desportiva em Ouro Preto. E eles estão com prazo legal de desocupação e entrega das chaves do imóvel. Seria uma reintegração de posse com data máxima da próxima segunda-feira. Então, nós pedimos aqui ao Executivo, através de um documento nosso, que é uma indicação 134 de 2026, onde nós estamos sugerindo, solicitando, pedindo ao Executivo, na pessoa do Ângelo Oswaldo, uma sensibilidade com a Associação Atlética Aluminos, para que faça nos mesmos termos da OPTC, que é um local público também, e eles têm a concessão por comodato. Então, seria uma brilhante saída para a Associação Atlética Aluminos, que exerce esse maravilhoso trabalho de integração social e desportivo por 84 anos, que a gente dê a mesma oportunidade, atingindo o princípio da isonomia, o que ocorre com o OPTC. Aqui, eu parabenizo o clube OPTC por sua história também. E que continue esses clubes tais, OPTC, Associação Atlética Aluminos, fazendo e desempenhando esse papel maravilhoso para a sociedade de Ouro Preto. Então, fica aqui o nosso apelo, nosso mandato ao excelentíssimo prefeito Ângelo Oswaldo, para que a gente consiga fazer um modelo de comodato nos mesmos moldes do APTC, que seria uma saída plausível para continuarmos essa riqueza cultural e desportiva que já vem feito na Associação Atlética no Minas. Gostaria também de colocar a nossa posição do nosso mandato, fazer uma correção, na verdade, Cruzu, da minha fala, porque eu mencionei aqui que o artigo 89 dos direitos humanos trata da violação desses direitos, mas não é só apenas isso, a atribuição da referida comissão, onde nós temos aqui o nobre vereador Cruzu. Lá, na verdade, fala assuntos atinentes à pessoa do idoso, mulheres, etc. e tais. Então, ou seja, não só a violação dos direitos. Agora, a opinião do nosso mandato, nós vamos lutar por isso, é de suma importância, sim, criarmos uma comissão específica para as mulheres. Não é para defender os direitos da mulher. Isso aí ela pode buscar na delegacia, pode buscar em outros mecanismos. O que nós estamos falando aqui é uma comissão, né, no meu entendimento, no projeto do requerimento da vereadora Lília, é que a gente cria nessa casa legislativa, igual outras casas do Brasil, que tem também a presidente Cruzu, dos direitos humanos. A casa, sem demérito, a casa dos direitos humanos, mas as mulheres no Brasil, infelizmente, em Minas Gerais, a gente está aqui do nosso estado, é o maior índice de feminicídio aqui do Brasil. Então, nós temos, sim, que olhar com outros olhos e cabe a gente discutir, vereador Vantuir, a criação, aí tem o apoio do meu mandato, em todas as instâncias, para a gente crie, sim, uma comissão destinada à efetivação dos direitos da mulher aqui em Ouro Preto. Por quê? Eu dei dois exemplos. Tem um projeto nosso, a gente foi vetado pelo Executivo e criado um decreto de lei, que é a fibromialgia, que atinge de 75% a 85% das mulheres, aí no geral, no Brasil. E também quebramos um veto aqui de um projeto de lei nosso, também do Botão do Pânico, que é exclusivamente para as mulheres. E até hoje não foi implantado esse mecanismo dentro de Ouro Preto. Aí, adianta procurar o vereador Cruzu para tratar dessa pauta, para que ele faça com que essa lei seja efetiva, aí é que eu entendo que o Cruzu tem outras atribuições, tem o mandato, tem a Comissão de Direitos Humanos que ele representa bem, faz, a gente já tem vários relatos que ele faz um excelente trabalho, não é à toa que já está há mais de 6 anos nessa comissão. A gente tem também que olhar essa comissão das mulheres de uma outra forma. Aqui eu dei 2 exemplos de leis que as mulheres da fibromialgia, a maioria mulher, que a gente não recebeu no grupo da fibromialgia, onde eu faço parte, nenhum homem, a maioria lá é mulher. E quem luta por esses direitos? A gente vai falar que tem omissão da Secretaria de Saúde? Não. Mas tem que ter uma transparência, que a reclamação é total. Que elas chegam para procurar os direitos que não têm, e agora nós estamos dando um suporte, o nosso mandato, a essas pessoas portadoras de fibromialgia. E aí, Cruzu, como que o Cruzu vai cuidar disso tudo com a comissão dele? Então, seria nessa seara a gente pensar, sim, em fazer uma comissão específica para a tratativa de direitos e conquista das mulheres em Ouro Preto. De suma importância, deixo aqui o nosso mandato à disposição. Em relação ao requerimento nosso 186, que é importante frisar novamente, que a gente fez esse requerimento para cobrar do Executivo as respostas. E um detalhe, a gente cobra do Executivo resposta, nós estamos fazendo as fiscalizações, principalmente de obras paradas, Vantuir, dentro de Ouro Preto, UBS, outras obras dessa natureza, e nós estamos sendo, como é que eu vou usar a terminologia? Às vezes a gente fala, as pessoas acham que a gente é indelicado. Mas tem um ditado, Cruzu, e o nobre vereador Vantuir, presidente dessa casa, tem um ditado que eu gosto muito de usar nesses casos. Quem não gostou, come menos. A gente foi fazer uma fiscalização em alguns setores, segmentos de Ouro Preto, e tem secretário me xingando na rede social, me chamando de mau caráter, que é isso, que é aquilo outro. Então, aqui, a gente parabeniza o secretário Franklin, que eu já fiz várias reivindicações da Secretaria de Obra, e nem por isso ele foi nas redes sociais me tratar com falta de respeito. Então, é questão de educação, de respeitabilidade. E quando ofende um vereador nessa casa legislativa, eu tomo as dores, Vantuir. Porque aqui é uma casa do povo, nós estamos aqui para defender os direitos de todos. E quando o vereador sai na rua fiscalizando e vê obra parada, não interessa se é na obras, se é no transporte, o referido secretário da pauta tem que ter respeito e fazer o que lhe é cabido por direito, resolver o problema e parar com a mimimi. Obrigado, senhores.
1: Próximo vereador, vereador Curuzu.

0: Senhor presidente, colegas vereadores presentes aqui ainda, demais que nos ouvem e assistem, pelos canais de comunicação da Câmara, público aqui presente, quero abordar hoje, senhor presidente, alguns assuntos. Reunião do Conselho Municipal de Transportes e Trânsito, a proposta de um plano inclinado, escada rolante ou funicular, ligando a estação ao campus da UFOP, a necessidade de colocação de equipamento para leitura, reconhecimento facial na entrada do IFMG para atender a comunidade da Vila Aparecida especialmente, o terreno do Morro Santana da antena da rádio Itatiaia, residencial Dom Bosco e a volta do vento. Então, sobre a questão da mobilidade urbana, então, é muito importante todo mundo saber que teremos reunião do Conselho Municipal de Transportes e Trânsito com o tempo desativado no dia 24 de junho, às 10 horas, aqui no plenário. Então, quem tem demanda do transporte coletivo, linha de ônibus que foi suprimida, quer criar um novo horário, horários que foram suprimidos, qualquer tipo de reclamação, sugestão, crítica, elogio, o trânsito de Ouro Preto, nós teremos reunião do Conselho Municipal de Transporte e Trânsito, então, no dia 24 de junho, às 10 da manhã, aqui na Câmara. Fiz um requerimento hoje, senhor presidente, para saber se a Prefeitura tem algum projeto de implementação de plano inclinado ou escada rolante ou funicular ligando a estação à Bauxita, mais especificamente ao campus da UFOP. Essa ideia eu ouvi pela primeira vez do hoje chefe de gabinete do prefeito Ângelo Oswaldo, o advogado Zaqueu Astoni. Ouvi também, em seguida, do professor Luiz, do curso de turismo da UFOP. Ouvi também do líder estudantil, à época, Fausto, de apelido Matuto. E fui estudar um pouco sobre isso. E vi que era uma coisa que, ao contrário do que alguns pareçam, pensem, pode parecer uma coisa mirabolante, mas nada, é uma coisa simples, é usada em muitas cidades, muitos países, uma coisa relativamente simples e de grande valia para a mobilidade urbana. Inclusive, no Conselho, quando eu fui secretário de governo, fiquei responsável pela parte de mobilidade urbana, nós contratamos um estudo, Plano de Mobilidade Urbana para Ouro Preto, uma consultoria que ouviu a comunidade e foi elaborado o Plano Municipal de Mobilidade Urbana, e uma das propostas lá é exatamente a implementação desses planos inclinados aqui em Ouro Preto, ou funiculares, ou escadas rolantes em Ouro Preto, que é uma cidade com relevo montanhoso e que seria de enorme importância. Por exemplo, esse que eu acabo de falar, ligando a estação ao campus da UFOP, que atenderia toda a comunidade da Vila Aparecida, que é um bairro que sofre muito com a deficiência do transporte coletivo público urbano. Se fosse, por exemplo, uma escada rolante, ela vai até certo, você sobe até certo ponto, para, tem um patamar, sobe mais um pouco, tem outro patamar. Então, é um conjunto de escadas rolantes que leva até ao alto do morro. Então, sei que o secretário Zaqueu, hoje chefe de gabinete, é um entusiasta dessa proposta. É possível, ele mesmo já nos disse sobre a importância, a possibilidade de fazer parceria público-privada, de buscar apoio com a iniciativa privada para a implementação desse projeto que vai atender muito, melhorar muito a mobilidade urbana. Não só, esse é um dos casos. Nós temos, por exemplo, Morro da Queimada, vários outros lugares do Ouro Preto que demandariam uma inovação dessa. Presidente, quero falar também da reivindicação da comunidade da Vila para a manutenção da portaria ou das portarias que atende, especialmente aquela comunidade do IFMG. Devido a problemas, incidentes que vêm acontecendo no interior da instituição, a direção da escola orientada, cobrada mesmo por pais de alunos, por alunos e até por servidores da instituição, fechou as entradas, tanto da Vila Aparecida quanto lá, já na saída para a Bauxita, que o povo da vila, sobremaneira, usa muito. O diretor Reginato esteve em reunião com a comunidade, foi sensível e manteve aberta por mais um tempo, mas com o nosso compromisso de conseguir recurso com o deputado federal Miguel Ângelo, isso já é realidade, já está na prefeitura, para a colocação de equipamento de reconhecimento facial, né, que evitará que pessoas mal intencionadas acessem aquelas duas portarias. Falar também sobre esse terreno do Morro Santana. Nós não podemos perder a oportunidade de aquele terreno ter uma destinação pública. É o melhor espaço, a melhor área do Morro Santana, que é semiplana, para a construção de equipamentos públicos de lazer, de esporte, entretenimento, cultura. Então, nós não podemos perder essa oportunidade. Se a prefeitura não tomar a iniciativa de adquirir aquele terreno, tenho receio de que a iniciativa privada possa adquiri-lo e construir, por exemplo, predinhos por ali, apartamentos, que vai aumentar ainda mais a população do Morro Santana, com isso congestionar mais ainda a 15 de agosto, o trânsito na 15 de agosto, e o povo, o mais importante, o povo do Morro Santana, seria péssimo perder essa oportunidade de ter ali um equipamento que um dos maiores bairros de Ouro Preto carece. Do mesmo jeito que a Bauxita tem, que Nossa Senhora de Lourdes tem, que as Cabeças têm, o povo do Morro Santana também merece. Quero te falar também, senhor presidente, sobre o residencial Dom Bosco. Nós conseguimos também, com o deputado federal Miguel Ângelo, 400 mil para aquisição de bica corrida, que é um material que se coloca quando ainda não se tem condições de asfaltar, você coloca a bica corrida e melhora muito a trafegabilidade, condições de trafegabilidade naquelas vias. E assim foi feito, e quem, não sei se algum dos colegas aqui passou por lá esses dias, onde vê a diferença, onde foi colocada a bica corrida e onde não foi colocada. Alguns, inclusive, achavam que na época da chuva ia arrancar tudo, né, quando o secretário Franco começou a colocar no ano passado, já chegando o período das chuvas, mas que nada, parece que foi melhor ainda, porque colou mais o material. Então, continuamos atentos às demandas do residencial Dom Bosco, precisamos voltar a nos reunir, presidente, vice-presidente Isaías, a presidente Gisele, eu falei na ordem trocada porque o presidente era Isaías e a vice-presidente era Gisele. Hoje, inverteram a Gisele, que é a presidente, e o Isaías, que é o vice. Precisamos voltar, nos reunir para cobrar não só da prefeitura, mas também dos salesianos, que são os grandes devedores, que fizeram um bairro com mais de 1.000 lotes, de 1.000 metros quadrados cada um, e não fizeram a infraestrutura, que era a obrigação deles, já tendo, por isso, recebido, inclusive, condenação em primeira instância, e creio que deve estar prestes de o Tribunal de Justiça de Minas Gerais dar a sentença sobre esse caso, que já foi sentenciado aqui no Ouro Preto, agora em recurso, em segunda instância. O Tribunal de Justiça de Minas Gerais deverá se manifestar em breve. Precisamos, porque ali estima-se um investimento de mais de 100 milhões que os salesianos devem ao povo do residencial Dom Bosco. Quero falar também, para encerrar, nesses 20 segundos que me restam, sobre a volta do vento. Continuamos dialogando com a Secretaria de Governo, o secretário Yuri, com o secretário de Obras, Franklin Evangelista, Conversei também esses dias com o chefe de gabinete, Zaqueu Astoni, e há interesse do governo em resolver aquele problema, pelo menos fazer a parte que o poder público pode fazer para evitar tantas tragédias naquele lugar. Nós destinamos um recurso, né, de 300 e poucos mil reais, que a gente sabe que não é o bastante, mas é um pontapé inicial, está sendo um pontapé inicial concreto, botando recursos para executar algum projeto ou então contratar a elaboração de algum projeto mais detalhado, mais elaborado, mais sofisticado para a solução desse problema da volta do vento. Estaremos aqui amanhã na audiência pública promovida pelo colega vereador Matheus para falar sobre a questão da saúde mental na nossa cidade. Obrigado, senhor presidente. Boa noite a todos.
1: Último orador, vereador Carlinhos Mendes. Vamos, Carlinhos, falar da...

0: Boa noite a todos, nobres colegas vereadores aqui ainda presente, público aqui presente, rádio ouvintes, internautas. Eu gostaria de salientar aqui, estou até vestido com a camisa do movimento antimanicomial, né, que celebrado no dia 18 de maio, onde a gente tem aí, através da Rede de Atenção Psicossocial de Ouro Preto, o RAPS, né, a Suzana, que está na direção, juntamente com as demais colegas, que fazem um brilhante trabalho. E a gente está aqui apoiando essa causa e dizendo aí que, né, loucura não se prende, né, se trata. Então, parabenizo aí o trabalho de todas a diretoria do RAPS. E assim, a gente segue aí em apoio a essa causa nobre. Eu gostaria também, gente, de falar aqui sobre a notícia de hoje com relação à reintegração de posse para a empresa Novelis, né, onde surgiram aí vários comentários, e a gente tem aí o redirecionamento, que trata-se da integralidade da lei. Tem-se que haver a reintegração de posse, falando do Clube Associação Atlética Luminas, para que ela se volte para a Novelis, e assim, depois, a Novelis passa para a Prefeitura, como já de acordo firmado. E assim, a gente aguarda esses trâmites aí pelo Executivo. A gente acredita aí, né, na fala do prefeito Ângelo, né, através do Executivo, aí, que as tratativas para não interrupção das atividades na Associação Atlética Luminas aconteça. A gente espera que seja o quanto antes essa transição de formalidade de finalizar o processo na Justiça, que resumidamente trata da entrega das chaves para a Novelis. A Novelis faz o trâmite de passar para a Prefeitura, e assim a nossa preocupação vai ser como formalizar da Prefeitura para a continuidade da história dos 84 anos que temos em nossas comunidades, tratando ali ao entorno da Vila Operária, Saramenha, Bauxita, enfim, envolve todo o município. Então a gente está aí confiante, juntamente com a comissão formada pela Câmara, aguardando assim a agilidade desse processo para que o clube não fique sem as atividades acontecer, né? Fica aqui a nossa tratativa como membro da comissão formada pelas tratativas com o Clube Associação Atlética Luminas, repassando aí aos associados o que temos de concreto nos passado. E gostaria de finalizar também parabenizando, né, a equipe de trampolim, está trazendo aí várias medalhas. Na quinta-feira a gente vai ter aqui a relação de como se ficou com toda a equipe que levou o nome de Ouro Preto para o campeonato de trampolim, trazendo assim várias medalhas para nós. A gente tem aí o destaque da Letícia, tem o destaque aí do Hernani e outros atletas que na quinta-feira saberemos aí o rumo que teve e as conquistas que tiveram os nossos atletas ouro-pretanos no esporte trampolim. Uma boa noite a todos.
1: Último orador, vereador Carlinhos, pediu aos vereadores que composição de coro para registrar a presença novamente para a gente encerrar a reunião. Vereador Ricardo Gringo, vereador Curuzu, vereador Carlinhos Mendes, vereador Renato Soroas, vereador Vantuí. Sob a proteção de Deus ao povo de Ouro Preto, declaro encerrada a 28ª reunião ordinária da Câmara Municipal de Ouro Preto. Tenho todos uma boa noite.
2: 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Continue com nossa programação normal.
3: Horas e 32 minutos.
4: O prefeito de Ouro Preto não está pegando lixo, a cidade é uma vergonha danada.
5: Alô, segunda-feira haverá reunião na Câmara e Minas Gerais, as inclinações de Ouro Preto, Barra da Cruz e tem Pafaria, São Rosário, Bissão Zé, na barra ali, 3 de maio, 15 de agosto, havia aparecida a capela de Aparecida Tiradentes, Saramém, Arcanjo Saramém, Santa Rita, Festa Rita, Nova Nova, Rua de Fumaça, Parfaria, a cidade, Saramento do Peito, o caminhão de lixo não está pegando lixo, esse do peito, o cachorro está pegando lixo na rua aí, é um vergonha danada, que esse do peito, lá tem hospital, em Mariana, o peito do peito, terceiro de tradição, aparato um dia,
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13: 20 horas e 35 minutos.
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18: Opa, opa, cheguei, hein? Estamos na área mais uma vez com vocês. Chegou a hora de sacudir a poeira e dar a volta por cima. Está no ar o seu samba e pagode. Eu sou Marcelo Ferraz, trazendo o melhor da nossa música brasileira pra você. É, meu irmão, vem com a gente, aumente o volume e venha sambar, vem sambar!
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18: Opa, e a gente começa o samba e o pagode de hoje com Raça Negra, cheia de mania.

0: Fechando esse primeiro bloco do Samba e Pagode, tem Xande do Avião com a participação de Luiz Carlos, Dono do Seu Beijo. Aqui só as melhores do Samba e Pagode. Uma pausa rápida e já voltamos com mais alegria pra você. Vem aí o intervalo, a gente volta já.
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